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0: Obrigado, Adão. Valeu.
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agora, se não quiseres que o pranto afogue tua alma dolorida, triste e amargurada. A lágrima é um delírio natural, onde nosso coração encontra consolo, perdoando e esquecendo, onde todas as dores se apagam, onde a doçura e o carinho do amor enobrecem a vida no jardim de nossa alma, com infindas esperanças. Chora, chora no seio oculto do amor, lágrimas de quem ama, vertidas de coração para coração, florescendo um amor sublime, inesquecível.

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3: 3 da tarde, mais 3 minutos.

0: abraço, boa tarde. Está no ar mais uma edição do Bate-Bola da Central. Bate-Bola do Campeonato Brasileiro da Série B. Daqui a pouco a seleção do rádio está lá em campo para o jogo da Macaca. A Macaca enfrentará o CRB. Jogo das 16h30 lá no estádio Rei Pelé. Valendo pela 10ª rodada. Edinaldo Vinci solta o grito galera. Vai comandar a nave 870. Ao lado de Renato Leal, nosso comentarista. E também com Fernando César, a voz do gol. Todas as emoções da Ponte enfrentando o CRB lá no estádio Rei Pelé. Macaca que nesse momento está na 19ª colocação com 7 pontos conquistados em 9 jogos realizados. E aí precisa, sem dúvida, buscar a reabilitação contra esta equipe do CRB, que está um pouco melhor na 13ª colocação com 11 pontos conquistados também em 9 jogos realizados. A rodada desse domingo marca para daqui a pouco, às 16h, o Atlético Goianiense enfrentando a equipe do São Bernardo. Mais tarde, jogo com mando aqui da Central, às 16h30 no Rei Pelé, tem CRB e Ponte Preta. Ainda hoje, às 18h30, a América de Minas e Vila Nova, na Ressacada, às 19h, o Avaí enfrentará a equipe do Goiás. Em Ponta Grossa, no Germano Krieger, o Operário jogando contra o Criciúma. E amanhã, o complemento desta rodada, o Botafogo em Ribeirão Preto, enfrentando o Atlético de Minas Gerais. Jogos que já aconteceram, a vitória do Náutico em casa, batendo Cuiabá por 1-0. O Novo Horizontino tomou um susto, hein? Abriu o marcador, fez 1-0. Depois o Ceará empatou e na sequência o Novo Horizontino fez o segundo, 2-1 para o Novo Horizontino, jogando no Jorge Ismael De Biase. E o Fortaleza fez a lição de casa, como gosta de falar o Renato Leal, bufando, apinhado. Estava lá o estádio Arena Castelão e o Fortaleza meteu 3-0 no Londrina. E o Sport, hein? Tá buscando a reabilitação. Sport fora de casa bateu o Juventude por 1-0. No Campeonato Brasileiro da Série A, daqui a pouco também às 16h, lá em Belo Horizonte, no Mineirão, tem Cruzeiro e Chapecoense. Às 16h também no Mangueirão, tem Remo enfrentando o Atlético Paranaense. Às 18h30, na Arena Neoquímica, o Corinthians enfrentando o Atlético Mineiro. Em São Januário, para mim o estádio mais bonito, assim, da colônia portuguesa, o Vasco da Gama enfrentando o Red Bull lá no Rio de Janeiro. Amanhã o complemento da rodada, às 20h, o Curitiba enfrentando o Bahia. No estádio do Morumbis, ontem o São Paulo empatou com o Botafogo por 1-1, abriu o marcador com o Luciano e depois o Botafogo empatou. O Vitória 2-0 em cima do Internacional, bela vitória do Mirassol em cima do Fluminense em casa por 1-0. E o Peixe foi até Porto Alegre sem Neymar, o Peixe perdeu para o Grêmio por 3-2. E ontem, que para muitos falava, é a final antecipada do campeonato. Que aconteceu com o Flamengo? Tomou 3 do Palmeiras em pleno estádio do Maracanã. Ontem a Rádio Central acabou transmitindo a vitória do Bugre. O Guarani acabou vencendo por 2-0 e nesse momento o Guarani está na ponta do campeonato com 15 pontos conquistados. Claro que a rodada tem ajudado a equipe do Guarani, mas a Inter de Limeira joga hoje contra o Itabaiana às 16h30, também às 16h lá em Santa Catarina, em Brusque, no Augusto Bauer, o Brusque enfrentará o Anápolis. No Amazonas, o Amazonas enfrentando a nossa Ferroviária aqui pertinho às 16h30. Às 18h, Confiança enfrentando o Figueirense. Às 19h, Volta Redonda recebendo o Ipiranga. E amanhã, este jogo interessa muito para a equipe do Guarani, o Ituano enfrentando o Botafogo, mais um que interessa para o Guarani, o Paysandu recebendo o Floresta. Ontem Guarani 2-0 em cima do Barra, empate do Maranhão e Caxias, rodada ajudou a equipe do Guarani e o empate do Maringá contra o Santa Cruz por 1-1, resultado que também ajudou o Bugre. Girando a seleção do rádio aqui no Bate-Bola Central com os principais destaques do Bate-Bola deste domingo, hoje dia 24 de maio de 2026. Um domingo gostoso, não chove na cidade de Campinas. E a gente espera que o Bugre, aliás, que a Ponte conquiste esta vitória jogando lá na bela Maceió. O primeiro destaque é da Macaca. Alô, Fernando César, grande abraço, a voz do gol. Boa tarde, Fernando.
1: Fala, Marcos Luiz, grande abraço, boa tarde a todos neste Bate-Bola Central. Domingo gostoso, como você disse aí, e um domingo importante para Ponte Preta para tentar amenizar essa crise interminável que assola o estádio Moisés Lucarelli. Crise dentro e fora do campo. Dentro do campo, a Ponte Preta vai desfalcada. Não terá jogadores que pediram a rescisão de contrato. Brian Borges, afastado também pela sua diretoria, pelo diretor de futebol Marco Antônio Eberlin, também está fora do jogo. A Macaca, que vem de 3 derrotas consecutivas, entrou na zona do rebaixamento, é a penúltima colocada com apenas 7 pontos. Ponte Preta, que precisa da vitória para tentar sair da zona do rebaixamento, dependendo da combinação de alguns resultados. E dentro de campo, toda essa situação. Fora, pior ainda, salários atrasados, cobranças judiciais, jogadores pedindo para sair, é o caso do David Braz e também do Rodrigo Saravia. Os dois não jogam mais com a camisa da Ponte. E o Brian Borges também não deverá jogar mais, já que está afastado pela diretoria. Léo Gomes, outro jogador também que pediu rescisão contratual, deverá sair da Ponte Preta. E também não podemos deixar aqui de falar que pode ser hoje o último jogo do técnico Rodrigo Santana dirigindo a Macaca. Independente do resultado, em caso de vitória, de empate ou de derrota, a tendência é que ele deixe a Ponte Preta, já que já pediu esse pedido de demissão, não foi aceita pela diretoria, e agora ele continua muito preocupado e muito insatisfeito pela parte técnica. O time não consegue melhorar a sua produção, não consegue vencer jogos e principalmente também pela parte financeira, salários atrasados até da comissão técnica. Então, uma crise que parece que não tem fim no lado do, pelos lados do estádio Moisés Lucarelli. A Macaca, em meio a toda essa turbulência, pega o CRB, o Galo da Pajuçara, daqui a pouco lá no bonito Rei Pelé.
0: Então aproveita aí, Fernando, o microfone central e o destaque desse CRB, Fernando.
1: O CRB, que começou muito mal o campeonato, até 3 rodadas atrás, também estava na zona do rebaixamento, mas conseguiu a reação, 3 vitórias consecutivas, e a última principalmente fora da cidade de Maceió, jogando na Ilha do Retiro, bateu o Sport por 2-1, e a torcida está muito motivada, expectativa de um grande público para daqui a pouco lá no Rei Pelé. Atualmente tem 11 pontos, está na 13ª colocação, e vencendo chega a 14, poderá terminar a rodada na primeira página da tabela entre os 10 primeiros colocados no Campeonato Brasileiro da Série B. Um provável time do técnico Eduardo Barroca, Vitor Caetano, Hereda, Henri, Fábio Alemão e Reverson, Patrick de Luca, Pedro Castro e Christopher, Tiaguinho, Dadá Belmonte e Mikael. Deve ser esse o time do Galo da Pajuçara, o CRB, para pegar a Macaca daqui a pouco, com transmissão aqui da Central.
0: Valeu, Fernando César, a voz do gol. Fernando segue comigo aqui no Bate-Bola Central, que tem um oferecimento de Aroma das Ervas, especiarias e temperos requintados. aromadaservas.com.br. Renato Leal, nosso comentarista. Como é que a gente fala aí, você, Renato? Bobo é aquele que pensa que o poço tem fundo? Sempre dá para cavar mais um pouquinho, hein, Renato?
2: Sempre dá para cavar e sempre tem alguma coisa a tirar e a aprender. Tomara, né? Tomara que a Ponte Preta possa aprender algumas lições. A gente fica na expectativa de que hoje a Ponte aprenda a jogar bem, aprenda a jogar com disposição e determinação e supere. Essa é uma situação importante. Jogar com pragmatismo para alcançar um resultado positivo contra a equipe do CRB. Uma Ponte que vive dentro de um ambiente muito complicado, dentro e fora de campo, mas vou me ater exclusivamente ao destaque para dentro de campo. A Ponte hoje enfrentando um adversário num recorte recente de 3 vitórias, a Ponte com 3 derrotas. Só que tem um detalhe: o grande lance do futebol é o imponderável. Tudo que parece ser antes da bola rolar pode ser transformado. E aí vai depender de força, de disposição, de inteligência, de uma boa proposta de jogo. E a gente fica na expectativa de que o técnico Rodrigo possa no dia de hoje, o Rodrigo Santana, possa no dia de hoje fazer as melhores escolhas. É verdade que algumas importantes nem estarão à disposição dele, mas o importante e o fundamental é de que aqueles que estiverem à disposição possam de fato entender a melhor maneira para alcançar um resultado positivo. Neste momento, difícil, pouco provável, complicado. Mas quando a bola começar a rolar, evidentemente que a Ponte pode tornar as coisas diferentes. Pode fazer com que a equipe alcance um resultado positivo e é essa a expectativa do seu apaixonado torcedor.
0: Renato Leão, nosso comentarista.
1: Marquinhos, oi, Fernando. Apenas para dar mais um destaque dessa Ponte Preta, Potker não viajou, o William Potker teria sentido dores na lombar, né? Então ficou vetado pelo DM. Rodrigo Souza também, lesão muscular, também não viajou. Então, dois jogadores que poderiam ser titulares, o Potker com certeza. E a informação também que a gente tem é que o Potker teria recebido uma proposta do Operário, lá de Ponta Grossa, para se transferir lá para o Paraná. Como o Potker ainda não completou os 12 jogos, né? E agora não joga hoje. Pode ser que isso também seja o motivo da dor muscular dele, né?
0: Entendi.
1: Então o Potker provavelmente deve ser mais um aí, pode ser mais um a deixar a Ponte Preta aí. E a informação que a Rádio Central deu durante toda a semana é que o prazo aí é dia 31, final desse mês, porque a partir do dia 1º a debandada pode ser maior ainda, Marquinhos.
0: É aquela história, Fernando César, não precisa explicar. Eu só queria entender. Eu sigo girando aqui a seleção do rádio. Daqui a pouco ele vai narrar muitas emoções para você, ouvinte da Central. Solta o grito, galera. Alô, Edinaldo Vinci, grande abraço, seu destaque. Boa tarde, Marquinhos. Boa tarde, amigo ligado na Central, Renatinho, Fernando e todos que estão conosco. Edmo na parte do som, que é um show da Central. Hoje o Ponte Pretano, ele se prende a duas coisas, né? Primeiro, a paixão que ele tem por esse time. Esse time que ele foi e tem uma história belíssima, né? Como foi construído, por exemplo, Moisés Lucarelli. O torcedor pontepretano se prende a isso. E se prende também à esperança. Embora a cada noticiário que ele vê, essa esperança vai ficando cada vez menor, vai ficando cada vez com aquele sentimento de sofrimento, mais até do que de esperança. Mas não há outra alternativa, porque a paixão, ela sempre é maior do que qualquer dificuldade. Então, é por essa paixão que o Ponte Pretano se liga na Central nessa tarde. Para quem sabe, através dessa força de pensamento, não poder levar para pelo menos dentro de campo alguma força para que a Ponte Preta possa renascer, possa reagir dentro dele. E a partir disso, que dias melhores virão, possam vir. E pensando já agora dentro das quatro linhas, mais do que essa fala teórica que eu coloquei, mas futebol também se vive da teoria, né, do achismo, da paixão. Acho que essencialmente, aliás, o futebol é isso, é paixão. Vamos para dentro de campo e ver que o CRB, ele até agora, dentro desse Campeonato Brasileiro, embora sejam poucos jogos, né? Ele fez poucos jogos dentro de casa, mas ele só teve uma vitória dentro de casa. Em 4 jogos, 1 vitória, 3 derrotas. Ou seja, se a Ponte conseguir se organizar minimamente dentro de campo, sobretudo no aspecto defensivo, e quem sabe repetir uma partida parecida como a que teve contra o Avaí, que eu acho que poderia ser um espelho para que a equipe possa repetir em outros jogos fora de casa. Quem sabe hoje isso não possa acontecer e a Ponte possa se reabilitar. Essa é a expectativa, essa é a esperança que continua viva no coração do Ponte Pretano, Marquinhos. Edinaldo Vinci, solta o grito, galera, daqui a pouco vai comandar a nave 870. 3 da tarde, mais 18 minutos.

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0: Central comigo e toda a seleção do rádio. Fernando César, já tive a oportunidade de fazer jogos lá no Rei Pelé. O estádio é bonito, é aconchegante.
1: Eu acho que a praia é mais bonita ainda, hein, Marquinhos?
0: Olha, é bonito.
1: É, né?
0: Ó, ali,
1: é
0: ali, litoral, gente, né? Ali é difícil escolher, Fernando, porque ó, vem, por exemplo, ó, Ponta Verde, vem Pajuçara, vem Praia do Gunga, vem Praia do Francês, vem Barra de São Miguel. É difícil,
1: pois, Fernando. Vai um pouquinho mais Maragogi?
0: Aí depois Maragogi é do outro lado. Aí vem Maragogi, aí CDC um pouquinho, vem Cruz das Almas. Cruz das Almas é lá na curvinha, né, Renato? Perto daquele resort que tem lá. Pô, é brincadeira. É, sem falar da culinária, tem jeito, pelo amor de Deus. Aquele chiclete de camarão, hein, Renato Leal? Aí o pessoal fala, mas que você tanto fala desse chiclete de camarão? Vamos falar, porque o povo fica impressionado. Mas que é chiclete de camarão? Gente, é um camarão, sei lá, refogado, com queijo, né, Renato? Vários tipos de queijo, queijo coalho, queijo não sei o que, tá? E aí quando você puxa o camarão, ele estica. Por isso que a gente fala chiclete de camarão.
1: Chiclete
0: é bom, esse é bom.
1: Aí toma um guaraná gelado. Ah, né?
0: Mas isso é de praxe, né, Renato? Isso é de praxe.
2: Não é aquele chiclete que gruda no tênis, não, né?
0: Não,
2: tem que explicar
0: não.
2: Pra...
1: Nem no dente, né?
0: Verdade. Bom, Fernando César, você chamou, falou.
1: É, só pra falar então, desse retrospecto entre Ponte Preta e CRB, 21 jogos, a Ponte leva uma pequena vantagem, 11 vitórias da Ponte, 6 vitórias do CRB, 4 empates. A Ponte marcou 29 gols e sofreu 20. A última vez que a Ponte atuou lá no Rei Pelé foi em 24. 19 de setembro, a Ponte ganhou por 1-0. Só que depois, no final do campeonato, a Ponte foi rebaixada, né? O gol da Ponte foi do Dodô aos 50 minutos do segundo tempo. E aí a Ponte entrou em campo com Pedro Rocha, Luiz Felipe, Matheus Silva, Sérgio Rafael e Heitor Roca, Emerson Santos, Elvis e Ramon, o outro Emerson, Dodô e Gabriel Novaes. Ainda entraram Igor Inocêncio, o João Gabriel e o Hudson. E desse time aqui que eu passei, atual no elenco da Ponte, só tem o Elvis. Todo mundo já foi embora, o Elvis tá aí de teimoso, né, Marquinhos? Já saiu, voltou, acionou a justiça, fez acordo, o acordo não tá sendo cumprido. Vamos ver até quando o Elvis vai ter paciência para continuar nessa situação crítica que está a Ponte Preta. E em meio a toda essa confusão, a Ponte busca uma vitória para tentar sair da zona do rebaixamento e chegar a 10 pontos nesta Série B.
0: Bom, não vou falar nem time da Ponte, eu vou falar os heróis da Ponte dentro de campo, Renato. Claro, né? Com o apoio da torcida, para você ver a indignação da torcida. Vou só dar um comentário aqui, ó, de um ouvinte, torcedor pontepretano, o Alexandre Ribeiro. Jogadores da Ponte com certeza vão honrar a camisa, mas para dizer que a torcida está ao lado deles, para que todo mundo aprenda, a Ponte deveria dar W.O. Opinião do torcedor da Ponte. Olha para você ver onde a gente chegou, Renato.
3: Pois é, é que o quadro, o cenário vivido pela Ponte é profundamente lamentável, né? E olha que se estende, e quando você vai obter informações, se aprofundar mais um pouco no que, nesse momento, da Ponte, processo de padaria... maio de 2025.
0: Não, isso é...
3: Desde maio de 2025, sem honrar o compromisso com o fornecedor, é algo realmente que acaba.
1: Valor altíssimo, né? Se tratando 50, de padaria.
3: 50.
1: Comeram muito pãozinho,
3: pois
1: lá,
3: é,
1: né, Renato?
3: É, deve ter sido uma conta que acabou se repetindo aí por vários meses. Você deve ter aí um X de gasto diário, semanal, mês, e aí acabou chegando a essa situação acima dos 50 mil reais. Mas o problema é que para um time, para um clube de futebol, é um valor absolutamente irrisório.
0: Para nós, pobres cidadãos, é complicado.
3: Claro, né? Claro. Mas assim, para o clube, e aí você percebe que é uma situação que vai corroendo o clube, que vai danificando a imagem.
1: Uma luz no final do túnel, uma saída para isso.
3: Pois é.
1: Só se complica. E hoje, matéria em rede nacional, na Rede Globo, no Esporte Espetacular, só para o torcedor passar mais vergonha ainda.
3: Então, e é isso, né? Infelizmente, é uma constatação, é um momento muito crítico na história da Ponte. Porque
1: a gente
3: não
1: pode cravar
3: vê...
1: que é a pior crise da história, porque já teve crise de sofá penhorado, mas já tinha alguma luz ali que até sobreviveu. Mas agora, do jeito que está indo, Renato, a situação é tenebrosa.
3: Vamos ver como é que a coisa vai terminar, Marquinhos, porque assim, eu sempre digo, e acho que essa é uma realidade do nosso futebol. As nossas duas agremiações, que viveram momentos complicados, o Guarani também passou por momentos complicados, a Ponte já teve outros momentos, e eu estou aqui em Campinas desde 78, passei várias etapas, né, acompanhando tanto um quanto o outro, vejo que essa é uma situação talvez a mais crítica da Ponte, né? Nós só esperamos que o final seja feliz, porque infelizmente é uma situação que ela se agrava diariamente, surgem novos problemas e não há, né, uma perspectiva imediata de solução. E muito pelo contrário, o que acontece é uma preocupação diária e que se renova com outros problemas que vão surgindo. Mas o futebol é capaz, né, do imponderável, o futebol é capaz de transformar. E eu fico na expectativa de que ainda dentro de campo a Ponte encontre forças para ela começar a mudar aquilo que parece muito pouco solúvel, né, fora de campo. Então, é essa expectativa que a gente tem.
0: Aí é um abraço aqui para a família Esmeriz. O Fernando Esmeriz mandou aqui para nós e ele lembrou um negócio importante, né, no comentário do ouvinte, na questão do WO. Se isso acontecer, a Ponte sofre punição, né? Então, isso bem lembrado pelo Fernando Esmeriz, um abraço para a família Esmeriz, que eu tenho um carinho muito grande, e o Renato também. Sim, nessa questão, muito bem lembrada por eles, né, Renato?
3: É pertinente, porque não adianta o torcedor, a gente sabe, ele é passional, ele é apaixonado, ele quer soluções imediatas e até às vezes ortodoxas, radicais, né? E não é isso. O que precisa acontecer é o tal do equilíbrio, né? O tal do equilíbrio fora e dentro de campo, para que as coisas comecem a se ajustar. Independentemente de gostar, de aprovar ou não, gestão de um ou outro, o grande detalhe é que a instituição, ela fica. Os homens vão passar, né? Já passaram tantos brilhantes, outros nem tão brilhantes assim, mas eles vão passar. E a instituição, através dessa paixão, desse carinho, desse respeito, desse amor que o torcedor devota à instituição, é que ela fique. E claro, a gente tem a expectativa de que continue a ser renovada essa paixão, independentemente dos inúmeros problemas e dessa mancha, não há dúvida nenhuma, essa mácula que acaba sendo registrada na história do próprio clube.
0: Um abraço aqui para o Luiz Antônio Fernandes, que está com a gente aqui, o Sandro Barbosa também, alô Damasceno, todo mundo curtindo aqui a Central. 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Vamos virar a chavinha, Ed Moreixo.
4: Passou por todo mundo, soprou na ponta direita que tava lá o Rian dominou perto do bico na grande área, ele busca a marcação, prefere voltar na intermediária no campo de ataque, recolheu por lá, o João, ligou.

lado. Que golaço foi esse? Ajeitou, olhou, perna direita, bateu no ângulo, no ângulo, no ângulo, no ângulo superior esquerdo. O goleiro pulou, mas ela fez aquela curva. Ela fez uma curva fazendo fila indiana na risca da grande área. Bola posicionada aqui na ponta direita. Atenção, lá vem Carlos Eduardo. Quem sabe o Guarani vira 2-0, hein? Perna direita na boca do gol. Quem sabe o Guarani vira 2-0, hein? Quem sabe, quem sabe, quem sabe? Quem sabe?

0: Guarani venceu por 2 a 0 a equipe do Barra, uma vitória importantíssima do Bugre, e neste momento o Guarani está na ponta no campeonato. O Guarani é líder da competição, claro que temos aí o complemento da rodada, mas o Bugre chegou a 15 pontos. Informações do Guarani, tá comigo aqui no Bate-Bola. Alô, Israel Moreira, o nosso professor.
1: Opa, boa tarde, Marcos Luiz, um abraço a você e aos amigos que estão ligados na Central. O Guarani venceu Barra por 2 a 0 na tarde deste sábado, jogando em Itajaí, interior de Santa Catarina, e assumiu a liderança provisória da Série C do Campeonato Brasileiro. Com boa atuação fora de casa, o Bugre garantiu os 3 pontos com os gols ainda no primeiro tempo. Aos 18 minutos, Carlos Eduardo arriscou de fora da área e abriu o placar. Já nos acréscimos, aos 46, Jonathan Costa aproveitou a cobrança de falta e marcou o segundo para o time de Campinas. Outro destaque da partida foi o goleiro Kaique França. Seguro durante os 90 minutos, ele fez pelo menos 5 defesas importantes e foi decisivo para manter o Guarani sem sofrer gols. Já na segunda etapa, o Barra teve mais posse de bola e tentou pressionar, mas encontrou dificuldades diante da marcação bugrina e parou novamente nas intervenções de Kaique França. Com o resultado, o Guarani chega aos 15 pontos e assume a liderança provisória da Série C. Agora, a equipe campineira aguarda o complemento da rodada e torce por um tropeço do Maringá para permanecer no topo da tabela. O próximo compromisso do Bugre será domingo, dia 31 de maio, às 6 horas da noite, no Brinco de Ouro da Princesa, em Campinas, contra o Amazonas. Com informações do Guarani, Israel Moreira para a Rádio Central, a rádio do futebol de Campinas. Tá falado, Marquinhos?
0: Tá falado, Israel Moreira, nosso professor. O Renato Leal, importante vitória, líder da competição no momento, depende de alguns resultados para permanecer na ponta, mas a vitória, ela só vai, na minha opinião, ser 100% para o Guarani a partir do momento que o Guarani vença em casa a sua próxima partida também, Renato.
2: É exatamente isso, né? Porque o Guarani deixou escapar contra o Ituano. Era uma perspectiva muito boa para aquele momento. Se perdeu em casa um ponto extremamente positivo a se destacar, é a recuperação imediata da equipe logo na outra rodada e fazendo uma partida muito boa no dia de ontem contra a equipe do Barra, jogando lá em Santa Catarina. Mais do que isso, o time demonstrou mais organização, o time apresentou uma qualidade que se espera de forma regular. O Guarani sofreu um bocadinho nos primeiros 15 minutos, e aí depois, aos poucos, foi se ajustando, alcançou o primeiro gol. Mais uma vez o Carlos Eduardo, jogador de destaque dentro da equipe, porque foi o cara que fez o primeiro gol, que abriu o caminho, e depois deu assistência, né, para o segundo gol da equipe do Guarani.
0: Jonathan Costa.
2: Uhum. E aí, o que que acontece? É um cara que começa a já ficar meio que imexível no meio de campo do Guarani, né? Por quê? Porque é um cara que dá uma consistência boa no aspecto defensivo e principalmente bate bem na bola, tem qualidade para também pisar na área adversária com assistência, enfim, é um jogador que começa a se estabelecer como titular da equipe do Guarani. E ontem, um outro detalhe que a gente estava dizendo aqui durante a própria semana, que o torcedor entenda, né? Às vezes torcedor, não, tem que jogar no 4-3-3, tem que jogar no 3-5-2. Tem que jogar para ganhar o jogo. Tem que jogar de acordo com aquilo que vai ser melhor. Por isso que eu sou muito favorável à diversificação de planejamento tático da equipe. Ontem o Guarani começou o jogo e terminou até com mais gente no meio de campo, zagueiro, enfim. Mas o Guarani começou no 4-4-2, né? E isso foi muito importante para dar a consistência ao setor, que é o setor fundamental, né? O Guarani jogou com autoridade, ganhou com autoridade, e claro, aquela velha tese do futebol: um bom time, um time confiável, começa por um goleiro que pegue as bolas complicadas, que pegue as bolas difíceis. E o Kaique França, que não foi legal contra o Ituano ontem, realmente mostrou por que o Guarani investiu, o Guarani o trouxe e sem dúvida nenhuma é um dos principais atletas deste elenco do Guarani.
3: Renatinho, podemos fazer um trocadilho? O Kaique França segurou a barra.
2: Segurou a barra do barra.
0: Do barra, é verdade. Então, só para que vocês possam analisar, quero ver se o Renato concorda com as explicações do técnico Hélio Cizenando, da equipe do Guarani, após a partida.
4: Boa noite, parabéns pela vitória. Você hoje teve 3 retornos à equipe titular, jogadores que estiveram fora nas últimas 2, né? Mas hoje também teve a entrada e a estreia do Rian, que fez a sua primeira partida com a camisa do Guarani. Queria que você primeiro falasse um pouquinho de como foi construída essa vitória no seu entendimento, e um pouquinho do Rian, que fez a sua estreia depois de um longo período em recuperação de uma contusão.
5: Boa noite. Sobre o Rian, né, um garoto que está no clube, né, desde a pré-temporada com o Paulista, teve muitas lesões, e vem treinando, recuperou, desde a minha chegada ali, ainda teve umas 2 semanas que ele ficou fora, depois recuperou, está no clube, já jogou essa divisão ano passado pelo Ipiranga. Então acho que tinha necessidade da gente vê-lo, né, no jogo, né? Já estava vendo, já está bem, tem bastante coisa boa. Então optei por colocá-lo ali, né, um pouquinho, faltando um pouquinho de ritmo, mas fez um bom primeiro tempo ali. Aí depois eu fiz a troca com o Rafael, botei, estava tendo muita dificuldade pelo lado ali, né? Que tinha o Gabriel Silva, que ele é meio 9, meio atacante, ataca muito por ali. Eu preferi botar o Rafael ali, que aí ia bater direto com ele ali, ficava melhor encaixado ali. A construção do time foi, né, em cima da vitória. Eu acho que o adversário veio para jogar, né? Campo bom, time que gosta da bola. Nós montamos meio em cima disso. Nós sabíamos que o campo era bom e dava para jogar, né? Então eu preferi preencher bem o meio ali, né, com o Farias, o Isaac, que tem muita qualidade técnica, junto com o Carlinhos, mais o João Paulo. E acabou a escalação dele, eles faziam 3 volantes também, acabou vindo com 2 volantes e um meia, que é o Alvinho. O Alvinho há muito tempo não jogava, né? E acabou a gente ganhando o meio, ficava sempre um buraco ali, a gente tendo mais jogador de qualidade ali, acabou a gente ficando bem com a bola, é uma das coisas que eu gosto bastante.
4: A gente percebeu nas suas mudanças na segunda etapa a entrada do Herbert, que foi o escolhido para deixar a equipe, né, para que a gente pudesse ter a entrada do Isaac na equipe titular, e a gente viu ele fazendo um papel mais centralizado mesmo, como se fosse o Maranhão, caindo pela esquerda, mas tentando fazer uma função de 9 ali. A sua ideia era só oxigenar mesmo e ter a opção do contra-ataque? Essa foi a sua intenção na mexida?
5: Estava tendo muita jogada pelo lado do campo com o lateral direito, cruzando muito da bola, fazendo uma dobra em cima do Hermes. Então eu, o Carlos Eduardo tinha que toda hora sair do meio, ajudar o Hermes, sair do meio, ajudar o Hermes, o Carlos Eduardo já estava cansando. Aí eu coloquei o Herbert, né, para fazer a dobra em cima do lateral direito e do Marcelinho, junto com o Hermes. Ele fazia ali, eu fechava mais o meio, aí o Carlos Eduardo não precisava ir tanto ali pelo lado do campo. Acho que esse era o propósito. Aí eu deixei o João mais à frente ali, aí os zagueiros não tinham quem eles bater. Aí acho que ficava melhor, foi mais ou menos isso aí.
4: A gente teve uma vitória muito boa contra a equipe do Maringá, depois uma noite não feliz em Campinas contra a equipe do Ituano, e hoje o Guarani recupera esses pontos perdidos dentro de casa com essa vitória sobre o Barra. Contra o Maringá e hoje contra o Barra, um jogo de baliza 0, mas que teve um grande destaque do Kaique França. Na sua opinião, Hélio, o que que a gente precisa ali para ter um ajuste melhor e não fazer do Kaique França tão exigido? Lógico que a baliza 0 é importante, mas a gente vê que o goleiro do Guarani está tendo que se desdobrar por várias vezes nas partidas.
5: As 2 primeiras ali foi 2 erros de encaixe, né? De encaixe de homem para homem, que a gente discute muito no nosso dia a dia, a gente cobra muito, né? E o Kaique é esse nível, cara. Se o Kaique faz as defesas e a gente faz os gols, excelente. Mas o duro, quando o Kaique começa a fazer defesa, a gente perde o jogo, né? Ou não faz gol, termina 0-0, né? Essa combinação no jogo coletivo funciona muito bem. O goleiro fazer bem a parte dele, os zagueiros, o volante. E só que lá na frente a gente tem que chegar lá e matar, como foi hoje, né? Fomos efetivos.
4: A gente está chegando agora no primeiro terço finalizado, né, dessa, ou chegando a quase a metade já, né, estamos na 7ª rodada desse campeonato, né, temos aí mais 11 jogos para fazer. Como é que você espera ainda de evolução? O que que você vê que o Guarani ainda pode evoluir nas mãos do Hélio Cizenando?
5: Acho que vou estar sempre cobrando a questão defensiva, né, apesar que o goleiro tem que defender, mas eu não gosto... tá sofrendo desse jeito, dependendo do goleiro, mas é a função dele, né, evitar isso. Melhorar essa transição, né, ter mais gente chegando na hora quando transitar. Eu gosto de ter mais gente, ter esses meio campistas que saltem mais, que cheguem atrás, mas também que cheguem na frente. Eu acho que é essa evolução e melhorar ainda mais a posse de bola, que é uma das coisas que eu gosto bastante também, e jogadores que cheguem na área.
4: Da minha parte, para finalizar, o Guarani agora volta a campo para um duelo muito complicado em Campinas. Eu gostaria que você deixasse um recado, Hélio, para o torcedor, já convocando para a próxima partida no Brinco de Ouro da Princesa.
5: É, enfrentar o Amazonas, um adversário que vem bem na competição. Esperamos fazer um baita jogo lá também, né?

0: Eu acho que não podia deixar ele sem. Acho que foi muito. Ele ficou muito contente com a vitória. Então, acho que todos os bobinos que vieram aqui hoje, que sempre tem gente, como você falou, né? Gente de Curitiba, encontramos no hotel, gente de todo lugar, acho que é muito grande o Guarani, né? Então, acho que dar isso para eles é muito importante para nós, comissão e atleta.
1: Bom, tá aí o Hélio Cizenando, falou do Amazonas, que nesse momento tem 13 pontos conquistados, 2 pontos apenas a menos que a equipe do Guarani, Renato.
2: Pois é, né? Vai ser um confronto direto. O Amazonas é, sem dúvida nenhuma, uma das forças do Campeonato Brasileiro da Série C e vai jogando em casa, né? Vai jogar hoje, inclusive, né? É, contra a Ferroviária, então.
1: E é em casa esse jogo, né?
2: Pode, inclusive, alterar esse cenário que a gente está avaliando e analisando nesse exato momento.
1: Às 4:30, né, Renato?
2: É concomitante ao nosso jogo aqui, sim, da Série B, né? Então, é isso, né? É um Guarani do Cizenando que deu uma resposta imediata ao torcedor depois da frustração, por que não, né, no jogo contra a equipe do Ituano, mas é uma competição de muitos altos e baixos. Então, o Cizenando corretamente fala que precisa melhorar a posse de bola, mas melhorar a posse de bola passa obrigatoriamente também por melhorar o passe da bola, né? Porque o Guarani tem errado muitos passes. E esse é um ponto que o Guarani precisa trabalhar e trabalhar muito, principalmente para que a transição seja bem feita. Sair do sistema defensivo, passar pelo meio de campo e aí chegar ao ataque. De qualquer forma, ontem, diante de um adversário também que merece todo o respeito e que tem, né, apesar de ser recente, mas já tem um histórico vencedor dentro do cenário nacional, já foi campeão de Série D e principalmente neste ano foi campeão estadual do Catarinense, é uma vitória significativa para a equipe do Guarani, que precisa melhorar, mas ao mesmo tempo tem que se impor diante de adversários, como por exemplo a próxima partida frente ao Amazonas.
1: Renato Leão, nosso comentarista, e ele está comigo aqui no Bate-Bola Central, que tem um oferecimento também de Aroma das Ervas, especiarias e temperos requintados, aromadaservas.com.br.
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1: Bate-Bola Central comigo e toda a seleção do rádio, Fernando César, e o CRB também está pronto, né, Fernando?
8: Ponte Preta e CRB, as duas equipes escaladas, e a Macaca com 4 novidades em relação ao último jogo e também muda o esquema, vai no 3-5-2, fecha a casinha o técnico Rodrigo Santana.
1: Então repete para nós, Fernando César, as escalações, por favor.
8: Bom, a Ponte Preta então, Diogo Silva, os três zagueiros, Lucas Cunha, Everton e Márcio Silva, Thales na ala direita, André Lima, Tarik e Danilo Barcelos na ala esquerda e o Elvis. No ataque, Diego Tavares e David da Hora. As quatro novidades, Lucas Cunha, o Everton, Thales e Elvis, que não atuaram como titulares no jogo contra a equipe do Londrina. No banco, Guilherme Viana, Júlio, Diego, Porfírio, Miguel, Jonathan Cafu, Brandão, Palácios, Daniel Baianinho, Kevson, Gustavo Telles e Rodriguinho, confirmando que o William Pottker tá fora, Rodrigo Souza fora, Luiz Felipe também fora. Aliás, o Luiz Felipe também deve estar

0: saindo da ponte, porque o contrato dele acaba agora no início do mês de junho. E com toda essa confusão aí, contrato de empréstimo, né? Ele vai voltar pro time lá da, acho que é da Iugoslávia, que ele joga, um time periférico da Europa, né? De segundo escalão, vai ser devolvido o Luiz Felipe. Não fica na Ponte Preta, mais uma saída da macaca.
1: Bom, Renato Leal, as duas equipes prontas, né? Ponte e CRB lá no Rei Pelé, transmissão central.
0: Oi, Fernando. CRB aqui, manda também, aí. Ó, Vitor Caetano 1, Hereda 32, Henry 44, Fábio Alemão 27, Reverson meia dúzia, Patrick De Luca 45, Pedro Castro 21, Christopher 8, Tiaguinho 17, Dadá Belmonte, ex-Ponte 97 e o Mikael 28. No banco, Fábio Henrique, Douglas Baggio, Daniel Vizinho, outro ex-Ponte aqui, ó, Guilherme Pato, Guilherme Estrela, Giovani, Luiz Felipe, Vinícius Nunes, Bressan, Luizão, Léo Campos e o Wallace.
1: Bom, Renato Leal, as duas equipes definidas, hein, Renato?
2: Pois é, as duas equipes confirmadas, já determinada pela comissão técnica da Ponte. A macaca com uma outra formação, é uma formação um pouco mais contida, e eu acho que teria que ser dessa forma mesmo, porque eu costumo dizer que você não ganha o jogo nos primeiros 10 minutos, mas você ganha o jogo nos últimos 2-3 minutos de partida. E depende muito daquilo que você tem em mente. O que a Ponte precisa fazer no dia de hoje? Aliás, esse alerta foi exatamente do Diogo Silva na partida contra o Londrina. Não dá para você jogar com a guarda baixa. Você não pode baixar a guarda numa competição como a Série B. Tem muitas equipes que tecnicamente são superiores, ou algumas superiores à Ponte, outras em igualdade de condição, que era exatamente o caso contra o Londrina, só que você não pode imaginar que dá para atacar com 4, 5, 6, 7 jogadores, né? Por quê? Porque vai sobrar espaços para o contra-ataque. E muita gente hoje ganha jogo, né, num esquema reativo. Opa, peraí, vai defender. Ontem, por exemplo, eu tô falando aqui de Série A, num encontro de dois gigantes. Como é que o Palmeiras ganhou da equipe do Flamengo ontem? Jogando de forma reativa, jogando no contra-ataque, se organizando em velocidade para ficar uma aproximação maior entre alguns jogadores e fazer a finalização. Então, isso se aplica à Série A, Série B, Série C, Série D, enfim, ao futebol de um modo geral. Então, o que é importante é ter uma ideia de jogo definida. Você tem uma proposta que foi trabalhada, uma proposta de jogo que foi experimentada e foi ensaiada durante a semana para ser colocada em prática durante a partida. Não há dúvida nenhuma que os jogadores entram mais convictos, confiantes daquilo que é possível fazer, saindo um pouco do improviso, né? Que às vezes a gente percebe que o improviso não faz bem ou não dá a mesma segurança para determinados jogadores. E a Ponte vem com, por exemplo, 3 zagueiros. Para quê? Para não tomar gol. Se não tomar gol, você corre o risco, inclusive, de ganhar o jogo no contra-ataque. Aquela famosa, né, bola do jogo, o contra-ataque, a velocidade, um erro individual do adversário. Então, tudo é preciso ser ponderado. Agora, só vai ter resultado, só vai ter 3 pontos somados na classificação se houver esse empenho, essa dedicação, esse entendimento daquilo que é fundamental para se alcançar o resultado positivo. Tomara que a Ponte Preta consiga apresentar isso, né, para o seu torcedor. Claro, pode sofrer, como é natural, né, que se sofra em determinados instantes, mas também é importante machucar, isso na linguagem futebolística, machucar o adversário, mostrando o seguinte: olha, você vai atacar, mas eu também vou. Você vai criar oportunidade, mas eu também vou criar oportunidade. E claro, se eu chegar ao gol, eu vou levar aqui os 3 pontos, e é o que eu estou precisando fazer. A Ponte tem essa possibilidade: jogar fechadinha, respeitar o adversário, mas jamais abrir mão de atacar, porque você atacando, você pode alcançar o resultado positivo.
1: E foi o que a Ponte fez diante do Avaí, Renato.
2: Exato, né? Exato. E aliás, era um cenário muito próximo, viu, Marquinhos, do que a gente está vivenciando hoje aqui. A Ponte não vinha de bons resultados, a Ponte não estava no momento de dar ao seu torcedor a garantia de que poderia alcançar o resultado positivo, e fez, na minha concepção aqui, uma das suas melhores partidas, ganhando fora, adquirindo confiança e tendo aí a possibilidade de alcançar o seu objetivo, que, num primeiro momento, somar os 3 pontos e tentar já sair dessa incômoda situação, que é a zona de rebaixamento. E quando você fica na penúltima colocação, é um pouquinho pior, Marquinhos.
1: Um abraço aqui para o Rodrigo Toninho. Boa tarde, amigos da Central, acompanhando aqui os comentários precisos do Renato Leal. Outro dia escutei a entrevista do vice-presidente da Ponte na Rádio Central. Parecia que estava tudo resolvido. É um fanfarrão. Opinião aqui do Rodrigo Toninho, hein? Não é opinião que é da equipe da Rádio Central. Quem está falando é o Rodrigo Toninho. Estamos com a Ponte Preta e os profissionais que não recebem. Um abraço do Rodrigo Toninho, que está curtindo aqui a Central. Valeu, Rodrigo, muito obrigado. O Pedro Gomes também está curtindo aqui a Central no nosso WhatsApp. E pode mandar a sua mensagem também aqui no nosso canal do YouTube, Rádio Central Esportes, porque aí você participa, dá a sua sugestão, bate um papo comigo, com o Renato, com o Edinaldo, com o Fernando César. O Marcos Oliveira está aqui, ó. Caramba, ainda estão falando do jogo de ontem, mas é claro que a gente tem que falar do jogo de ontem, como também a gente vai falar do jogo da Ponte, viu, Marcos Oliveira, que está curtindo a Central. Alô, João Melo, também está ligado aqui na seleção do rádio. 3 da tarde, mais 54 minutos. Você ia falar, Renato Leal?
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1: 3:54.
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1: Galera, tá comigo aqui na Central, participando 971-483-497. Dedo nervoso desse Ed Moreira, ele tá, hein, Fernando César? Ô, Fernando, e o ambiente da Ponte? Eu sei que você tem muitas informações, rapaziada, a Ponte liga pro Fernando, Fernando, tá acontecendo isso, tá acontecendo aquilo, como lidar com tudo isso? Como os jogadores estão lidando, hein, Fernando?
2: É uma semana muito agitada, né? Bastidores nem quentes, fervendo do Majestoso, a Ponte Preta que perdeu pro Londrina, 4-1, o técnico Rodrigo Santana pediu demissão, a diretoria no primeiro momento não aceitou, conseguiu convencê-lo a ficar, pelo menos para o jogo de hoje, mas não devemos descartar aí um novo pedido, né, de demissão, e aí acho que vai ser muito difícil segurar, principalmente se a Ponte for muito mal hoje, se a Ponte não ganhar o jogo, perder com um resultado muito elástico, não jogar bem, a tendência é que o Rodrigo Santana saia do comando técnico da Ponte. Primeiro, pela questão técnica. Na cabeça do Rodrigo Santana, ele não está conseguindo, ele está enxergando ali que não está conseguindo mais dar uma evolução para esse time, né? Com todos os problemas financeiros, a parte emocional. A mostra disso é que cada jogo ele faz, de um jogo para o outro, pelo menos 4, 3, 4 ou 5 alterações. Olha só, para o jogo de hoje, tudo bem que tem jogador que pediu rescisão contratual, jogador que não fica mais na Ponte Preta, jogador que sentiu contusão e jogador que foi afastado pela diretoria. Mas, novamente, 4 jogadores aqui como novidades: o Everton, Lucas Cunha, Thales e Elvis, que não foram titulares no jogo contra a equipe do Londrina. Tem a situação também do Léo Gomes, que não joga mais pela Ponte Preta, pediu a rescisão contratual. O Rodrigo Saravia, outro jogador que também já deixou o elenco pontepretano, além do mais importante, né? O que tinha sido mais vezes titular, o David Braz, né? Um dos mais experientes, também cansou, né? Não aguentou mais as promessas, as falácias, as situações aí de data não cumprida, então ele saiu fora, pediu a rescisão contratual, não joga mais na Ponte Preta. E como vai se abrir a janela aí na sequência, ele já deve ter algum clube até engatilhado, nem que for Série C, nem se for Série C ou Série B. Então a tendência é que ele já logo logo já entre em algum clube aí. E também não está descartada a saída de novos jogadores. Eu disse aqui do William Potker, que teria recebido uma proposta do Operário de Ponta Grossa. O Luiz Felipe, o contrato dele de empréstimo vence, agora também deverá sair. Então, vários jogadores. E se não pintar nada aí de acerto, porque ninguém mais acredita na diretoria pontepretana, jogadores do próprio elenco não acreditam mais, tanta promessa e não cumprida, a tendência é que até o final do mês, agora 31 de maio, alguns jogadores possam deixar a Ponte Preta, porque tem mercado também para a sequência da temporada. Então, nada que está tão ruim que não possa piorar, mas quem sabe com uma vitória logo mais. Daqui a pouco, né, Marquinhos? Daqui uma hora e trinta, aliás, daqui 32 minutos, o jogo é 4:30, não é 5, é 4:30 o jogo, daqui 32 minutos a bola rola no Rei Pelé, caso uma boa vitória aconteça aí, para dar uma baixada na poeira, né, jogar um pouco de água na fervura, para ver se a Ponte tem uma semana menos tumultuada aí para a sequência da competição.
1: Só para fechar esse assunto, Renato Leal, e aí já, por exemplo, vai uma visão externa, né, de quem tá acompanhando aí fora do meio. Pode até ser que dentro do grupo, um ou outro fala o seguinte: o Renato saiu, eu vou sair também.
2: Não é possível.
1: Não é, Renato? Um puxou a fila, os outros podem ir também.
2: É possível, porque quando se fala da debandada geral, a gente já viu isso em outras oportunidades.
0: O cara só não sai, né, Renato? Se não tiver uma outra proposta, ele vai ficando.
2: É.
0: Agora, se recebe uma proposta, que pode ser o caso do Potker, aí não tem dúvida que vai sair, né?
2: A gente não tem a informação oficial
0: ainda, né?
2: Mas é algo subjetivo. Sim. Mas evidente que quando você tem, por exemplo, um atleta profissional e que atue, né, numa Série B, por exemplo, ele tem um staff. E o staff dele tem um empresário, tem um advogado, né, tem a pessoa que cuida da imagem do atleta, porque ele precisa estar sempre atualizado.
1: Sabe um exemplo que está acontecendo isso? O Danilo do Botafogo. Sim. Ele faria o jogo, o 13º jogo, foi tirado do Botafogo para não cumprir isso e poder ser vendido. É uma analogia da situação. Sim, apenas.
2: Mas é exatamente isso, né? E esse é um cenário real do futebol, né? Não é só do futebol brasileiro, mas é do futebol mundial. Então, o que acontece? Quando você está vivendo uma crise como essa da Ponte, o atleta profissional está trabalhando diariamente. Aquilo que é projetado não é cumprido, evidentemente que o cara começa a se mexer. Uhum. Porque ele tem família, porque ele tem despesa, porque ele precisa cumprir com os compromissos dele, e ele tem compromissos assumidos, acreditando que o seu empregador, no caso, a Ponte, vai cumprir com aquilo que foi prometido, né? Quando isso não acontece, evidentemente que o atleta e o seu staff começa a se mexer, já tenta fazer algumas outras projeções, novas situações, e claro, não dá para descartar a possibilidade de saída, de transferência, de deixar o clube, de se desligar do clube, como é o caso, por exemplo, do Saravia, como é o caso, por exemplo, mais recentemente também do David Braz. Enfim, são cenários, né? São situações que de forma nenhuma pode se descartar pelo que se vive hoje dentro do clube.
1: Renato Leal, nosso comentarista, 4:01.
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1: Finalzinho aqui do Bate-Bola Central, me dá mais um destaque pro jogo, hein, Fernando César?
2: Vamos acompanhar o técnico da Ponte Preta, Rodrigo Santana.
5: Crescente no campeonato, né? Vem ganhando confiança, fazendo belos jogos, fazendo jogos bons fora de casa também, né? Vem de um bom treinador, que é o Barroca, com as ideias muito claras, muito definidas, mas a gente procurou estudar bastante e fazer com que a gente consiga surpreender e sair daqui com um ponto positivo.
6: Qual a dificuldade de pegar fora de casa no adversário que lidera estatísticas como troca de passes, acerto de passes, posse de bola? Eu sei que nem sempre os números entram, mas faz parte dessa análise também.
5: Ah, sim, é a estratégia. A gente tem que exigir com a melhor estratégia. A gente sabe que se tentar aqui marcar alto, jogar em cima, dá muito espaço nas nossas costas. Então a gente vai optar por um jogo mais seguro, né? Um jogo onde a gente vai esperar o CRB vir aqui propor o seu jogo e trabalhar em transição, né? A nossa proposta hoje é entender o nosso momento, né? Dentro da nossa competição, jogar bem fechadinho e tentar sair em contra-ataque.
6: Eu sou para encerrar, mais uma semana com muitos assuntos destacando na Ponte Preta.
5: A função aí nesse momento é sempre blindar ali, proteger o ambiente, né? Deixar muito claro para os jogadores nossos objetivos. A gente sabe que está tendo alguns problemas, isso aí a gente não pode negar, mas a gente precisa dividir um pouquinho aí o profissional, o lado profissional, né? Do lado mental, e entender que quando chega no jogo, ninguém quer saber dos problemas, né? A gente tem que dar resposta, e essa resposta a gente tem que dar com muita organização dentro de campo, competitividade e saber separar os problemas, né? Eu acho que a gente tem um grupo aí que também é bem profissional, tem jogadores experientes que entende esse momento, mas eu acho que a gente vem pecando nos últimos jogos, né? Que a gente perdeu um pouquinho o foco, deixou de se dedicar nos treinamentos. Não é que deixou se dedicar nos treinamentos, né? Levou os problemas para dentro dos treinamentos, não se dedica bem, e quando chega no jogo acaba sofrendo com o resultado. Então a gente espera que hoje a gente faça um grande jogo com esse meu retorno. Acho que essa semana a gente conseguiu trazer intensidade nos treinamentos que o clube precisa para conseguir performar melhor nas partidas.
2: Tá aí uma fala importante do técnico Rodrigo Santana.
1: Finalzinho
2: deixou
1: aí
2: de se dedicar em alguns treinamentos, se é que teve treinamento. A gente pode até falar isso porque a situação é crítica, Marquinhos. Isso aí, com certeza, na hora que rola a bola ali contra um time do CRB que se dedicou a semana inteira, aí a conta chega, né?
1: Bom, Renato, eu ia girar aqui ainda no bate-bola central, mas eu quero a sua opinião sobre essa última fala aí do treinador Rodrigo Santana.
2: Pois é, né? Vamos colocar aqui que tenha sido um ato falho da parte dele, né? Poxa, os caras...
7: Tentou corrigir, não conseguiu, né?
2: Vamos lá, vai. Mas a luz da razão é isso mesmo, gente. Não dá para ficar aqui dourando a pílula, né? Ah, não, o time tem se empenhado, tem se dedicado 24 horas por dia. Não, os caras estão aborrecidos, estão contrariados, estão magoados. Eles estão, né, cobrando uma posição da diretoria, principalmente porque foi prometido alguma coisa que não foi cumprido. Oh, e eles estão dentro da razão deles, não dá para contestar isso. É absolutamente natural e correto, porque se o clube prometeu, se o clube assumiu a responsabilidade, isso tinha que ter sido cumprido e não foi cumprido. Então, essa coisa de falta de dinheiro, de não cumprimento de promessa, de ambiente ruim, porque a gente tem um pouquinho de vivência e de experiência dentro do futebol, não dá para você dizer que o ambiente é maravilhoso quando se perde. E não dá para você dizer que o ambiente é extraordinariamente positivo, não só quando se perde, mas principalmente quando não se tem dinheiro e quando tem atraso salarial, né? Então, é isso. Honrar a camisa, respeitar a tradição, respeitar a história da agremiação, esses jogadores têm que fazer dentro de campo. Agora, da mesma forma, quem está do lado de fora também tem responsabilidade enorme para que isso possa ser cumprido.
1: Renato Leal, nosso comentarista. A gente vai chegando ao final aqui deste bate-bola da Central, porque na sequência tem Jornada Esportiva. Edinaldo Vinci, bom trabalho para você. Solta o grito, galera. Eu volto daqui a pouco no intervalo dinâmico e no giro do placar.
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2: Alô, alô, amigo ligado na Central, muito boa tarde. 16:07, dentro de 22 minutos agora, porque o reloginho mudou para 16:08. A bola começará a rolar para a CRB e Ponte Preta. A Macaca em busca da reabilitação, enfrentando a equipe do CRB, que vem de 3 vitórias. Mas está aí a oportunidade, quem sabe dentro de campo a Ponte Preta dar uma resposta para o seu torcedor, para a sua tradição e quem sabe resgatar um pouquinho, né, dessa esperança, da chama da paixão do Ponte Pretano. Essa é a nossa expectativa nessa tarde, jogando no estádio Rei Pelé. Torcedor do CRB vai chegando, também a presença do torcedor Ponte Pretano, representando, né, todos os torcedores da Macaca que acompanharão também essa partida importante, válida pela 10ª rodada da Série B do Campeonato Brasileiro. Vamos iniciar nossa jornada esportiva com os destaques, girando, rolando a bola para os integrantes da transmissão da seleção do rádio dessa tarde. A começar o destaque da Ponte. Boa tarde mais uma vez, Fernando César.
3: Grande abraço, boa tarde, Edinaldo Vinci. Ponte Preta escalada pelo técnico Rodrigo Santana com 4 novidades em relação ao último jogo contra o Londrina. Lucas Cunha, o Everton, Thales e Elvis começam como titulares no jogo de daqui a pouco contra o CRB. E também mudança no esquema tático. A Macaca vai ser um pouco mais precavida ali do 3-5-2. 3 zagueiros para fechar a casinha e, como disse o próprio Rodrigo Santana agora há pouco, para tentar aquela bola mágica do jogo e ganhar a partida no contra-ataque. A Macaca, que vem de 3 derrotas consecutivas, não tem Potker, não tem Rodrigo Souza, também não tem David Braz, que já foi embora, Rodrigo Saravia, muitos desfalques do elenco da Ponte Preta. A Macaca em busca da reabilitação para tentar sair da zona do rebaixamento.
2: Agora o destaque da equipe mandante, a equipe regatiana e o CRB. Como se preparou para o jogo, Fernando?
3: Treinada pelo experiente Eduardo Barroca, o time regatiano vem de 3 vitórias consecutivas. Também não começou bem a temporada, frequentou a zona do rebaixamento nesta Série B, mas depois dessas vitórias o time ocupa a 13ª colocação com 11 pontos. A grande vitória foi na última rodada, 2-1 para cima do Sport Recife, jogando no estádio da Ilha do Retiro, lá na capital pernambucana. Para o jogo de daqui a pouco, destaque para Dadá Belmonte, que já jogou com a camisa da Ponte Preta.
2: Tá aí, portanto, os destaques das equipes. Agora o destaque da opinião central e a expectativa para mais uma rodada desse Brasileirão Série B com ele, o mestre
4: Renato Leal.
2: Boa tarde, Renato.
4: Boa tarde, Vinci. Um abraço a você, ao amigo que está acompanhando essa nossa jornada esportiva aqui na seleção do rádio. É uma ponte diferente, é uma ponte que tem desfalques, é uma ponte que tem a necessidade de superar este momento de crise, esse momento complicado, e que tem também uma iniciativa diferente da parte do técnico Rodrigo Santana. A formatação tática do time Ponte Pretano, um pouco mais contido, um pouco mais conservador e cuidadoso no seu sistema defensivo, claro, para tentar surpreender o adversário, que vive um momento melhor, mas vai ter que tomar a iniciativa do jogo e, principalmente, em determinados instantes, abrir espaços para a Ponte Preta contra-atacar. E claro, se tiver uma determinação nesse sentido, uma competitividade para encontrar espaços e definir com sucesso, os 3 pontos são sim possíveis para serem trazidos à cidade de Campinas.
2: É preciso acreditar, Ponte Pretano, no pique do rádio, no pique da informação. 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O destaque agora é do Guarani. Israel Moreira.
1: Israel Moreira. Após tropeço na última rodada, perdendo para o Ituano em casa, o Guarani vai a Itajaí, no interior de Santa Catarina, e vence o Barra com 2 gols ainda na primeira etapa. Carlos Eduardo e Jonathan Costa marcaram os gols que deram a vitória ao Bugre. Com o resultado, a equipe chega aos 15 pontos, lidera a competição de forma provisória, dependendo do complemento da rodada. No próximo domingo, o Guarani recebe o Amazonas, jogando no Brinco às 18 horas, com cobertura total da Central, a mais querida de Campinas.
2: E para acompanhar tudo o que rola no futebol desse domingo pelo Brasil, para comandar o intervalo dinâmico, o banho de bola Central, ele, o grande Marcos Luiz. Boa tarde, Marquinhos. Boa tarde para você, Edinaldo Vinci. Solta o grito, galera. Já temos bola rolando aqui no Brasileiro da Série B, 0-0 neste momento, primeiro tempo para Atlético Goianiense e São Bernardo. E na Série A também já tem bola rolando no estádio do Mineirão, 0-0 para Cruzeiro e Chapecoense. 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Segura a emoção, torcedor Ponte Pretano. Vamos juntos. Eu, Edinaldo Vinci, na narração, nos comentários, Renato Leal, nas reportagens, Fernando César. E no plantão, ele, o grande Marcos Luiz, essa equipe comandada por Beto Quinalha, no sonzão do Edmo Aleixo.

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3: Vamos juntos, galera. 16 horas, 16 minutos. Daqui 14 minutinhos, a bola vai rolar. Agradecer a você que tá ligado, conectado conosco. Você que tá no seu AM870 da Central, no seu radinho, no dial. Mas especialmente você que tá no YouTube. Rádio Central Campinas Esportes. Você que tá ligado conosco, que não deixou seu like, deixe seu like, né? Estamos ainda com poucos likes. Não esqueça de deixar seu like. Agradecendo o grande Claudinei, Roberto Mittsteiner, que está nos acompanhando lá no Jardim Proença, acreditando na vitória da Macaca. O João Melo participou conosco, também o Matheus Yuri Santana, Valdeci Araújo, o Paulo Bizaia, também a Maria de Fátima Elias, o Marcelo Cristino, que está sempre presente também nas nossas transmissões. Valeu a toda a galera, o Rubens Venditti, lá em Jaú, nos acompanhando, o Paulo Mantovani, também participando conosco. Participe você também, coloque de onde você está falando. É uma satisfação tê-los todos conosco aqui em mais uma transmissão da Central. E daqui a pouquinho a bola rola, hein? Agora faltando 13 minutos, a ponte escalada, a equipe do CRB também já pronta. Vamos então pros times e também para a arbitragem, a ficha técnica do jogo na Central.
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4: Preto e branco é a sua cor. A Macaca em campo daqui a pouco para pegar o CRB. O técnico Rodrigo Santana escala o goleiro Diogo Silva, ex-CRB, camisa 12. Lucas Cunha, 3. O Everton, 15. E Márcio Silva, 44. Três zagueiros. Thales na ala direita, 22. André Lima, 8. Tarik, 38. Danilo Barcelos, 14. Elvis, camisa 10. Diego Tavares, 7. David da Hora, 18. Repeteco da Macaca, Diogo Silva, 12. Lucas Cunha, 3. O Everton, 15. Márcio Silva, 44. Thales, 22. André Lima, 8. Tarik, 38. Danilo Barcelos, hoje o capitão, 14. Elvis, 10. Diego Tavares, 7. David da Hora, 18. No banco, Guilherme Viana, 1. Júlio, 2. Diego Porfírio, 13. Miguel, 17. Jonathan Cafu, 19. Brandão, 21. Palácios, 23. Daniel Baianinho, 26. Kevson, 32. Gustavo Teles, 35. E Rodriguinho, 90.
3: Na penúltima colocação, a Ponte tem nesse momento 7 pontos em 9 jogos. 2 vitórias, 1 empate, 6 derrotas. Marcou 7, sofreu 16. 26% de aproveitamento.
4: O Galo da Pajuçara, que tem como treinador Eduardo Barroca. O goleiro é Vitor Caetano, 1. Hereda, 32. Henry, 44. Fábio Alemão, o capitão, 27. Heverson, meia dúzia. Patrick De Luca, 45. Pedro Castro, 21. Christopher, número 8. Tiaguinho, 17. Dada Belmonte, ex-ponte, 97. E Mikael, 28. Repeteco do CRB. Vitor Caetano, 1. Hereda, 32. Henry, 44. Fábio Alemão, 27. Heverson, 6. Patrick De Luca, 45. Pedro Castro, 21. Christopher, 8. Tiaguinho, 17. Dada Belmonte, 97. E Mikael, 28. No banco, Fábio Henrique, 23. Douglas Baggio, 7. Danielzinho, 10. Guilherme Pato, 11. Guilherme Estrela, 14. Giovani, 18. Luiz Felipe, 19. Vinícius Nunes, 20. Bressan, 22. Luizão, 50. Léo Campos, 77. E o Wallace, 82.
3: 13º lugar, o CRB tem 11 pontos em 9 jogos. 3 vitórias, 2 empates, 4 derrotas. 13 marcados, 13 sofridos, 41% de aproveitamento.
4: Arbitragem vem do estado do Rio de Janeiro. Apita o experiente Wagner do Nascimento Magalhães. Assistente 1, Leone Carvalho Rocha. Assistente 2, Carlos Henrique Alves de Lima. O quarto árbitro é de Alagoas, Viomar Santana de Oliveira. E no VAR do Rio de Janeiro, Carlos Eduardo Nunes.

0: Central, a M870 da Central, junto com a Macaca, para mais uma rodada do Brasileirão. As equipes já perfiladas para adentrar ao terreno verde, o gramado do estádio Rei Pelé, que vai recebendo até agora um público razoável, não totalmente lotado, mas é sempre presente o torcedor regatiano, assim como tem também os representantes pontibretanos esperando uma boa partida da Macaca. Mas antes disso, nós temos que ter aqui a análise bem feita da perspectiva do que o torcedor pontibretano pode esperar da partida, com agora ele, Renato Leal, e a Opinião Central.
1: Renato Leal.
2: Obrigado, Vince. Ao amigo ouvinte da Central, a expectativa que nós temos aqui para a bola começar a rolar daqui exatamente 7 minutos no Rei Pelé. A Ponte deixa para do lado de fora, deixa para trás uma semana complicada de turbulência, de insatisfação dos seus jogadores, e deve concentrar-se exclusivamente nesta equipe do CRB, que é a possibilidade, Ponte Pretana, de se recuperar dentro do campeonato depois do insucesso contra o time do Londrina, atuando exatamente no estádio Moisés Lucarelli. A Ponte está na vice-lanterna da competição, tem que dar uma resposta, e aí é o jogador, é o elenco dando a resposta para eles mesmos, juntamente com a comissão técnica. O que se trabalhou durante a semana, o que se projetou pensando na partida, e a melhor possibilidade, aquilo que pode, pelo menos na interpretação do Rodrigo Santana, pode dar o resultado esperado, é exatamente um time um pouco mais conciso, um time um pouco mais fechado, um time um pouco mais próximo daquilo que se fala de trabalhar ofensivamente, menos, mas priorizando o sistema defensivo para não tomar gols. E isso, claro, é fundamental. Não sofrer gols hoje contra a equipe do CRB já dará à Ponte Preta uma possibilidade extremamente positiva de sair do Rei Pelé com um resultado, né, bom, com um resultado de mais 3 pontos na classificação geral. Claro que vai ser difícil, porque a Ponte tem, não só no aspecto emocional, mas tem aí algumas peças que ainda precisam mostrar um futebol diferente, mostrar um futebol um pouco mais determinado, um pouco mais bem alinhado com o aspecto técnico. E isso, claro, a gente fica na expectativa de que possa aflorar a partir de hoje. Por exemplo, o Thales é um jogador que ainda não dispõe, né, daquela confiança do torcedor, é o cara que não tem ainda a convicção daquilo que deve ser feito. Então a Ponte tem 3 zagueiros, até para tentar liberar um pouco mais em determinados momentos, não só o Thales, como também o próprio Danilo Barcelos, que é o cara que vai ficar, né, responsável pela beirada esquerda do sistema defensivo. E claro, sempre que houver a possibilidade de atacar por ali, que é um jogador que bate bem na bola, que pega bem na bola, que tem, né, um bom discernimento, uma boa leitura de jogo, a exemplo do próprio Elvis. O Elvis começando o jogo, o Elvis aparecendo nesse meio de campo Ponte Pretano, juntamente com o André Lima e o Tarik. Tarik é aquele jogador mais de contenção. O Tarik é um jogador que ainda precisa entrar no tempo correto do jogo, porque invariavelmente ele perde alguns lances e acaba cometendo falta. Hoje vai ter que ficar muito atento nesse aspecto, porque é um jogador que leva cartão amarelo praticamente em todo o jogo. E hoje, né, a começar da partida contra o CRB, e muito provavelmente ele pode ter uma oportunidade de sequência de jogos, até mesmo atuando pela Macaca contra o Botafogo na próxima partida. Então é um cara que precisa pensar na trajetória trajetória dele dentro do clube e também a partir do jogo de hoje, que é fundamental para que ele possa contribuir para o meio de campo. O Elvis aparecendo no meio de campo e se aproximando, quem sabe, um pouco mais do Danilo Barcelos, deixando a Ponte com o lado esquerdo bastante forte. E o Elvis, não só do lado esquerdo, mas também com liberdade para poder flutuar, para poder se aproximar tanto do Thales, que deve aparecer um pouco mais pelo lado direito, e até mesmo, né, com o Tavares, além, claro, do Daora, os dois jogadores mais aprofundados, jogadores que têm a responsabilidade de aparecer um pouco mais para fazer a finalização. Então, a Ponte é um time, na teoria, um pouco mais voltado para o aspecto defensivo, vai trabalhar nesse sentido, pelo menos no primeiro tempo, mas não pode abrir mão de atacar. A Ponte, ela vai ter essa possibilidade, até porque vai encontrar espaços para isso ocorrer, muito em função da iniciativa de ir ao ataque, de tentar ser protagonista a equipe do CRB. O CRB que vem de 3 vitórias, a Ponte vem de 3 derrotas. Isso significa que a Ponte é muito inferior à equipe do CRB, pelo menos no aspecto teórico, não, e não imagino que tenha essa postura também dentro de campo, porque a Ponte tem alguns jogadores que sabem aquilo que deve fazer. Por exemplo, o Tavares, que é um atleta mais ofensivo, também sabe fazer a recomposição, também contribui para não dar espaços ao time adversário. Daora é um cara que ainda está ganhando oportunidade, está ganhando minutagem e que precisa aparecer, sem dúvida nenhuma, no ataque para justificar até mesmo essa possibilidade de ajudar o time Ponte Pretano a sair dessa situação difícil. CRB tem jogadores que a gente sabe com grande rodagem. Por exemplo, o Pedro Castro é um meio de campo muito adaptado, muito identificado com essa divisão de campeonato brasileiro, que é a Série B, já passou por a Bahia, já jogou até mesmo no futebol do exterior, retornou e agora vestindo a camisa do CRB para tentar encontrar esta situação. Temos aí, como lembrou o próprio Fernando, a história do Dadá Belmonte, que já vestiu a camisa da Macaca e está em campo, e aí, claro, tem que ter todo o cuidado, um jogador que tem, né, boa movimentação, mas que pode ser bem absorvido para que o time do CRB não tenha liberdade para criar chances, criar oportunidades de finalização. A Ponte, se não é favorita e para alcançar essa condição de igualdade junto à equipe do CRB, ela precisa ter força, ela precisa ter disposição, ela precisa ter competitividade para alcançar aí o seu objetivo no dia de hoje. Então, como foi sugerido pelo próprio Diogo Silva, fecha a casinha. A Ponte começa o jogo com a casinha fechada e a Ponte Preta vai começar a partida se cuidando muito para não tomar gols. E aí, na medida que o tempo for passando, o espaço for surgindo, também contra-atacar, também liberar, principalmente pelo lado esquerdo, o Danilo Barcelos, o Thales. Tomara que tenha um pouco mais de confiança pelo lado direito para contribuir com os homens de frente e aí, quem sabe, a Ponte criar oportunidades e fazer conclusões com sucesso e alcançar o seu objetivo, que é, na verdade, sair dessa zona de rebaixamento, sair dessa situação absolutamente desconfortável que toma conta, né, do torcedor, que acaba conturbando demais o ambiente no clube, que já não é fácil com a falta de dinheiro e com a situação do time na zona de rebaixamento. Fica ainda um pouco pior. Aqui na Central, para 90 minutos de muita emoção, Beto Quinalha, o nosso gestor, escalou para CRB e Ponte Preta uma das vozes mais importantes do rádio esportivo do Brasil.
1: Edinaldo Vinci.
0: Valeu, grande Renato Leal, mestre, trazendo tudo, toda a visão sobre essa partida entre Ponte Preta e CRB. 16 horas 32 minutos, o jogo já está um pouquinho atrasado, né? 2 minutos atrasados. E em Maceió, 27 graus, temperatura que para o Nordeste brasileiro até podemos dizer razoavelmente boa para a prática do futebol. Céu carrancudo, é verdade, mas não está chovendo. O gramado parece em boas condições, ou seja, tudo para termos um bom jogo. E evidentemente que o torcedor pontepretano na expectativa da vitória da Macaca, da reabilitação, quem sabe a segunda vitória jogando fora de casa. Essa é a expectativa, evidentemente. Agradecendo a você que está ligado e conectado conosco no Rádio Central Campinas Esportes, toda a galera que está com a gente, deixe seu like, compartilhe nossa transmissão. Lembrando mais uma vez, a arbitragem do Wagner do Nascimento Magalhães, do Rio de Janeiro, um árbitro um pouco confuso, hein, Renato Leal? Mas esperamos que ele possa fazer uma boa arbitragem.
2: A minha oração é a seguinte, que ele contrarie, né, aqueles sentimentos anteriores. É isso. Que ele tem uma participação absolutamente tranquila, equilibrada, e que ele não prejudique o andamento do jogo.
0: Equipes já posicionadas, ambos os times, agora naquele último momento, naquela última conversa de união, jogadores abraçados, a Ponte Preta com a sua linda camisa, camiseta branca com a faixa na transversal preta, calções pretos, a equipe do CRB também com seu uniforme tradicional, camiseta vermelha com a faixa horizontal branca, tudo preparado para o jogo. E esperamos que um grande jogo, que a Ponte possa conquistar um bom resultado e voltar a vencer dentro desta Série B. O gramado, como eu disse, em boas condições, mas com algumas falhas, de qualquer forma, acho que dá para propiciar uma boa condição de jogo. Vai começar a partida. A equipe do CRB dará o pontapé inicial. Apita o árbitro. A redondinha rola no Rei Pelé.
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0: A partir de agora, torcedor amigo, eu te convido a viajar comigo pelas emoções do futebol.
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0: Venha comigo, galera. 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E vem a equipe do CRB trocando passes nesse início de partida. Avança, vem pela meia direita para com o Henri. Já fez o passe, mais atrás para Hereda. Hereda voltou com o Henri. Henri dominou, parou, brecou, raciocinou, voltou a bola. Ainda no lado direito de ataque, tentando achar o caminho do primeiro ataque no jogo. A equipe do CRB, olha o cruzamento feito na boca do gol. Tira bem a zaga Ponte Pretana. Sobra, tentou a finalização. Henri pegou mal na bola, ela subiu e saiu. Tiro de meta na primeira finalização da partida. 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Sai jogando a Ponte, levantamento, buscando o campo de ataque. Diego Tavares estava por ali, mas houve o desvio do Everson. Agora volta para a equipe do CRB. Ali o árbitro já parou o jogo, me parece que deu a falta, né? Deu a falta, falta sinalizada na tentativa ali no meio do campo. Estava na jogada o Tarek, que cometeu realmente a falta. O árbitro sinalizou, é bola para a equipe do CRB, o Pedro Castro, que estava na jogada. Falta já cobrada, a bola fica no campo defensivo. Henri avança, abre na direita para Hereda. Hereda parou, brecou a marcação, Ponte Pretana postada. Bola recuada no meio do campo para Henri. Henri deixa a bola mais à esquerda, perto do círculo central. Avança o Fábio Alemão no círculo central. Abriu mais à frente para Pedro Castro. Pedro Castro deixou com Hereda na ponta direita. Ele vai para a jogada, dominou ainda ele, fez abertura. A bola bate na marcação Ponte Pretana, mas sobra ainda com o CRB, que vai tentando chegar no campo de ataque. Passe feito, olha a abertura. Virou por ali para o cruzamento do Hereda na boca do gol. Desvio de cabeça, a bola saiu. Vamos ver se o Arthur vai dar o escanteio ou tiro de meta. Foi escanteio na sua visão, Fernando?
4: É o último toque do jogador da Ponte Preta, mas ele marcou o tiro de meta. Não, marcou arremesso lateral pro time do CRB.
0: Chegou a sair pra linha de
4: fundo. Saiu pela lateral, o Reverson meia dúzia vai fazer o latereio.
0: Fez de cabeça, tirou o Tarek, a bola voltou pro Reverson mais uma vez, cruzamento meia altura na boca do gol, olha a falha da marcação, a bola sobe para a equipe do CRB, tira dali, tava atento para tirar o Danilo Barcelos e salvar. Que perigo, a bola ficou pererecando ali na pequena área e assustou bastante o torcedor pontibretano. Vem de novo o CRB, vem avançando, vem na meia esquerda, domina, avança, tenta chegar, Reverson domina, na zona intermediária área, fez o passe na ponta, toca a bola bem, recupera a ponte, vem com Diego Tavares, quem sabe o contra-ataque pode ser a chance. Opa! Fizeram a falta por ali na jogada, estava justamente o Dadá Belmonte, cometeu a falta. Se o árbitro quisesse aplicar um cartão, não seria um absurdo não, porque matou o contra-ataque, hein, Fernando?
4: Em cima do Diego Tavares, né, que saiu em velocidade, é que como foi uma falta no meio campo, muito longe ali do gol adversário, ele não deu cartão, apenas a falta marcada bem na divisória do meio campo.
0: Elvis posicionado para cobrança, 3:40 deste que é o primeiro tempo do jogo, ele vai para o levantamento, vai procurar lá, ponta esquerda, levantamento feito, a bola chegou para o Danilo Barcelos, rola mais atrás, a ponte tenta chegar, troca passes, é David da hora, prefere voltar no meio do campo. Ah, o passe chegou no Elvis, Elvis abre o jogo, a ponte tocando a bola, tentando chegar ao ataque com um perigo pela primeira vez, olha o passe mais uma vez, à frente pro Elvis, Elvis pro Danilo Barcelos, ele abre o jogo com André Lima, André Lima avança, prefere voltar do campo defensivo, a ponte toca a bola, tenta achar o caminho do ataque, agora é a vez do CRB se defender, Danilo Barcelos volta, a bola na zaga central e recomeça tudo no campo defensivo. 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Vamos juntos, galera! No pique do rádio, no pique da informação e da emoção da central. Vem descer na macaca, vem com Danilo Barcelos, a bola pro Elvis, quem sabe boa chegada, a bola na ponta esquerda, foi desarmado o Elvis. Acabou não conseguindo avançar na jogada e comete a falta na sequência. Fez a falta ali sobre o Hereda, lado direito, campo defensivo. É falta para a equipe do CRB fazer a cobrança. 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Vamos girar, confira comigo o tic-tac do tempo do jogo. 5 minutos passados, etapa inicial, o placar no Rei Pelé, a marca que você confere. Segue, Ponte Preta 0, CRB 0.
3: Na Série A, o Cruzeiro faz o primeiro em cima da Chape, Cruzeiro 1, Chape 0. E o Remo faz também o primeiro em cima do Atlético Paranaense, 1-0. E bola rolando na Série B, 0-0 para Atlético Goianiense e São Bernardo.
0: 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Avança, Thiaguinho tentou, foi pra finta, derrubado, falta sinalizada. Falta na ponta direita, vai ter bola na área pontibretana, o torcedor fica preocupado, quem tava na jogada era o Pedro Castro, na verdade, que foi derrubado, Fernando.
4: E vai levar perigo, né? Uma falta na lateral ali no bico da grande área, vai ter lançamento, chuveirinho, cruzamento na grande área, o Everton, né? Zagueirão limitado, já deu uma gravata no atacante, poderia até ter um amarelo ali. Nada de amarelo, falta pro CRB, Elvis e Tavares na barreira e o Diogo Silva tá preocupado.
0: Cobrança feita, tira o Tarek, a sobra, tentou da Belmonte, pegou mal, mas a sobra ficou na ponta direita, olha o perigo, a equipe do CRB pressiona o chute cruzado, a bola bateu no Tarek que fechou a porta, mas ganha a lateral, é o Thiaguinho que tá na bola pra cobrança, já cobrou, voltou pra Hereda, Hereda abriu outra vez com o Thiaguinho, dominou na ponta direita, tenta o passe mais à frente. A bola foi forte, ficou com o Tarek, retoma para a ponte, recua, o Márcio Silva dá um bico na bola, tira da grande área, mas a bola volta para o CRB, é pressão do CRB, vem descendo com o Reverson, Reverson avança, ele domina na meia esquerda, vai tentar arriscar, bateu rasteiro, a bola foi interceptada, voltou para Reverson, Reverson abre, olha o perigo, a ponte tenta tirar, tá complicado, pressiona o Thiaguinho, tenta retomar, e o David da hora voltou para o Márcio faz o levantamento, tenta chegar na bola, o David da hora foi para a finta, na sequência foi desarmado. A bola volta para a equipe do CRB, é uma pressão grande. Thiaguinho na ponta direita, avançou, fez o passe na grande área, na tabela, a bola chega na pequena área, segura Diogo Silva. Tava atento, fez a defesa na dividida, tava no lance também o Dadá Belmonte para tentar. O chute ficou sentindo e tá, me parece, desacordado o Diogo Silva, Fernando.
4: Olha, preocupante, parece que tá desacordado ali o goleiro Diogo Silva, olha só, hein?

0: perna do jogador, o joelho do atacante, né, do CRB, pegou do lado aqui do ouvido, da cabeça dele. Vamos ver se vai dar pro Diogo Silva seguir na partida. Hoje no banco, quem tá como opção pro gol aqui é o Guilherme Viana, menino da base que nunca atuou como profissional. É, não sei não se vai dar pro Diogo Silva, hein? A fase tá tão ruim pra Ponte aí que pode até precisar já fazer uma alteração logo no início.
1: É, foi um choque feio, né? Não teve intenção da Belmonte, né? Embora ele pudesse até ter aliviado que a bola já estava com o Diogo Silva. 8 minutos passados, início do jogo, o CRB pressiona.
0: Já se levantou ali, ela já está conversando. Vamos ver se ele não vai ter uma recaída, né? Agora os próximos minutos são fundamentais para a recuperação dele ali. Tomara que ele já está bem ali, vai bater o tiro, a falta, vai cobrar a falta.
1: Menos mal, já recuperado o Diogo Silva, que possa transcorrer bem sua atuação dentro da partida. Renato Leal, quase 9-0-0 CRV, inicia pressionando.
2: Pois é, né? É aquilo que já se imaginava, a Ponte toda recuada no seu campo defensivo, tentando neutralizar as ações do CRB, que trabalha pela esquerda, trabalha pela direita. Já teve esse cruzamento aí com boa participação do Diogo Silva, fazendo a defesa aí na sequência, o Dadá Belmonte acertando a cabeça dele, se recuperou, felizmente já está novamente em campo, e a Ponte tentando aí segurar essa enorme pressão que exerce o CRB no momento.
1: E vem novamente com o Everson, voltou no meio, Christopher, prefere voltar perto do meio do campo. Fábio Alemão avançou na meia esquerda, a Ponte toda fechada no campo defensivo, abertura na esquerda pro Everson, tem o Dadá se movimentando, ele toca pro Dadá que volta pro Christopher para Dadá. Dadá tenta passar, o Elvis tomou a bola, ficou o Diego Tavares derrubado. Mais uma falta cometida sobre o Diego Tavares, Fernando.
0: É, ele tenta partir em alta velocidade, de novo parado, evitado o contra-ataque, ainda no campo defensivo da Ponte Preta. Falta para Macaca, que ainda não passou do meio-campo.
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1: E vem a Ponte, Alves tenta a jogada, fintou, Fábio Alemão tirou, a bola sobe, a bola desce, fica com Christopher, retoma a equipe do CRB. O passe feito, o árbitro deu falta para a equipe regatiana fazer a cobrança. Vamos girar, confira comigo o tic-tac do tempo no jogo. 10 minutos passados, etapa inicial, o placar no Rei Pelé, marque, você confere. Segue Ponte Preta 0, CRB 0.
4: 0 a 0 também para Atlético Goianiense e São Bernardo.
1: 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E vem Pedro Castro, abriu para Christopher, bateu, a bola fica com o Diogo Silva, saiu do gol, fez a defesa, ainda bem que a marcação fechou e evitou uma finalização mais certeira por parte do Christopher. 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E vem a Ponte tocar a bola no campo defensivo. É a Macaca tentando avançar pro ataque. CRB avança um pouco a marcação. Aí a Ponte prefere trocar passes. Diogo Silva sai jogando, faz o levantamento, vai procurar o campo de ataque. No meio do caminho, o Reberson tocou e na sequência uma falta cometida um pouco mais forte ali no meio do campo. Ele disse que não. A bola ficou com a Ponte. Diego Tavares avançou, lado direito, campo de ataque, tentou a finta, rolou, boa bola, mas no meio do caminho estava o Pedro Castro e tomou. Mas a sobra da Ponte, vem avançando a Macaca com o Everton, tentou a jogada, caiu, o juiz disse que nada houve e a bola volta pra Ponte, ou ele vai dar a falta. O árbitro Wagner, como nós já esperávamos, está um pouco confuso, Fernando César.
0: É, saiu amarelo pro Tarek, né? O Tarek já pegou novamente o jogador da equipe do CRB, porque o Tarek já tinha feito uma falta lá atrás, quase arrancou a camisa do jogador, né? E agora o Dadá Belmonte deu o drible nele, levantou o pé ali e ele reclama: não, não fiz nada, não fiz nada. Tarik, cartão amarelo, já pendurado, camisa 38 da Ponte, até porque só faz falta violenta. Primeiro amarelo do jogo pro Tarik.
1: Levantamento no campo de ataque, sai Diogo Silva, faz a defesa, sai jogando a bola para Danilo Barcelos, lado esquerdo do campo defensivo, tenta o levantamento, procura o Diego Tavares no meio do caminho, retoma, passa.

0: De bola, Heverson, e sai jogando outra vez a equipe do CRB, vai tentar o campo de ataque, passe na direita, perto do meio do campo, Hereda já abriu pro Thiaguinho, Thiaguinho volta, volta outra vez com Hereda, Hereda abre o jogo, no círculo central, Christopher, avança o Christopher, a marcação pontibretana tá postada, e vai ele com a bola, o Christopher, chega na zona intermediária, toca na meia direita, avança, procura o ataque, o Patrick De Luca, fez o passe, mais à frente, Thiaguinho, dominou, perna canhota, fez o levantamento, procurou a ponta esquerda, no meio do caminho, tira, tava por ali o Everton, olha a sobra da ponte, Diego Tavares bota a velocidade, quem sabe o contra-ataque, tem o David da hora passando, ele prefere seguir com a bola, agora tocar pro Elvis, Elvis tentou o levantamento na ponta, muito forte o passe, a bola ficou com o goleiro Vitor Caetano evitou a saída pra linha de fundo, é bola pro CRB sair jogando, Ponte ID, a plataforma digital de relacionamento 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Ponte ID. 14 passados da etapa inicial, 0-0 no placar. Tenta chegar a ponte, Diego Tavares tentou domínio, não conseguiu, chega rasgando, Heverson chuta, mas a bola volta pra ponte, é a macaca que tentou ali no meio do campo, dividida feia do Everton, a sobra voltou pra equipe do CRB, vem com Dadá tentou passe, Tarek tomou, retomou a ponte, quem sabe o contra-ataque, Elvis, ele avança, passa no meio do campo, tem o David da hora, ele vai pra jogada, pintou o primeiro, também tinha o Diego Tavares, mas ele prefere voltar no meio do campo, a bola pra Tarek pra André Lima voltou pra Tarek, toca a bola ponte, a bola outra vez com André Lima no círculo central, ele avança na zona intermediária ofensiva, tem passando pela direita, tava já por ali o Everton, mas a ponte prefere cadenciar o jogo nesse momento, André Lima dominou, lado direito, zona intermediária, deixa pro Tarek, volta pro André Lima, toca a bola ponte, o passe no círculo central, o Márcio Silva já fez o, mas aí a abertura errada do Márcio Silva, olha o contra-ataque da equipe do CRB, vem descendo, vem o Thiaguinho na ponta direita, bota a velocidade, é habilidoso, o Thiaguinho cruzou na boca do gol, tira dali, se safa, tava atento, foi o Everton que tocou para escanteio, Fernando.
1: E tudo começou lá com um erro de passe no meio campo, né? Márcio Silva deu um presentão pro time do CRB que partiu em velocidade pro campo de ataque, escanteio marcado, o Thiaguinho tá na bola.
0: Ele e o Pedro Castro, o Pedro com a perna direita, o Thiaguinho com a perna esquerda, a equipe pontibretana na marcação, o Thiaguinho cobrou na boca do gol de cabeça, tiro, o Barcelos, a sobra volta, volta atento, o Diego Tavares ganhou, olha o contra-ataque, ele bota a velocidade, passa no meio do campo, chega na ponta direita, fecha o Dadá, fechou a porta, aí o Diego Tavares preferiu voltar no meio do campo, é o domínio do Barcelos, Barcelos deixou na meia direita, bola para o Elvis, lá vai o Elvis de trivela, um bolão para o David da hora, que esperou o passe. Ao invés de ir ao encontro da bola, ele se escondeu e aí perdeu na sequência a falta no meio do campo para a equipe do CRB. Desperdiça a chance a ponte, Fernando.
1: Uma bela assistência do Elvis de trivela, né? Mas aí o David da hora tá dormindo ainda, não acordou, né? Esperou a bola, o zagueirão se antecipou e agora o Everton, mais um, né? Mais uma falta do limitado Everton no meio campo. O Tarek já tá amarelado. O próximo vai ser o Everton para tomar cartão. Então, e o Tavares caído ali agora é o único jogador que está querendo jogo pelo lado da ponte, só que está sentindo ali, ó.
0: É, ele vem se destacando realmente. 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Diego Tavares sentindo, preocupado, o torcedor da macaca, ele vencendo a válvula de escape até agora no jogo para ponte.
2: É o melhor do jogo, ponte pretano até esse momento, o jogador que está se movimentando, está fazendo a recomposição rapidamente, também dando essa assistência no que se refere ao aspecto defensivo, e é o cara que puxa o contra-ataque na velocidade, com energia, a expectativa de que ele possa voltar, porque perder o Tavares a essa altura ficaria ainda pior o cenário para Ponte Preta.
0: E vem o CRB, tem lateral, já cobrado pro Christopher. Christopher domina, gira o corpo, deixou pro Pedro Castro. Ele volta no meio do campo, é todo o CRB no campo de ataque, toda a Ponte se defendendo nesse momento. Bola aberta pro Thiaguinho, ele domina no lado direito, prefere voltar mais atrás, perto da meia cancha. Toca a bola, equipe regateando, a macaca se defende. Fábio Alemão fez o passe à esquerda para Patrick De Luca na meia esquerda. Ele passa o pé sobre a bola, vira a bola na meia direita. Avança a equipe alagoana, tenta chegar, passe feito pelo Henrique. Abriu na ponta, cruzamento do Hereda na boca do gol, de cabeça tira a zaga parcialmente completa. O Danilo Barcelos, ela sobra, tentou visto, Christopher emendou, a bola passou à esquerda do gol, tiro de meta, reposição de bola para a equipe Ponte Pretana. 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
0: Agradecendo a você que está participando, Luiz Fernando Araújo de Souza, Laércio Nascimento, Eduardo José, toda a galera, Josival Lima, também participando, valeu galera, deixe seu like, deixe seu like. E vem Pedro Castro, caiu sozinho, a bola sobrou pra Ponte, tentativa de passe pro David da hora, no meio do caminho, Thiaguinho retomou pra equipe do CRB, deixou pro Christopher que abre na ponta esquerda. Everson dominou, rolou outra vez com Christopher, ele gira, faz a jogada, abre na meia direita pro Pedro, Pedro Castro deixou na ponta direita, toca a bola a equipe do CRB, a Ponte se fecha, o CRB toca a bola, tentando achar o caminho do ataque, bola com Fábio Alemão na meia esquerda, Tarek fecha, vem o Fábio Alemão, levantou na meia lua, tentou, Mikael dominou, girou, ele é perigoso, atenção, chega rasgando, tira por ali, tava atento, me pareceu o Lucas Cunha, a sobra volta pro Reverson, Reverson recua para Fábio Alemão, vai pro cruzamento na grande área, de cabeça, tirou Márcio Silva, completa o André Lima, é pressão da equipe do CRB, a Ponte se defende, se safa, como pode até esse momento?
2: A pressão é enorme de um lado para o outro, mas o que ainda dá um alento à Ponte é que o CRB faz só o jogo aéreo, né? Quando começar a colocar a bola no chão e triangular, aí pode ser um problema maior. Pelo menos até esse momento, sofrendo muito, principalmente na saída de bola, o time Ponte Preta.
0: E vem Thiaguinho, dominou, teve liberdade, bateu, a bola passa raspando o ângulo superior esquerdo, assustou demais na jogada perigosa, foi na verdade o Mikael, ele girou e chutou com a perna direita, a bola passou muito perto, tiro de meta para Macaca fazer a cobrança. Vamos girar, confira comigo o tic-tac do tempo do jogo. 20 minutos passados, etapa inicial, o placar no Rei Pelé, marque, você confere. Segue CRB 0, Ponte Preta 0.
4: E no Mangueirão, Atlético Paranaense empata. Agora Remo tem 1, Atlético Paranaense também 1.
0: Vamos seguindo, galera. E no lance anterior foi o Thiaguinho mesmo, né? A câmera depois fechou no Mikael, mas foi o Thiaguinho quem arrematou e quase fez o primeiro gol do jogo. Vem a Ponte, domina no meio, vem com Everton, ele rola pro André Lima no círculo central. Deixa um pouco mais atrás pro Tarek, que já está amarelado. Ele abre na linha divisória. Vem o Everton, passa o pé sobre a bola. Vem a equipe Ponte Preta tentando ficar um pouco com essa posse de bola, valorizar a posse dela, avança outra vez no meio, girou, é o Tarek que tá com ela, Tarek girou o corpo, tocou mais à direita pro Lucas Cunha deixa na esquerda pro Márcio Silva, sai jogando a Ponte, Márcio Silva deixou com Barcelos ainda no campo defensivo, volta pro Márcio, Márcio recua, recua voltando pro goleiro, é o Diogo Silva que sai jogando, avança a marcação do CRB, precisa tomar cuidado a Ponte que se toca de bola, aí o Tarek tenta o levantamento no lado direito de ataque, não tinha ninguém, a bola foi no vazio, ficou de graça pro CRB, Fábio Alemão avançou, tocou no campo de ataque, Reverson, ele domina, passa o pé sobre a bola, volta no meio do campo, é o CRB que mais uma vez vai pro ataque, vem avançando pelo lado direito ofensivo, vem com o Henrique, ele domina na zona intermediária, deixa no círculo central para Fábio Alemão avança, faz o passe no meio do caminho, Tarek desviou, a sobra ficou ainda com a equipe do CRB, levantamento pro Reverson, levanta na boca do gol, atenção, tira a zaga Ponte Preta, mas já foi marcado impedimento, né? No levantamento pro Heverson, impedimento marcado, jogo parado, Fernando.
1: Pra sorte da Ponte Preta, né? Aliviando um pouco a pressão, impedimento marcado, não deu em nada. Tava muito adiantado o Heverson aqui na lateral, bem marcado o impedimento, 0-0, a Ponte fica com a posse de bola. O goleiro Diogo Silva vai mandar o chutão lá pra frente.
2: A Ponte precisa sair um pouco mais do seu sistema defensivo, né? A gente percebe, tem ali a marcação, é 1-4-5 de homens próximos ao goleiro Diogo Silva, aí 5 homens no sistema defensivo, fazendo aquela linha, depois outra linha de 4, e Elvis é o jogador um pouquinho mais avançado, mais adiantado. Então, a Ponte precisa assustar, né? Até agora, o Vitor Caetano só é um mero assistente dentro de campo, só assiste ao jogo, não foi chamado a intervir em momento nenhum. A Ponte já segurou aquela pressão inicial e agora precisa começar a soltar, precisa começar a entender melhor o jogo para poder buscar algo que seja interessante em busca da vitória.
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0: Venha comigo que eu vou contigo, torcedor amigo. Continuo levando as emoções do futebol para você aqui na Rádio do Futebol de Campinas. E vem o Elvis, faz um levantamento, procura o Diego Tavares no meio do caminho. Fábio Alemão tirou errado. Diego Tavares ficou com ela, girou, tentou, foi derrubado. Mais uma falta sobre ele. O árbitro para e marca. E não pinta cartão. É o terceiro contra-ataque que a Ponte poderia ter. E faltas sucessivas, Fernando.
1: O Tavares, né? O jogador que está querendo mais jogo pelo lado da Ponte Preta. Agora foi o Diego, o Fábio Alemão, grandalhão, zagueiro, capitão da equipe do CRB, que parou o Diego Tavares na falta. 0-0 no Rei Pelé.
0: 24 desta etapa inicial, nada de gol. Vamos seguindo e você acompanhando tudo aqui na Central. E vem a Ponte, vem com André Lima, deixou na esquerda, David da hora, abriu o jogo pro Barcelos, Barcelos outra vez com André Lima, é na meia esquerda, quem sabe pode ser um bom ataque da Ponte. Aí o André volta, volta no campo defensivo, Márcio Silva, ele domina, abre mais uma vez no lado esquerdo, a bola pro André Lima, tenta articulação a Ponte, David da hora pro André Lima, volta mais à frente pro Elvis, Elvis dominou na meia esquerda, tocou pro Barcelos, volta pro Elvis, Elvis vem com a bola, perto da linha lateral, prefere voltar, a Ponte toca a bola, cadencia o jogo, mas pra precisa também chegar, precisa ser mais objetiva. Vem com Márcio Silva, faz o passe mais à frente, David da hora, volta, volta ali no meio, tentou André Lima, derrubado, falta marcada, zona intermediária ofensiva, bola pra Ponte, vem pra cobrança André Lima, e quem sabe até um levantamento pra grande área, me parece que vai ser isso que vai acontecer, não é, Fernando?
1: É, pode ser essa situação, porque a bola ali no meio da intermediária, né? Jogadores da ponte indo pro ataque, 0-0, Elvis tá na bola.
0: Elvis vai pro levantamento. Quem sabe na bola aérea uma boa chance. É de longe, mas a esperança do torcedor pontepretano pode surgir. Quem sabe agora um bom momento. Lá vai o Elvis. Tem também próximo a ele o Thales, que fica por ali. Mas é o Elvis, com a perna direita. Grande movimentação na linha da grande área. Levantou, tentativa de cabeça. Tocou para trás. Na marcação estava Pedro Castro, que desviou por último, escanteio, Fernando.
1: O goleiro Vitor Caetano até tentou evitar a saída de bola, não conseguiu. Acho que é o primeiro escanteio da Ponte pro jogo, no jogo, pra Ponte Preta bater. O Elvis vai na bola.
0: Capricha, Danilo Barcelos, na verdade. Ele com a perna esquerda, o Elvis fica próximo, pode surgir, quem sabe, uma jogada ensaiada. A cobrança feita, a bola pro Barcelos, levantou, segundo pau, muito forte, tentou, Tarek desvia para trás, olha a chance da Ponte, mas no meio do caminho, Henrique conseguiu desviar para a lateral. Não conseguiu a finalização, tava na jogada o Márcio Silva e o Tarek, mas ganha a lateral a Ponte, 26 passadas. passados desse primeiro tempo, segue 0-0. É a Ponte que tenta chegar, quem sabe, pela primeira vez com mais perigo. Vem para a cobrança do lateral. Está posicionado Danilo Barcelos. É no lado esquerdo. Se movimenta o Elvis para receber. Mais à frente tem o David da Hora. Ele cobra, tenta o David da Hora. Foi para o domínio, acabou sendo desarmado, perdeu. E olha o contra-ataque da equipe do CRB. Mikael fintou, tentou, perdeu na sequência. Retomou André Lima. Mas o árbitro não deu a falta. E a Ponte tem a sequência da jogada. Tem que caprichar. Vem com André Lima. Girou, fez a jogada. Voltou a bola para o Tarik. Tarik avança. É na zona intermediária de ataque. Faz o passe na ponta direita. Quem sabe, bom momento. Diego Tavares abriu. Tales vai pro cruzamento. Levantou. Segundo pau. Olha a chance. Pintou o gol. Elvis. David da Hora desviou. Soltou.

0: jogada do Tales, que passe na ponta direita. Diego Tavares abriu pro Tales, ele levantou no segundo pau, Elvis fez assistência, o David da hora. Lá dentro da grande área de Puxeta, deu um toquinho sutil, bola no canto direito do gol, meia altura, o goleiro Vitor Caetano chegou a olhar, mas nada pôde fazer. Tá lá dentro, é gol da Ponte, festa da nação pontepretana. O gol foi dado pro David da hora, mas há de se conferir se não vai ser até dado como um gol contra. Mas o que importa pro torcedor pontepretano com 27 desta etapa inicial é que a Ponte tá na frente. Agora no placar do Rei Pelé, Ponte Preta 1, CRB 0. E você, Fernando César, o que tem pra nos contar?
1: No primeiro ataque mais perigoso da Macaca, a Ponte conseguiu o gol, hein? Jogada pelo lado direito, Tavares. Tales fez o cruzamento. No segundo pau, Elvis deu o toque, até tentou o chute, mas errou. A bola foi pro meio da área. E aí o David da hora dividiu com o zagueiro. Pode até ser gol contra, mas o que vale é que a Macaca sai na frente com o David da hora. 1-0 Ponte Preta no Rei Pelé. A Macaca conseguindo a reabilitação na competição.
0: 1-0 pra Ponte, Renato. É, e só podia surgir do Elvis, né? Que mal ou bem, com todas as dificuldades, ainda é a reserva técnica do time. Fez o passe e o David da hora ali na dividida com o zagueiro. 1-0 pra Ponte.
2: É, pois é, né? No lance mais contundente do time Ponte Pretano, indo à frente, alcançando primeiro do lado direito, o cruzamento do Tales. Aí tem a bola ajeitada pelo Elvis. Não dá pra gente saber se, né, ele finalizou, se ele ajeitou. A sensação que eu tive de que de fato ele ajeitou.
0: O narrador falou David da hora.
2: É, porque o Elvis, né? O Elvis deu a assistência e aí.
3: Mas eu acho que ele tentou chutar e errou.
2: Eu acho que não. Eu acho que ele tentou de fato fazer assistência porque ele não tinha um bom ângulo ali para finalizar. Ele falou, bom, então vamos botar na grande área aí para ver o que acontece. E aconteceu, né? A Ponte com o David da hora indo ao encontro da bola, juntamente com o zagueiro da equipe do CRB.
0: E olha o CRB, cruzamento na boca do gol, tira! Tava por ali o Lucas Cunha. É escanteio pro CRB, daqui a pouquinho o Renato completa. Vem pro escanteio no lado direito, campo de ataque já cobrado pelo Thiaguinho, deixou pro Hereda, levantou na boca do gol, tira parcialmente o Lucas, olha a sobra! Por sorte, o Dadá pegou mal na bola, ela passou sem perigo, à direita do gol, tiro de meta. Pode complementar, Renato, por favor.
2: É, eu dizia o seguinte, né, que a Ponte precisava ir ao ataque e quando foi de forma mais objetiva, mais intensa e acabou alcançando o seu gol de abertura. Agora é segurar um pouco, é ter atenção, porque a pressão que tinha dado uma arrefecida por parte da equipe do CRB deve aumentar e aí as oportunidades e os espaços surgirão como a gente já previa antes mesmo da bola rolar.
0: E vem a Macaca, Tari, que abriu na direita pro Tales, ele avança, tenta a jogada, gira de um lado ao outro, a marcação pressiona, ele com a perna canhota volta pro André Lima pra David da hora, dominou na meia esquerda, prefere voltar aí ao Ponte, agora inteligentemente valoriza a posse de bola, toca a bola, vem com André Lima, fintou, boa jogada, vai bater pro gol, bateu, rasteira, bola passa à direita do gol, tiro de meta, mas foi bem na jogada André Lima, limpou, ajeitou, chutou e quase que surpreende o goleiro Vitor Caetano, hein, Fernando?
1: É o melhor momento da Ponte no jogo, fez o gol com o David da hora dividindo com a zaga ali, a gente vai até confirmar para quem vai ser creditado esse gol, mas o importante é que a Ponte está na frente 1-0 e agora o André Lima também tentou de longe, acertou o chute, mas errou o alvo, o CRB vai partir e vai sobrar espaço para a Ponte no contra-ataque.
0: E vem o CRB, vem com o Christopher, tenta o levantamento, mais à frente chega rasgando, tira o Márcio Silva, a bola sobe, a bola desce, tenta chegar o Elvis, antes dele o Henrique, abre na ponta direita pro Thiaguinho, ele é habilidoso na grande área, vem chegando o CRB, passa pro Christopher na meia direita, ele abre na direita mais uma vez na grande área, o chute cruzado do Thiaguinho, segurou o Diogo Silva, segura na sequência, em dois tempos faz a defesa, canto esquerdo do gol, bola perigosa, Fernando,
1: muito perigosa, chute rasteiro, muita gente na frente encobrindo a visão do Diogo Silva, ele fez a defesa em dois tempos e já coloca a Ponte no ataque,
0: e vem a Ponte com o Diego Tavares, fintou um, fintou dois, foi pra meia lua, dominou, deixou atrás pro Elvis, vai bater, bateu, solta o grito.

0: torcedor pontipretano. É preciso acreditar, torcedor pontipretano. A camisa da Ponte pesa. A jogada do Diego Tavares, ele veio da ponta, ajeitou pro Elvis. Elvis com toda a sua categoria, com a perna direita chutou. Bola no canto alto superior esquerdo do goleiro, que nada pôde fazer. Elvis, Elvis, Elvis, camisa 10. Ele tem o endereço, ele conhece o caminho do gol. Elvis com 33 do Rei Pelé. Agora o placar marca Ponte Preta 2, CRB 0. E você, Fernando César, o que tem pra nos contar?
1: Diego Tavares, a gente já falava, era o jogador que mais queria jogo. Puxou um contra-ataque na raça, sozinho. Passou pela zaga, cortou pra dentro, trombou com o zagueiro e sobrou pro Elvis. O árbitro Wagner Tardelli fez o corta-luz. E aí o Elvis bateu, a bola desviou no pé do zagueiro da equipe do CRB, ganhou altura e enganou o goleirão, o Vitor Caetano. Segundo gol da Ponte, hein? Nem o mais otimista torcedor da Macaca esperava um resultado desse com 35 minutos de jogo. A Ponte tá ganhando 2-0 lá no Rei Pelé.
0: É o futebol, né? Tá havendo, me parece, que uma checagem ali na jogada do Diego Tavares, mas foi um lance totalmente acidental, a trombada. E o gol, me parece, legalíssimo, né? E o árbitro até já confirmou 2-0 pra Ponte, Renato Leal.
2: O que aconteceu no choque, né, do Diego Tavares com o defensor da equipe do CRB, lance de jogo absolutamente normal. E aí o Elvis, né, quando pega a bola, já levanta a cabeça, já sabe para onde vai direcionar e, sem dúvida nenhuma, acerta uma pancada, não dando chance para o goleiro Vitor Caetano de fazer a defesa. A Ponte faz 2-0 e é aquilo, né? Tem espaço, vai contra-atacar e mesmo de forma isolada, como lembrou o nosso Fernando aqui, somente um jogador, somente o Diego Tavares, fazendo esse contra-ataque, articulando o time Ponte Pretano, e mesmo assim chegou com o Elvis para finalizar e para fazer o segundo gol, dando aquele alívio pro torcedor da Macaca.
0: E olha o levantamento, lá vem o CRB, Diogo Silva, tá batendo, fez a defesa para a equipe Ponte Pretana. Mandando um abraço pro meu amigo Manuel Messias, lá em Dayatuba, o grande repórter Manuel nos acompanhando. 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Precisamos chegar pelo menos 100 likes ainda nesse primeiro tempo. Você que tá feliz com a vitória Ponte Pretana e nos acompanhando no Rádio Central Campinas Esportes, deixe seu like. E vem a Macaca, domina a bola, dominada no círculo central, Tarik, ele abre com Diego Tavares, que vem fazendo realmente um ótimo jogo. Recua, volta pro Tales, Tales pro Lucas, pois não, Fernando?
1: E esse é o primeiro gol do Elvis na temporada, né? Ele que ficou alguns jogos fora, teve aquela situação de contrato, acionou a Ponte, não jogou algumas partidas, agora o primeiro gol dele na temporada, o camisa 10 Elvis, e foi um golaço.
0: 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E vem avançando a equipe do CRB na meia direita. Vem com Christopher, ele tenta o passe. Olha a tabela com o Thiaguinho. O Thiaguinho girou, abriu pro Fábio Alemão. Tem que fechar a marcação aí, a Ponte. Passe para trás. Pedro Castro voltou a bola com o Alemão. Alemão recua. Volta lá do campo de ataque pro campo defensivo. Sai jogando o goleiro Victor Caetano. Abre mais à frente a bola com o Henri. Henri na zona intermediária de ataque. Faz o passe. Passe feito pelo Patrick De Luca. Procurou a ponta direita. Hereda passou. Olha o perigo, atenção, entrou na área, cruzou, rasteiro na boca do gol, tira o Márcio Silva, a sobra volta pro Elvis, Elvis para o Tarik, quem sabe pode ser mais um contra-ataque, a marcação fecha, o Tarik limpa, gira o corpo, tenta avançar, acaba sendo desarmado, Pedro Castro ganha para a equipe do CRB, ele vem com a bola, já faz abertura, no meio do caminho, desvio do André Lima, a sobra do David da hora, olha a chance do contra-ataque, ele bota a velocidade, engata a cesta, dominou na zona intermediária, deixou a bola pro André Lima, faz a jogada, o André limpou bem a jogada e volta a bola no meio do campo. 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Mandando um abraço também pro meu amigo, grande amigo Tadeu Bellini, nos acompanhando lá direto de Indaiatuba. Valeu, torcendo pra Macaquinha. E já vai ter alteração, hein? Vai ter alteração na equipe do CRB, meu caro Fernando César. Quem entra e quem sai para Brasitone.
1: Não gostou do time, não, né? Tá indo embora o 45, Patrick De Luca. E como ele colocou, 10, Danielzinho, armador, articulador, vai tentar mudar o time aí que não tá bem. Patrick De Luca não fez nada ali, entra o Danielzinho, camisa 10.
0: Alteração da equipe do CRB, Eduardo Barroca ainda no primeiro tempo.
2: É, porque a cobrança do torcedor já está grande, não poderia ser de outra forma. Vai colocar, né, jogador com qualidade técnica mais apurada, aliás, já colocou mais apurada, para tentar criar situações de embaraço aí para a Ponte Preta, que fez os dois gols, agora tenta controlar o jogo e exatamente o contrário que o CRB tem em mente nesse momento. Vai partir para cima, vai tentar pelo menos chegar aí ao gol, reduzindo a vantagem da Ponte, que é muito boa até aqui.
0: Amarelo. E olha o cruzamento de cabeça, me pareceu o último toque foi do Thales, escanteio para a equipe do CRB, Fernando.
1: E a gente falou aqui, né, o Tarek estava amarelado. Quem seria o próximo a tomar o amarelo? Ele, o Everton. Cartão amarelo pro camisa 15, o Everton da Ponte Preta.
0: Tem escanteio CRB, tem que ter atenção nessa bola aérea, levantamento primeiro pau, tira o David da hora, tava ajudando ali na marcação. É outro escanteio para a equipe regatiana. O CRB tenta pressionar nessa parte final do primeiro tempo. Escanteio cobrado. Christopher abriu pro Everson. Levantou na boca do gol. Olha o desvio. Chegou rasgando. Tirou o Barcelos. A bola volta, volta para a equipe do CRB. Pressão lá na ponta direita. Avança Thiaguinho. Thiaguinho já faz o passe. Tá do lado, tá se movimentando o Henri. Todo o time do CRB no campo de ataque. Avançou mais uma vez. O passe feito na meia-lua. Tira parcialmente a zaga Ponte Bretana. A bola ficou com o André Lima. Ele pode tentar o levantamento pro Diego Tavares. Um bolão pro Tavares, olha a chance, tá no mano a mano com o Henri, avançou o Diego Tavares, tentou a finta, entrou na área, pintou o gol, bateu, cruzado, a bola passou na pequena área, não tinha ninguém pra finalizar. Olha a sobra, no lado esquerdo de ataque, a bola com o Elvis. Elvis dominou, fechou a porta, o Christopher na marcação, o Elvis inteligente, chutou, a bola bateu no Christopher, é lateral, mais uma vez Diego Tavares aprontando um salseiro na marcação do CRB, Fernando.
1: E de novo, sozinho, né, ninguém acompanha, no gol do Elvis já foi assim, deu tempo do Elvis chegar e aproveitar a sobra. Agora ele cruzou, não tinha ninguém para tocar para a rede. Mais uma grande chance desperdiçada, porque a Ponte não tem um camisa 9.
0: O passe do Elvis, chegou o Márcio Silva, chutou, a bola ficou com a equipe do CRB, que tenta contra-atacar, avança com o Christopher, fez o passe pro Thiaguinho, olha o perigo, bem na jogada, tira o Márcio Silva, foi na bola, foi na bola, foi lance legal, a bola ficou com a Ponte, avança, vem pelo lado direito procurando o campo de ataque, é o André Lima que tá com a bola, cadencia o jogo nesse momento, a equipe Ponte Pretana, vamos girar, confira comigo o tic-tac do tempo no jogo, 41:50, etapa inicial. O placar no Rei Pelé marque, você confere. Ponte Preta 2, CRB 0.
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0: Daqui a pouco, no banho de bola, tem as notas do jogo. 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Agora uma chegada forte ali do Danielzinho, Fernando.
1: Saiu amarelo pra ele, né? Cartão amarelo, acabou de entrar no jogo, o camisa 10 Danielzinho já tomou o amarelo.
2: Por isso que você não pode ter medo de ir ao ataque, por isso que você não pode ter medo, né? De encarar o adversário. O cara veio pra campo agora, que é reserva de qualidade, tecnicamente falando, e já tomou o cartão amarelo, já deixa o jogador pendurado, é bom pra Ponte.
0: E vem o CRB, levantamento feito, tenta o Dadá, tira de cabeça, tava ali na marcação, bem equipe Ponte Bretana, a bola ficou mais à frente, David da hora, girou, tentou a jogada individual, finta ainda ele, já no campo ofensivo, é a Macaca que tenta chegar, mas o David foi inteligente porque tava sozinho, aí prefere voltar. prefere recomeçar. Vem tocando a bola com o Tarik. Tarik para David. David para o Tarik. Tarik abre na esquerda para o Barcelos. Barcelos prefere recuar. A bola sobe, a bola desce no levantamento feito pelo Diogo Silva. Sai jogando o Diogo Silva, dá um bico na bola. Vai procurar o campo de ataque. Aí de cabeça em Ridziu. A bola voltou para o Barcelos, que sai jogando mais uma vez para a equipe pontevedretana. Quem sabe pode chegar. David da hora foi puxado. O juiz diz que não. Bola retomada pelo CRB. Tenta o ataque na ponta direita. Olha a chegada. Vem com o Heredo. Entrou na área. Cruzou na boca do gol. Márcio Silva tira e a bola fica com o Tarik. Ele sai jogando na fogueira. O Elvis conseguiu retomar a posse de bola. Faz abertura para o Barcelos. É agora a hora de tentar cadenciar essa posse de bola. O Barcelos tenta o levantamento para o David. Da hora, muito forte. E a bola volta. Volta para a equipe do CRB. Que sai jogando. A equipe do CRB mais uma vez. 44. Última volta no primeiro tempo. E vem a equipe do CRB. Última volta do ponteiro. Olha o passe feito mais uma vez no lado direito de ataque. Vem com o Thiaguinho. Ele é habilidoso. Rolou para o Christopher. Christopher ajeita. Faz o passe na meia esquerda para o Fábio Alemão. Ele prefere fazer o levantamento. Procurando mais uma vez a ponta direita. A bola quicou no terreno. Tenta evitar a saída do outro lado. Faz a jogada mais uma vez. Vereda. E a marcação do Barcelos estava atenta para desviar a bola para a lateral. É lateral na ponta direita para a equipe alagoana. Você conferindo aqui na central as emoções dessa rodada do Campeonato Brasileiro. Levantamento do Christopher, a bola bate na marcação pontevedretana, mas ainda ficou com a Hereda. Levantou, olha o toque de cabeça. Tava por ali, não conseguiu cabecear bem na jogada, na tentativa. Tava na jogada justamente o Mikael e a bola ficou com a equipe da Ponte no lado direito, campo de ataque. 45. Vamos aguardar agora o acréscimo do árbitro, né?
1: Subiu lá, mais 4, hein? E o detalhe, quem tava aí no campo de retaguarda defendendo que deu chutão? O Tavares. Tá correndo uma barbaridade hoje o camisa 7 da Ponte.
0: Realmente, fazendo uma grande partida. 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Vem com Christopher na zona intermediária ofensiva. Ele faz o passe, a bola na esquerda, dominou, é o Danielzinho que tá com ela, voltou pro Christopher, retoma na tabela ali com o Danielzinho, que abre na meia direita, vem para a finalização. Henri preferiu o passe na ponta direita. Agora o domínio é do Hereda. Hereda é marcado ali pelo David da hora, toda a ponte do terço defensivo. O levantamento na grande área, tira de cabeça o Thales, a bola voltou, voltou pro chute. Diogo Silva defendeu. Olha o rebote, cruzamento. Tava pra fechar o espaço o Thales. A sobra do Reberson, levantou. A bola ficou na pequena área, de Silva de Sopo tirou na sequência, Tarik toca pra escanteio. Escanteio tirado ali pela marcação pontevedretana pro CRB, Fernando.
1: Pressão total em busca do gol para descontar o placar aí o CRB. Duas boas defesas do Diogo Silva. Escanteio pro time da casa, Thiaguinho na bola.
0: Thiaguinho vai pra cobrança, lado esquerdo, campo de ataque. Toda atenção aí na marcação. A equipe do CRB pressionando nesse finalzinho de primeiro tempo. Agora 46:40. Levantamento feito. Primeiro pau, desvio para trás. Diogo Silva salvou. Olha a sobra. Fica na área. Pedro Castro. Chute em cima da zaga. Tira dali o Diego Tavares e salva. Olha a sobra pro Dadá Belmonte. Vai pro cruzamento. Levantou na pequena área. Tem desvio de cabeça. É gol. Gol. Para a equipe do CRB, com 46 minutos dessa etapa inicial. Foi na pressão da equipe do CRB, o levantamento que veio do Dadá, e aí o Mikael, lá na, praticamente na linha da pequena área, desviou a bola para o fundo da rede. Sai o gol do CRB, agora a Ponte tem que se manter tranquila, porque ainda tem a vantagem 2-1, mas evidentemente que é um momento muito ruim para tomar o gol logo nesse finalzinho de primeiro tempo, Fernando.
1: É tudo que o queria o CRB, né? Pressão muito forte, no abafa. Nos lances anteriores, o Diogo Silva já tinha evitado, mas agora não teve jeito. Cruzamento, Mikael subiu mais alto que toda a zaga da Ponte. Gol da equipe do CRB, que vai voltar com o ânimo renovado para o segundo tempo. Desconta o time da casa, Ponte 2, CRB 1 e a pressão vai ser muito grande.
3: 48-2-1, o jogo vai ficar emocionante. E vem a equipe do CRB, tentativa, Thales consegue fazer o domínio para a equipe pontepretana, foi empurrado, hein? Juiz disse que não, para mim foi falta, já foi cobrado o lateral, a bola ficou com o Danielzinho, abriu o jogo, tem que fechar essa marcação. Christopher abriu na grande área, muito forte, a bola saiu. 2-1, Ponte segue na frente, toma esse gol, tem que manter a cabeça no lugar, Renato.
2: É exatamente isso, né? A Ponte toma o gol a 46 do segundo tempo, já nos acréscimos, mas a pressão era grande, né? Não conseguia sair a equipe do CRB, finalizando, Diogo Silva fazendo defesas consecutivas, e aí chega um determinado momento que não dá para o goleiro, né? E foi uma bola muito bem lançada na grande área. Aí era para zagueiro. Zagueiro não conseguiu, Mikael foi lá, apareceu e alcançou o objetivo de finalizar com sucesso, diminuindo a vantagem da Ponte no Rei Pelé.
3: Mais um. Portanto, é o árbitro que é jogo. E chove, chove forte, hein? Chove, chuva, chove sem parar em Alagoas. É, como dizia o poeta. E sai jogando o Thales, chutou, bola interceptada, sai para a lateral, bola para a Ponte. Ponte tem que conduzir esse último minuto com tranquilidade para virar com essa vantagem, para não sofrer pressão, né, Renato? Não adianta. Agora é ficar com a bola aí, não deixar o CRB chegar.
2: É, prende essa bola, segura, respira, né? Não entra na pilha do CRB, porque o CRB quer eletricidade, quer um jogo de muita energia nesse final de partida. A Ponte tem que se segurar.
3: E vem descendo, vem com o Hereda, dominou na ponta direita, abriu pro Thiaguinho, ele gira, é habilidoso, faz a jogada, volta pra Hereda na ponta, fecha o Barcelos na marcação, Hereda cruza, dá um bico na bola, tira dali. Tava na marcação justamente o Everton, ganha a lateral, vai acabar o primeiro tempo. Wagner Nascimento pediu a bola, vai apitar o árbitro, apita o árbitro, ponto final no primeiro tempo do jogo, deu macaca, 2 para Ponte. Primeiro gol foi do David da hora, o segundo do Elvis, e o gol da equipe do CRB marcado pelo Mikael. Vamos direto e reto para o intervalo dinâmico da Central.
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3: Agora é comigo, a Ponte está vencendo o CRB no Rei Pelé 2-1, como o Fernando César falou na descrição do lance. Nem o mais otimista esperava 2 gols da macaca neste primeiro tempo, mas o que está valendo é esta vitória parcial 2-1. O seu destaque, hein, Fernando César?
1: Jogador está indo lentamente para os vestiários, muita chuva do Rei Pelé neste momento. A Ponte ganhando por 2-1, Elvis e David da hora, enquanto que o Mikael descontou para o time do CRB. As opções do técnico Rodrigo Santana no banco, em Guilherme, Viana o goleiro, menino Júlio, Diego Porfírio, Miguel, Jonathan Cafu, Brandão, Palácios, Daniel Baianinho, Kevson, Gustavo Teles e Rodriguinho. O Rodrigo Santana não é muito de mexer no intervalo. Com o time ganhando, até apresentando uma estratégia que deu certo, porque está ganhando, provável que ele não mexa, a não ser que alguém sinta aí uma contusão, uma precaução para evitar uma contusão, mas a tendência é que seja o mesmo time para o início do segundo tempo.
3: Olha, Renato, o quão importante é esta vitória, pelo menos até agora, parcial da macaca, porque o time sai da zona do rebaixamento, vai à 15ª colocação com 10 pontos conquistados, hein, Renato?
2: É, primeiro o aspecto emocional, né? A Ponte, ela fecha, claro, embora tenha terminado o primeiro tempo tomando o gol, né? O gol da equipe do CRB, marcado pelo Mikael, mas um time que mostrou uma estratégia de jogo, é aquilo que a gente dizia antes, né? Tem uma estratégia e você precisa aproveitar as oportunidades. Surgiram oportunidades, 2 a Ponte aproveitou, e a terceira, muito perto de ser aproveitada, o Elvis não conseguiu chegar quando houve a boa finalização, a bola cruzada por parte do Diego Tavares, que é o principal atleta do time pontepretano, aliás, foi o principal atleta do time pontepretano neste primeiro tempo. A Ponte soube, né, nos instantes iniciais, segurar a pressão da equipe do CRB, que exagerou e conseguiu, de fato, chegar ao primeiro gol, também na bola cruzada, também no jogo aéreo, mas a Ponte até então estava muito precisa, muito organizada nesse sentido. Só que no finalzinho tomou o gol. Entretanto, precisa saber também tirar vantagem desse resultado parcial de 2-1. A Ponte ainda está na frente no placar, tem essa chance para o segundo tempo, e aí o técnico Rodrigo Santana tem que definir quem está bem, quem ele entende que vai contribuir, porque será uma nova pressão, mas ao mesmo tempo, num contra-ataque, talvez alguém fazendo dupla até mesmo com o próprio Tavares, pode chegar ao terceiro gol, e aí seria de fato aquela famosa ducha de água geladíssima na cabeça do torcedor regatiano e também do próprio time. Então, são estratégias. Até agora, a estratégia da Ponte é mais bem sucedida do que da equipe do CRB. Vamos ver se para o segundo tempo isso vai se repetir, dependendo das opções a serem feitas pelo técnico Rodrigo Santana. Marquinhos.
3: Renato Leal vem já já para projetar o segundo tempo aqui na Central. A Macaca está vencendo por 2-0, dando uma passada aqui nos resultados dos campeonatos das séries A, B, C e D. O Cruzeiro segue vencendo a Chape por 1-0, o Atlético Paranaense virou em cima do Remo 2-1, jogo que acontece em Belém do Pará. Além do jogo que o Edinaldo está transmitindo aqui na Central, 0-0 para Atlético Goianiense e São Bernardo. Na série C também tem bola rolando, intervalo de jogo em Limeira, a Inter vai empatando com Itabaiana por 0-0 e em Brusque 0-0 também para a equipe do Brusque enfrentando o Anápolis. E no brasileiro da Série D, intervalo de jogo, hein? Manauara 0, Manaus 1. Intervalo também na Série D. Intervalo dinâmico é na Central.
5: Diego Tavares pintou 1, pintou 2. Foi pra meia lua, dominou, deixou atrás pro Elvis, vai bater.

apitar, torcedor pontevedano. A camisa da Ponte pesa. A jogada do Diego Tavares, ele veio da ponta, ajeitou pro Elvis. Elvis com toda a sua categoria, com a perna direita chutou, bola no

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1: Intervalo dinâmico da Central. Olha, tomara que nós tenhamos aí duas vitórias pro futebol de Campinas esse final de semana. O Guarani ontem fez a parte dele, venceu o Barra por 2-0 e agora a Macaca, vitória parcial 2-1 em cima
2: por
1: do CRB.
2: Uma vitória e meia, né, Marquinhos?
1: Uma vitória e meia.
2: Falta mais metade.
1: Falta mais 40, faltam mais 45 minutos, né, Fernando César? É verdade. Ô, Fernando, só recapitulando aí as opções do Rodrigo Santana para a segunda etapa, Fernando.
2: Olha, o goleiro é o Guilherme Viana, depois o lateral, o menino Júlio, Diego Porfírio, o outro lateral pela esquerda, Miguel, Cafu, Brandão, atacantes, o zagueiro Palácios, mais um atacante aqui, o Daniel Baianinho, também o Rodriguinho, o Kevson, que é lateral, e o Gustavo Teles, menino, pro meio campo.
1: Fernando César, a voz do gol, 5:33.
3: Renato Leal.
1: Bom, Renato Leal, agora é a sua vez. O que poderá acontecer no segundo tempo, Renato?
4: Olha, eu fico imaginando a conversa que tem nesse exato momento o técnico Rodrigo Santana com a equipe pontepretana no vestiário. Alguns jogadores receberam cartão amarelo no primeiro tempo e são dois homens que estão diretamente atuando no meio de campo. O Everton é um jogador que tem a função de fazer o terceiro zagueiro, mas que sai um pouco mais e vai ao meio de campo. Aliás, não tem muita intimidade para fazer esse tipo de trabalho, mas ele está tentando, então a gente destaca aqui. E o mesmo acontece o próprio Tarik, que a gente dizia que ele é um jogador muito vigoroso, um jogador muito forte e que às vezes exagera na força e na disposição e acaba, de fato, tomando cartão amarelo. Então, você tem dois jogadores com cartões amarelos praticamente atuando ali na mesma região do gramado, tanto o Tarik como o Everton também. Só que é o seguinte, para o segundo tempo, é segurar essa história da pressão. A pressão virá, não há dúvida nenhuma. A gente já percebeu isso no final do primeiro tempo, com a entrada do Danielzinho, que já tomou cartão amarelo também, mas, né, para o início do segundo tempo, a Ponte tem que tentar agrupar um pouco mais, ter muita atenção nessas duas linhas que foram montadas pelo técnico Rodrigo Santana para que o time faça não só o desarme, né, trabalhe bem defensivamente, mas que também tenha uma boa saída de bola, mas que também saiba como chegar à meta adversária. A Ponte usou muito, e ele foi, na nossa concepção aqui da seleção do rádio, o melhor, né, do time pontepretano, embora não tenha feito gol, mas foi o cara que deu a assistência para o segundo gol. Né? E aí acabou realmente se destacando bastante o Diego Tavares, não só no aspecto de marcação, de luta, de empenho, de recomposição, mas também o cara que puxou o contra-ataque, o cara que puxou em duas oportunidades muito boas para a Ponte Preta. Uma delas acabou saindo o segundo gol e a outra estava 2-0 ainda. Ele puxou o contra-ataque pelo lado direito, aí finalizou, a bola cruzou toda a pequena área, não apareceu ninguém para fazer a finalização. Eu fico imaginando aqui que o Rodrigo Santana poderia, de repente, já voltar com um homem para dar um pouco mais de apoio e assistência, fazer companhia para o jogador Diego Tavares, talvez o Miguel. Ah, mas a Ponte precisa se defender, claro que precisa se defender, mas ela precisa atacar também. Então, aquela velha tese de que, de repente, a melhor defesa começa pelo ataque, e começa mesmo. A Ponte pode muito bem pensar nesse aspecto, porque imagine as senhoras e os senhores, o time pontepretano sofrendo uma pressão e tendo jogadores, tanto de um lado quanto do outro, para contra-atacar, vai trazer preocupação ao sistema defensivo da equipe do CRB. E se chegar ao terceiro gol, aí praticamente dá um passo gigantesco para alcançar a vitória. Então, é, há algo a se pensar, porque o que não dá para ficar imaginando é que a Ponte vai passar o segundo tempo inteirinho sendo pressionada, só se defendendo, sem a saída de bola. Então a Ponte precisa qualificar primeiro esta saída de bola, porque saiu em vários momentos perdendo a saída de bola, se confundindo, até porque tanto o Tarek como também o Everton não tem esse tipo de característica. Então tem que ser mais qualificada a saída de bola com o próprio André Lima e ainda o Elvis, esses dois jogadores. Só que nem sempre isso acontece, até porque às vezes o posicionamento ponte-pretano acaba não permitindo esta situação. Por outro lado, a gente fica imaginando aqui, né, o Eduardo Barroca botando o time inteirinho para atacar, vai avançar seguramente aí com Christopher, com o próprio Danielzinho, que entrou no lugar do cabeça de área do Patrick de Luca. Então, fazendo aqui um contraponto, se não está tão forte para marcar a equipe do CRB, muito montado para atacar, não está tão forte para defender, se a Ponte reforçar a sua parte ofensiva, ela tem sim possibilidades de fazer aí o terceiro gol nesse segundo tempo. E até, de repente, ampliar um pouco mais, porque aí, se fizer o terceiro gol, vai virar um desespero. O time do CRB vai tentar descontar na base da força, da disposição e sem muita organização, o que não demonstrou no primeiro tempo. Organização não foi um forte da equipe do CRB, tanto que o gol saiu de bola aérea, né? Aí a tensão da Ponte, do sistema defensivo, apareceu o Mikael entre dois zagueiros ponte-pretanos que foram para a bola e não conseguiram chegar. Então, essa Ponte, com um pouquinho de organização, dando um pouco mais de espaço para o Elvis e talvez aí trabalhando um pouco mais com o próprio Barcelos, o Tarek, né? Quando chegou, e a gente dizia isso antes, né? Jogador que não gosta ou que não tem tanta confiança para chegar perto ou próximo à linha de fundo, e ele, quando chegou, ele foi um dos responsáveis pela bola sair do lado direito, chegar aos pés do Elvis do lado esquerdo, e aí, na conclusão, entre o Pedro Castro, juntamente com o próprio jogador da hora do time ponte-pretano, para abrir o placar. Então, precisa gostar um pouco mais da ambição de atacar, precisa gostar de um pouco mais de criar situações de embaraço para o sistema defensivo da equipe do CRB. É isso, esse cenário de tomar pressão, de tentar contra-atacar, vai permanecer nesse segundo tempo. Agora a Ponte precisa ter todos os cuidados para não ser surpreendida. Ela sim pode e tem condição de surpreender novamente o time do CRB, Marquinhos.
1: Renato Leal é o nosso comentarista. As equipes estão voltando. Deu uma observada ali. Teremos alterações, hein, Fernando César?
2: Não, mesmo time da Ponte, do CRB também. CRB que já fez uma troca, né? O Danielzinho entrou no Patrick de Luca. A tendência é que sejam os mesmos times aí. Agora o árbitro vai lá, confere o banco, ele é meio confuso, né?
1: Mas meio você foi bondoso.
2: É só um pouquinho, né? É. Exatamente. Vai começar o segundo. E a chuva tá forte, hein? Chuva forte, gramado molhado, bola escorregadia. Isso pode ser também mais um detalhe aí pra esse jogo. Vem aí o segundo tempo. Ele vai soltar o grito, galera.
1: É isso aí, Edinaldo Vinci. Todo o segundo tempo aqui na Central, Edinaldo.
3: Edinaldo Vinci.
1: Vamos juntos, no pique do rádio, no pique da emoção. Você que tá ligado conosco. Vamos pra segunda etapa da partida. 17:41, agora tá vendo uma troca, né? A troca de equipamento da comunicação para Brasitone.
2: Ele teve um intervalo inteiro para ver isso,
1: é,
2: não viu?
1: Mala, hein?
2: É brincadeira.
1: Senhor Wagner do Nascimento Magalhães, se os equipamentos fossem da Brasitone, isso não teria acontecido, viu, Fernando Chester? Ah, eu quero ver só aquele esparadrapo colar com a face suada e chovendo, Renato. Ai, meu Deus do céu. Ai, ai, não é fácil, não.
4: Aliás, o Wagner, né? O Wagner do Nascimento Magalhães, ele chama confusão.
1: Chama.
4: Sabe aquela coisa do para-raio?
1: Sim. Tem o goleiro chama gol, né? Tem o árbitro chama confusão.
4: Tem o chama gol, tem o centroavante que, né, faz gol, que chama a bola. Enfim, o Wagner é aquele famoso.
1: Ih, vai trocar. O segundo, como dizer, o aparelho 2 não funcionou, Renato.
4: Vai vendo, vai vendo. É muita água.
1: Aparelho, viu, Renato? Aparelho, meu. Ah, é brincadeira, viu?
4: Vai lá.
1: Nossa Senhora, pelo amor de Deus. Ô, Fernando César, empresta um retorno sem fio lá pro Wagner, pô. Pelo amor de Deus, você tá de brincadeira. Edinaldo Vinci.
3: É, o jogo atrasado, 17:42, o segundo tempo ainda não iniciou por conta do árbitro trocando seu equipamento.

0: dúvida nenhuma, ainda bem, né, no primeiro tempo. Mas o Wagner é aquela coisa do azarado tamanho que, poxa, ele troca o equipamento. O equipamento substituto também não funciona. Então, e aí?
1: Ele chama a confusão, né? Não tem jeito.
0: Vamos pro terceiro. E aí? O que nós vamos fazer?
2: Meio que na raça agora, hein?
0: Será que vai só no gestual?
2: Acho que sim.
0: Como é que é? Vai no grito?
2: Eu queria ser ali, ó, uma formiguinha, né? Uma mosquinha pra ouvir o que os jogadores do CRB estão falando. Um com a mão na boca, assim, ó.
1: Tudo solto no braço dele ali, ó.
2: De brincadeira.
1: Nada funciona. O aquecimento já foi pro espaço dos jogadores.
0: Às vezes a gente brinca, e isso é muito sério.
2: É.
0: Né? Porque já temos aí 3, 4, quase 5 minutos de atraso, ó, e não há meio, né, de se resolver o problema. Vamos ver se agora encaixa.
2: Põe um bombril na antena dele lá que funciona.
0: E a coisa vai, mas tá difícil. Agora vai.
2: Ai,
0: agora,
2: meu Deus.
0: Parece
1: agora
0: que
1: vai
0: agora
1: ou agora VAR?
2: Vai ter que
0: ir para o VAR, né? Para saber se tá legal ou não, né?
2: Tem que dar risada, né? Não tem jeito, não adianta. A gente brinca um pouquinho, porque a Ponte viveu aí um clima muito pesado nessa última semana, então até para descontrair o ouvinte da central, viu, Edinaldo?
3: É, e nada, agora o equipamento me parece que funcionou, né? Se foi ou não,
1: agora
3: vamos
1: não
3: aguardar.
1: Agora consegue apertar o velcro lá. Olha que beleza.
3: Exatamente. E os jogadores vão ali trocando passes um ou outro, até para não perder o aquecimento. A temperatura está agradável em Maceió, 27 graus. Chove ainda um pouco, não tão forte quanto choveu no primeiro tempo. Torcedor do CRB presente, agradecendo a você que também está presente conosco. E eu peço o seu like, né? Não temos ainda 100 likes, galera. Você que está conosco, deixe seu like no Rádio Central Campinas Esportes. Agradeço ao Leonardo Pereira, que está participando conosco, o Dirceu, que também está conosco, Dirceu Rai, o Luiz Fernando Araújo de Souza, a Maria de Fátima Elias, o Amarildo Júnior, o Juliano Ponte, o Marcelo Rocha, toda a galera que está com a gente. Valeu, obrigado pelo carinho da sua audiência. Vai começar o segundo tempo, agora sim. O VAR já foi substituído, mas o equipamento do VAR, não o senhor Carlos Eduardo, que é o VAR do jogo. E tá, o Jonathan Cafu se preparando.
1: Vai ter uma troca na ponte, hein, lá. Demorou tanto, agora resolveram trocar alguém lá. Ele falou, pode entrar, entra. Vamos subir a placa ali para ver quem vai entrar na ponte, quem vai sair. Tá perdido lá o quarto árbitro também, a festa lá. Começou o jogo e ninguém fala nada.
3: Apita o árbitro, começa o segundo tempo do jogo.
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3: Venha comigo, galera. Levantamento no campo de ataque, a bola fica com lateral para a equipe do CRB. Agora sinalizada a alteração. Na verdade, o árbitro deu bola para a ponte.
1: O David, da hora 18, foi embora. Entrou o 19, o Jonathan Cafu. Jonathan Cafu tá no jogo.
3: O árbitro deu escanteio, na verdade, pra ponte. Já cobrado, domínio do Elvis. Elvis tem o Barcelos, mas ele tenta o cruzamento. Bola interceptada. Fechou a marcação, a bola saiu pra lateral. É bola pra ponte. Elvis está posicionado pra cobrança. Também fica ali o Danilo Barcelos, que pode cobrar pra grande área, mas ele deixou o Elvis. Elvis cobrou, é a ponte que avança. Tenta ficar com a bola nesse início de segundo tempo. O passe pra trás, a bola pro Thales. Thales faz a abertura, mas o árbitro já deu saída de bola. Deu lateral, bola para. Na verdade, é impedimento, né? Impedimento no ataque da equipe pontibretana. Bola para o CRB sair jogando. 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
2: E vem a equipe do CRB, vem com Christopher, domina, passa o pé sobre a bola, perto da linha divisória, abre o jogo. É o CRB que tenta tomar a iniciativa agora nesse momento. Bola virada pela direita, avança o Henri, ele já está no campo de ataque, fecha a marcação o Cafu, passa efeito na ponta, lado direito, campo de ataque, avança Hereda, tenta a jogada, Jonathan Cafu desvia, a bola sai para a lateral, é bola para a equipe do CRB, já cobrado lateral, a bola para o Pedro Castro.

0: rua para Henri. Henri no círculo central, deixou para o Fábio Alemão. Fábio Alemão devolve para Henri. Henri na meia direita, avança a equipe do CRB. Ele vai avançando com a posse de bola, tocou na ponta. O Hereda voltou para o Pedro Castro. Ele tentou a jogada, girou de um lado ao outro. A marcação fecha, ele volta, volta para Henri. Henri vem com a bola, tem o Christopher se movimentando, mas ele prefere voltar no círculo central, onde está posicionado o Fábio Alemão. Toda a ponte fica no terço defensivo. Olha o levantamento do Henri, na boca do gol. Tirou bem parcialmente, subiu a bola. Tirou a zaga Ponte Preta, a bola sobe e desce. Tenta Diego Tavares na dividida. Não consegue seguir com ela. A bola ficou com o Everson. Levantou, olha o toque de cabeça. Diogo Silva estava atento no centro do gol, no cabeceio do Pedro Castro, Fernando.
1: É a pressão inicial nesse segundo tempo. O CRB para cima. E agora o árbitro manda parar ali, conversa com o Diogo Silva. Vamos ver o que ele está ouvindo ali. Acho que está conversando com o VAR, né? Esperando algum possível toque ali. Não, não teve nada, né? Vamos ver o que o árbitro confuso está esperando aí pro jogo.
0: Com 3 minutos da etapa final e essa alteração, meu caro Renato Leal. O Jonathan Cafu pode dar um pouquinho mais de movimentação no contra-ataque ou pela experiência do Jonathan? Qual que você acha? Qual foi a opção aí do técnico?
2: Eu imagino que seja exatamente pela experiência, pela possibilidade de dar uma reoxigenada por esse lado esquerdo, né, do time Ponte Pretano, porque é exatamente aquilo que a gente disse, não pode baixar, né, o nível não pode baixar, a energia, a Ponte tem que marcar, mas tem que continuar incomodando a equipe do CRB, que aos poucos vai sair, vai pro desespero, vai na pressão, vai no grito do seu torcedor, e a Ponte tem amplas possibilidades de no contra-ataque chegar a mais gol.
0: Levantamento na grande área, Pedro Castro, ele tenta avançar, o Márcio Silva dá o bico na bola, toca a bola para a lateral, é lateral para a equipe Alagoana fazer a cobrança, lado direito, campo de ataque, lateral cobrado, domínio é do Thiaguinho, Thiaguinho deixou para o Danielzinho, Danielzinho devolve para o Thiaguinho na meia direita, ele prefere recuar para o Henri, Henri na zona intermediária ofensiva, abre o jogo perto do círculo central para o Christopher, Christopher com a perna esquerda para o Henri, Henri avança, faz a abertura na ponta direita, cruzamento do Hereda na boca do gol, o perigo, tá batendo o Thales, tirou, olha, sobra, o Everson pegou mal, né? A bola subiu e saiu, foi fora do Rei Pelé o chute do Everson, tiro de meta pra Ponte,
1: isolou, Fernando. Isolou, né? Pegou muito mal embaixo da bola, mandou lá na praia, apenas tiro de meta. Diogo Silva não tem pressa, Ponte ganha por 1-0, aliás, por 2-1, Ponte 2, CRB 1 no segundo tempo.
0: 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Vamos seguindo, galera, vamos girar, confira comigo o tic-tac do tempo do jogo. 5 minutos e meio, etapa final, vou pular placar no Rei Pelé, marque, você confere. Segue Ponte Preta 2, CRB 1. Galera, tá curtindo aqui a Central, muito obrigado. Alô, Eli, participando aqui da jornada esportiva da Central. Quem também está curtindo aqui, ó, o Mário Januário. Alô, Mário, está em Sumaré, e também o José Vieira, todos ligados na Central. E vem a Ponte, Alves tenta o levantamento na ponta esquerda, boa bola, André Lima na dividida, ganhou, pode ser, bom momento, abriu mais à frente, Barcelos inteligentemente chutou no Hereda e ganhou, escanteio pra Ponte, Fernando.
1: Pelo lado esquerdo, né? Danilo Barcelos, André Lima, o Alves também ali, foi inteligente, como você disse, ia sair pela linha de fundo, meteu a bola no pé do zagueiro do CRB, escanteio, Elvis está na bola.
0: Vem pra cobrança do escanteio, Elvis. Quem sabe ele não encontra o endereço de novo. Capricha, Elvis, levantou na boca do gol, tira, dá um soco na bola, tira o goleiro Vitor Caetano, a sobra, tentou ali o Diego Tavares na dividida, brigou, ganhou, é o Diego que luta na garra, na fibra, abre pro Elvis, levantou na boca do gol, a chance do gol, desvio de cabeça da zaga, tira parcialmente a zaga com Henri, a sobra do Diego Tavares, deixou pro Barcelos, abre com o Elvis, Elvis pro Tavares, pro Barcelos, na tabela, a Ponte troca passes, outra vez, Elvis de Trivela cruzou, a bola saiu pela linha de fundo. Tiro de meta, reposição de bola para a equipe do CRB. Pois não, Marquinhos?
3: Um abraço aqui pro Jota Gatão, que é nosso parceiro, tá lá em Maceió e falou o seguinte: ô Marquinhos, as rádios Diamante do Norte de Maceió e também de São Luís estão em cadeia com a Rádio Central.
0: Um abraço então para toda a galera da Rádio Diamante do Norte e você que está nos ouvindo pela Diamante do Norte. Um abraço para essa linda região do país. Aquele abraço, valeu pelo carinho da audiência.
3: Aí eu fiquei na dúvida se eu vou para Ponta Verde ou se eu vou para Lençóis Maranhenses.
2: Ai, é uma dúvida. Faz boa. Um de cada vez e melhor.
3: Tá tudo certo.
0: É o Nordeste brasileiro que é realmente espetacular. E vem avançando a equipe do CRB. Vem com o Henri, avança para o campo de ataque. Fecha o André Lima na marcação. Aí o Henri faz o passe na ponta direita para o Hereda. Fecha o Diego Tavares ajudando na marcação. É um leão no jogo, o Diego Tavares. Cruzamento do Hereda no segundo pau. Toque de cabeça, mas houve falta ali, hein? E parece que o quarto sinalizou a falta. Quem estava na jogada era o Jonathan Cafu. É isso, Fernando?
1: Everson, né? Fez uma cama de gato no Jonathan Cafu ali, falta marcada em favor da defesa da Ponte Preta. E naquele lance anterior lá do cruzamento de Trivela do Elvis, o goleirão meteu a mão na bola, seria escanteio. O juizão deu tiro de meta.
2: O assistente acertou.
1: O assistente marcou. O árbitro.
2: Só que o árbitro a gente conhece.
0: 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Vamos juntos aqui na Central. Aquele abraço para você que está ligado com a gente no AM870. Mas você que está no YouTube, deixe seu like. Estamos quase chegando nos 100 likes. Então, você que está conosco, deixe seu like. E vem avançando bem a equipe do CRB, tentativa de passe. Bola aberta para o Thiaguinho, abriu na ponta. Lá avança Hereda, cruzamento feito na boca do gol. O perigo, Mikael tentou no bate-rebate. Tira dali a zaga Ponte Bretana. Briga o Tarek, que consegue sair jogando. Passou bonito. Quem sabe o contra-ataque. A bola para o Elvis. Tem passando o Diego Tavares. Levantamento para o Diego, vamos ver se ele vai conseguir dominar. Fez a jogada, dominou, avançou na ponta esquerda, é marcado por dois, passou por um, passou por dois. Que partida do Diego Tavares! Abre pro Elvis na zona intermediária ofensiva, deixou pro André Lima. Volta a bola com o Diego Tavares. Diego Tavares perto da linha lateral, com a perna esquerda, volta pro Barcelos. Barcelos tenta no meio, chegou o Mikael de carrinho, ganhou pro CRB. Olha o contra-ataque, a Ponte precisa voltar para marcar. Levantamento feito, tentativa pro Thiaguinho, tocou atrás pro Christopher, tenta o levantamento na grande área. Tá ali, estava atento, bem na jogada, recuou, voltou a bola para o goleiro Diogo Silva, que fica com a bola. 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Vamos seguindo, galera, no pique do rádio, no pique da emoção. Mandando um abraço pro Almir Quaresma, que tá conosco, morador aqui de Campinas, pro Paulo Polacchini, dizendo que sou palmeirense do interior de São Paulo, mas tá torcendo pra Ponte. E avança a equipe do CRB, avança com Pedro Castro. Ele deixa pro Henri já no campo de ataque. O Henri faz o passe na ponta direita. Vem Hereda, vai pro cruzamento, ele cruza na boca da área do chute do Mikael. Defesaça do Diogo Silva! Sensacional! Era uma meia bicicleta do Mikael, Diogo Silva salvou. Escanteio, cruzamento feito na boca do gol. Tira dali o Diego Tavares, olha o contra-ataque, a bola pra Elvis. Pode devolver pro Diego. O Diego passou para receber. Contra-ataque perigoso. Um bolão do Elvis pro Diego Tavares. Tá no mano a mano. Ele avança. Dominou. A marcação fechou e ele foi desarmado. Ninguém acompanha a jogada e complica demais pro Diego Tavares, que faz uma partidaça, mas sozinho contra quatro. Fica difícil, né, Fernando?
1: E o jogo inteiro tá sendo assim, né? O Tavares no contra-ataque. Ele levanta a cabeça, não encontra nenhum companheiro. CRB vai na pressão.
0: E vem com o Thiaguinho, chutou. Bola interceptada pelo Márcio Silva. Agora virou troca de ataques, né? É a Ponte tentando no contra-ataque, é o CRB pressionando, o jogo fica intenso. Levantamento para o Jonathan Cafu, pediu falta, juiz disse que não. A bola ficou outra vez com a equipe regatiana. Passe feito na ponta direita. Avança com o Hereda, levantou na boca do gol e caiu de cabeça. Gol! Do CRB! CRB em insistiu nessa jogada. Bola pela direita, cruzamento pro Mikael. E de cabeça desvia e faz o segundo gol dele no jogo. Empata a partida agora com 11 minutos da etapa final. 2 pro CRB, 2 pra Ponte Preta. Jogadores pontepretanos reclamando porque, ao meu ver, houve uma falta ali na dividida do Jonathan Cafu. Na sua visão, foi falta, Fernando César?
1: É, o árbitro não tem marcado durante todo o jogo esses lances, né? Então, ele tá seguindo o tal do critério. Errado, mas seguiu o critério, o jogo continuou, cruzamento feito, o toque de cabeça bateu no chão e enganou o Diogo Silva. A Ponte sofre um empate, tudo igual, 2-2 no Rei Pelé, e vem mais pressão para cima da Ponte. De novo, o Mikael, né? Segundo gol dele no jogo.
0: 2-2 com 12 minutos. Vamos ver se vai haver alguma intervenção por parte do VAR. Para você, houve irregularidade na jogada, Renato?
2: Honestamente, não. Eu acho que foi normal. É dentro daquilo que foi falado pelo Fernando. Tem um critério adotado pela arbitragem. A arbitragem, ela é confusa, como sempre, né? Não é hoje. A gente já tinha alertado sobre isso. Ele tem critérios durante todo o jogo. Então, às vezes ele marca, às vezes ele não marca. E ele entendeu naquele momento que era um lance de choque, de contato normal entre o jogador pontepretano e o jogador da equipe do CRB. Agora, me parece que o VAR está avaliando, né, de uma maneira mais criteriosa, mais próxima, mais aprofundada, porém a sensação que a gente tem é de que o gol vai ser validado de fato.
0: Ô Renato, mas o CRB tá insistindo nessa jogada com o Hereda cruza na área, Hereda cruza na área. O Rodrigo Santana tinha que ter mexido, talvez, não sei se taticamente ou até com algum jogador, para marcar essa jogada, né? Teve toda a liberdade, mais uma vez o Hereda para fazer o cruzamento.
2: É, mas o grande problema, ele deve ter alertado o sistema defensivo pontepretano. O problema é que alguns jogadores da defesa da Ponte não conseguem acompanhar, porque o Mikael é um jogador, além de alto, ele também é forte, né? E aí ele acaba se antecipando, como aconteceu no primeiro tempo, se repete agora no segundo tempo.
0: E vem a Ponte, sai jogando, tenta o André Lima, não conseguiu o domínio, foi desarmado. A bola ficou ainda com a Ponte no rebote, Danilo Barcelos para o André Lima. Desarmado mais uma vez, olha o perigo, lá vem Mikael, fintou bem na marcação, retomou o árbitro, agora sim deu a falta. Deu a falta sobre o Everton. É falta para a equipe pontepretana. Vamos seguindo, o jogo é emocionante. A Ponte fez um 2-0, leva o empate. 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E vem a Ponte, vem com o Elvis. Elvis volta no campo. Pegaram o Elvis ali, hein? Pegaram o Elvis ali, o juizão nada de cartão, Fernando César.
1: É, o jogo vai ficando mais ríspido, mais perigoso. Elvis fica caído no gramado ali. O Barcelos é o capitão do time, conversa e discute muito com a arbitragem. Vamos ver se vai dar pro Elvis seguir no jogo, né? Gramado pesado, ele não tem jogado com frequência os 90 minutos. Já se levanta ali o Elvis e o Barcelos continua batendo boca com a arbitragem.
0: Tem a falta, Ponte. 15 minutos e meio desta etapa final. Tá tudo igual, 2-2 no placar. Tem falta a equipe pontepretana, lado esquerdo, perto do meio do campo. Agora a Ponte tem que se acalmar, não pode também se perder no jogo. E até porque até o empate não seria um resultado tão ruim. Vem para cobrança Danilo Barcelos. É da zona intermediária, lado esquerdo, levantou, procurou a ponta direita. Thales tenta chegar nela, tira de cabeça o Reverson. A sobra fica para a equipe do CRB. Olha o contra-ataque. Dá, botou velocidade, rompeu o meio do campo. Cadê a marcação? Falta, hein? Falta do Thales, pode pintar o cartão e aí ele vai ficar pendurado no jogo, Fernando. Mas o árbitro não deu o cartão.
1: Não deu, né? Não deu. Apenas marcou a falta ali. É o CRB em cima para tentar a virada. Pressão muito grande nesse momento. 2-2, a falta era para cartão, mas o juizão seguiu o critério, não deu cartão.
0: É aí que às vezes perde o jogo disciplinarmente, né? Mas ainda bem que não deu cartão para a equipe Ponte Preta.
2: Não, o que ele toma de dura dos jogadores, né? Ele é repreendido, ele sofre os corretivos a todos os instantes. Né?
0: Vem para a cobrança da falta, Dada. Tem o Heverson. Dada desfez a cobrança, levantou na boca do gol, tentou Mikael, tira dali o Márcio. A sobra volta, volta para o Diego Tavares, que dá um bico na bola. Bola retomada outra vez no rebote para a equipe do CRB. É pressão do CRB, avança na meia direita, Christopher girou 17 passados, etapa final, passe feito na ponta direita, Tiaguinho vai pro cruzamento, essa bola alçada é um perigo, tira para trás, a bola vai para a linha de fundo, foi o Márcio Silva ali que tocou contra o próprio patrimônio, Fernando.
1: É, mas o árbitro tá dando tiro de meta, último toque do jogador do CRB e o Diogo Silva vai à loucura, né? Dá uma bronca geral ali pra zaga da Ponte Preta que tá falhando demais, já tomou dois gols de cabeça, segue 2-2 e o Barcelos está com cara de bravo.
0: 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E vem de novo a equipe do CRB que pressiona. Ponte me parece que cansou um pouquinho, de repente já tá na hora de mexer de novo no time. Daqui a pouco o Renato comenta. Olha o passe, é do Pedro Castro, abriu a bola pela direita, avança em Rio.
1: Douglas Baggio vem aí.
0: Daqui a pouco, portanto, alteração da equipe do CRB. Vem com Hereda. Hereda toca, toca do lado pro Christopher na zona intermediária. Tocou na meia-lua, Danielzinho chutou, a bola passa direito, houve um desvio. Escanteio pro CRB.
1: É o Danielzinho, né? Ganhou o presente ali, bateu de virada, a bola desviou na zaga, quase engana o Diogo Silva. Escanteio pro time da casa.
0: Dada Belmonte posicionado para cobrança no lado esquerdo. Vai pro levantamento. Grande movimentação na área. No momento que Douglas Baggio entra em campo, foi alteração para Brazitone. Levantamento feito na boca do gol. Márcio Silva tirou. Olha, sobra o chute cruzado. Tira dali.
1: Trocou.
0: Tava o Thales para tirar. A sobra volta. Volta pro CRB. Levantamento. Segundo pau. Desvio de cabeça. Diogo Silva defendeu. Foi o Heverson que desviou. Bola para a equipe Ponte Preta. Informação na central.
1: A troca no CRB, jogador experiente, já passou por Botafogo, Novo Horizontino, bom jogador, Douglas Baggio, 7, tá no jogo, saiu 8. Christopher, foi embora, aliás, o Tiaguinho que saiu para entrar o Douglas Baggio, 17, Tiaguinho saiu do jogo.
0: 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André Lima derrubado pelo Douglas Baggio, que já comete a falta. Entrou há pouco tempo no jogo. Tem a falta Ponte. Danilo Barcelos na bola alçada, esperança dobrada. Quem sabe agora o gol da Ponte, o terceiro gol. 2-2 no marcador. Vem o Barcelos, está posicionado. Ele tem essa perna canhota, chuta forte. Tem o Elvis com a direita. Grande movimentação, próximo ali à meia-lua da grande área. Pode ser na bola parada. Partiu Barcelos, deixou pro Elvis. Elvis vem com a bola, rolou na esquerda pro Barcelos, vai pro cruzamento, cruzou na boca do gol, tira de cabeça o Douglas Baggio. A sobra volta pro Elvis. Elvis recua do meio do campo, volta pro Diogo Silva que sai jogando. Vem o Diogo Silva, despacha, vai procurar outra vez o campo de ataque, faz o levantamento, a bola na ponta direita, de cabeça tentou o Jonathan Cafu, desviou, a bola sobe, a bola desce e volta para a equipe do CRB. Vamos, Dinar, confira comigo o tic-tac do tempo no jogo. 21 passados, etapa final, o placar no Rei Pelé, marque, você confere, segue 2 pro CRB, 2 pra Ponte Preta. Daqui a pouquinho o Marquinhos participa, porque olha o levantamento na área, o toque de cabeça, Diogo Silva deixa a bola sair pela linha de fundo. Vamos lá, giro do placar. Marcos Luiz.
3: Olha aí que virada do Atlético Paranaense em cima do Remo, hein? Lá em Belém do Pará, o Atlético faz o terceiro, Atlético 3, Remo 1. E ainda hoje às 18h30, daqui a pouquinho, tem Corinthians e Atlético Mineiro.
0: Renato Leal, tá na hora de mais mexidas na Ponte, Renato?
2: Tá na hora de mexidas na Ponte e avançar um pouco mais o meio de campo. não dá tanto espaço, a ponte está muito recuada, você bem diz, está naquele último terço, sofrendo muito, dando espaços ao adversário. A ponte precisa ficar um pouco mais compactada do meio de campo para frente, para tentar incomodar o time do CRB, que também não é um super time, também tem deficiências. Agora, se você ficar esperando só o contra-ataque, só um erro na intermediária, por exemplo, para contra-atacar e sofrer a pressão que vem sendo executada pelo time alagoano, é mais um perigo. Então, a ponte sai de um 2-0 pró, já está no 2-2 e não pode de forma nenhuma arrefecer aí a sua marcação.
3: E sai jogando o CRB, passe feito lá pelo lado esquerdo, Danielzinho tentou, Márcio Silva tomou, mas tocou errado, a bola fica com a equipe do CRB, avança no campo de ataque, olha o perigo, atenção, Douglas Baggio ajeitou, grande área, lado direito, Mikael cruzou na pequena área, desvio, a bola saiu, escanteio, último toque do Barcelos, é bola pro CRB, Fernando.
1: Barcelos se jogou na bola e meteu pela linha de fundo, escanteio pela direita, Christopher na bola.
3: Christopher vai para o levantamento, é na ponta direita. A redondinha vai para a muvuca. Christopher levantou de cabeça. O desvio foi do Lucas. Mas, aliás, do Tarek. A sobra volta ainda para a equipe regatiana. Recudo. Christopher olha a liberdade. Hereda fintou, vai bater perna canhota. Toque de cabeça ali no meio da grande área. O Thales desviou, escanteio mais um. Agora do outro lado. É no lado esquerdo de ataque.
1: É, tá pressão muito forte, hein? Muito próximo do terceiro gol, o time da casa, ponto, só se defende, escanteio, Reverson na bola.
3: Haja coração pro torcedor pontibretano, escanteio pra equipe regatiana, levantamento do Reverson na boca do gol, desvio, Diogo Silva tá batendo pra defender. 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É, o Diego Tavares está sofrendo mais uma enxadada nele, e cartão não tem, né, Fernando?
1: Nada de cartão, toda vez que ele pega na bola, ele está ganhando o lance individual do zagueiro da equipe do CRB, mas o juizão tá numa tarde, noite lamentável, né? Só conversa, só olha, vem aí o Porfírio, Diego Porfírio 13, tá no, vai pro jogo daqui a pouco.
3: Tá a informação do Fernando, daqui a pouco alteração na ponte, que tem falta, é no meio do campo, já pegou o Barcelos, vai lá pra cobrança, e também movimentação no banco da equipe do CRB, vem Cafu, Cafu voltou mais atrás, é a ponte tentando chegar no ataque, Thales na ponta direita, quem sabe boa chegada com a perna canhota, tenta o levantamento na grande área, de cabeça tira a zaga, bola volta ainda pra ponte, tem que arriscar pro gol, olha o chute direto, defende o goleiro, foi o Everton, me parece que arriscou, Vitor Caetano fez a defesa, Fernando.
1: A defesa com tranquilidade, e aí fica aquele questionamento, né? Na entrevista pré-jogo, o Rodrigo Santana disse que os treinamentos da semana não foram com tanta intensidade. E aí no segundo tempo a ponte cai, prega na parte física. Todo jogo é assim.
3: E olha o perigo, Mikael, grande área, pintou, bateu em cima do André Lima, que fechou muito bem. E a bola fica com a ponte, pode ter a chance do contra-ataque, lá vai o Tavares, tenta passar, adiantou demais e a bola saiu. Lateral pro CRB. 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E avança a equipe do CRB, Danielzinho deixou pro Hereda, cruzou na boca do gol, de cabeça tira, zaga ponte pretana, olha a sobra outra vez do CRB, outra vez o Hereda fez o passe na meia lua, olha o perigo, Baggio girou, vai bateu, Diogo Silva, canto direito no gol, boa defesa, Fernando.
1: Bem colocado, um chute a meio alto, né? A média de altura ali, fez a defesa do Diogo e põe a ponte no com o Cafu pro ataque.
3: Olha o passe pro Cafu, tá no mano a mano, mas tá sozinho, ninguém se aproxima, ele foi puxado. Não é possível que o árbitro não vai dar cartão agora pro Fábio Alemão, Fernando.
1: Não deu cartão, fez a falta, parou o Cafu, nada de cartão, né? O Cafu foi inteligente agora, tava sozinho, não tinha para quem passar, mas o cartãozinho, acho que ele esqueceu no vestiário, não é possível.
2: O cenário do jogo, ele é muito claro, né? A equipe do CRB ataca com 4, 5, às vezes até 6 jogadores, a ponte contra-ataca com 1, né? Então é bem isso mesmo, fisicamente a gente percebe que já passou da hora de fazer mudanças. Agora acho que vem aí mudança com mais do que um jogador pro time Ponte Pretana.
3: É, duas alterações preparadas na Ponte, duas no CRB, mas tem a falta Ponte, acho que tem que arriscar, é pro gol, campo molhado, o tempo chuvoso, arrisca, tem o Barcelos, tem o Elvis, grande movimentação ali próxima à linha da grande área, mas antes vai ter as alterações, né, Fernando?
1: Para Brás e Tony. Vamos aguardar ali, subir a placa ali, pra gente confirmar lá o 97 pelo 18 no time do CRB. No CRB sai o 97, o Dadá Belmonte vem o 18. 18 é o Giovani. Giovani, a outra placa ali subiu. Vamos ver quem foi ali, ó, que o árbitro já subiu e desceu, né? Não deu tempo nem de ver. Olha lá, o 77 pelo 6. Sai o 6, Reverson. Vem o 77, o Léo Campos. Duas trocas no CRB. 77, Léo Campos está no jogo. E também o 18, Giovani. E a falta vai ser cobrada, a Ponte ainda não mudou.
3: Várias alterações, daqui a pouco o Fernando complementa com todas as alterações na partida. Vem Danilo Barcelos, ele vai arriscar, esperança da galera pontepretana, quem sabe o terceiro gol nessa falta. Tem o Elvis com a perna direita, o Barcelos com a perna esquerda, é o Barcelos, partiu, bateu muito mal, a bola subiu e saiu.
1: Ah, Edinaldo, que é isso, hein? E olha, e saiu o Pedro Castro também, saiu o Pedro Castro, entrou o Luiz Felipe. Luiz Felipe entrou na equipe do CRB, então foram três. E agora na Ponte, saiu o Barcelos 14, vem o 13, Porfírio. Diego Porfírio 13 no lugar do 14, Danilo Barcelos. E vai o 7, né? Extenuado, Tavares, o Kevson. Kevson, 32. Tá no jogo, 32 Kevson no lugar do Tavares.
3: Rodrigo Santana vai fechar ainda mais a casinha, né? Vai tirar a válvula de escape, Diego Tavares, cansado, é verdade, e coloca o Kevson, acho que numa função mais ali de um, ele é o lateral esquerdo, vai jogar mais como um ala pela esquerda.
2: É um ala, você vai dobrar ali, né? Do lado esquerdo, juntamente com o Porfírio, para tentar encontrar alguma coisa, mas é assim, são mudanças na Ponte para você reforçar, para reoxigenar o time, mas sem aquela ambição de vitória, né? Pela própria característica dos jogadores. Agora, claro, se for possível, se houver espaço, claro que a Ponte vai tentar.
3: E sai jogando a Macaca, vem descendo pelo lado direito, dá um bico na bola, tira o Jonathan Cafu. É a Ponte defendendo e o CRB atacando. Vai ser assim essa parte final de jogo. E vem o CRB, vem com o Danielzinho lá na ponta esquerda. Ele avança, a marcação tá fechada na Ponte. A abertura feita, toca a bola da equipe do CRB. A bola chegou até o Christopher, abriu o jogo pro Henry. Ele vai pro levantamento, na boca do gol, o desvio, o perigo. Danielzinho bateu em cima da marcação pontepretana. O Lucas Cunha salvou o que seria o terceiro gol. Escanteio cobrado. Agora o árbitro paralisa a partida, velho. Por que que ele parou? Será? Vai ver alguma coisa ali na área, Fernando?
1: É, tá conversando com o Lucas Cunha, conversa com o zagueiro da Ponte, fala que tá tudo certo, vai recomeçar o jogo.
3: Autorizada agora a cobrança de escanteio, atenção nessa bola aérea, levantamento feito, olha o desvio, Diogo Silva tá batendo, fez a defesa, vamos girar, confira comigo o tic-tac do tempo de jogo, 30 passados, etapa final, o placar do Rei Pelé, marque, você confere, segue Ponte Preta 2, CRB 2. Segundo tempo lá em Amazonas, né? No Amazonas, o Amazonas vai empatando com a Ferroviária por 1-1, resultado muito bom para a equipe do Guarani. 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Vamos juntos, galera, e avança a equipe do CRB. Vem com o Christopher, ele domina, lado direito, campo de ataque, gira, deixa a bola no meio do campo, no círculo central. Henri avança, é todo o CRB no campo de ataque. Torcedor pontepretano
0: preocupado, angustiado nessa parte final do jogo. Fábio Alemão deixou pro Christopher, tira parcialmente a marcação, Ponte Bretana, mas a bola espirrou, ficou com o Mikael na grande área, ele tenta a jogada, conseguiu desvio de calcanhar, mas a sobra Ponte Bretana com o Porfírio, sai jogando, dá um bico na bola e devolve de graça pro CRB. Fábio Alemão tentou, Elvis desviou, a bola saiu, é lateral pro CRB, já cobrado, vem com o Henri, Henri domina no campo ofensivo, abre o jogo, Danielzinho, ele avança na zona intermediária, faz o passe, Mikael voltou pro Danielzinho, abre o jogo agora, onde está posicionado, avança o Luiz Felipe toca mais à frente, vai tentar outra vez o levantamento, a equipe do CRB tira de cabeça o Márcio Silva, mas a bola volta, outra vez é o CRB, é uma pressão gigante, agora foi com o braço ali, o Hereda, o árbitro marcou a falta, é falta para a equipe da Ponte Preta. 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Vamos seguindo, galera. Aquele abraço, você que está ligado, conectado conosco. O Tony Neto, lá em Mossoró, Rio Grande do Norte. Também o Renato Medeiros, participando, Luiz Fernando. Deixe seu like, galera. Muito obrigado pelo carinho da sua audiência. Compartilhe nossa transmissão. Vem a ponte, tanto o Kevson chegou. Fechou a marcação, mas conseguiu retomar a bola. A equipe do CRB, que já sai jogando. Jonathan Cafu avança na marcação. Troca passes, a equipe regateando. E aí o alemão faz o levantamento, procura o Christopher, Christopher já no campo de ataque, passou o Hereda para receber o passe, o Christopher abre pro Hereda, fecha a marcação por Filho, Hereda deixa pro Danielzinho de cabeça na grande área, tira o Márcio Silva, a sobra da equipe do CRB, avança agora com o passe feito lá pelo lado esquerdo, cruzamento na boca do gol, Márcio Silva de cabeça tirou, sobra do Elvis, recuou pro André Lima faz o levantamento, procura o Jonathan Cafu, olha a chance, vai pra grande área, quem sabe o terceiro gol, vai bater, ajeitou, bateu, defendeu, sensacional, Vitor Caetano, num passe sensacional também do André Lima, deixou o Jonathan Cafu na cara do gol, Vitor Caetano salva a equipe regatiana, Fernando.
1: E não tinha impedimento, lance legal, Jonathan Cafu ganhou na velocidade, perdeu um pouco o ângulo, mas mesmo assim bateu forte, grande defesa do Vitor Caetano, porque o Cafu estava sozinho, não tinha o camisa 9 para ele tocar e rolar para trás, ele bateu cruzado, grande defesa do Caetano, evitando o terceiro gol da Ponte Preta.
0: E tem escanteio, a equipe do CRB tenta a resposta rápida, com 34, jogo em aberto, belo jogo, jogo disputado, 2-2 no placar, tem o escanteio, a equipe do CRB, a bola vai viajar para a grande área, Ponte precisa ficar atenta, foi assim que o CRB chegou, tem que fechar bem essa marcação, olha o escanteio cobrado, primeiro pau, de cabeça o desvio do Tarik, é lateral na ponta direita para a equipe regatiana, já cobrado lateral, olha o passe feito perto da linha de fundo, atenção, cruzamento na boca do gol, desvio, Pedro Castro, gol do CRB, no cruzamento que fez, na ponta direita, foi o Fábio Alemão que tocou por último, desviou, bola no canto direito do gol, Diogo Silva só observou e nada pôde fazer, com 34 da etapa final, vira o jogo, CRB agora no placar, 3 pro CRB, 2 pra Ponte Preta e mais uma vez na bola aérea, Fernando César.
1: É, a zaga da Ponte, né? Não sobe um milímetro do chão, né? Mikael fez o cruzamento e aí o Fábio Alemão, grandalhão, fez o gol, né? Não teve jeito, terceiro gol, virada, não, né? 3-2 para a equipe do CRB, a pressão era muito grande e a Ponte Preta sofre mais uma derrota, vai ficando afundada na zona do rebaixamento, mas não pode, né? Não pode tomar 3 gols de cabeça no mesmo jogo com 3 zagueiros e 2 volantes. Vira. Virada da equipe do Luiz Felipe, né? Que foi pra rede, entrou agora no segundo tempo. Luiz Felipe, o terceiro gol, gol da virada da equipe da casa. E a Ponte vai ter que tentar e brigar no finalzinho, pelo menos em busca do empate.
3: Volta pra zona do rebaixamento.
0: Aí, portanto, Luiz Felipe, que fez o gol para a equipe do CRB, 3-2, é, Renato? É, a gente não é querer falar, mas nós falamos dessa jogada pela direita ofensiva do CRB e da bola aérea.
2: É, o tempo foi o tempo todo, desgastou demais o Danilo Barcelos, né? E aí acabou substituindo. Foi a tentativa do Rodrigo Santana de colocar praticamente dois laterais, né, ali para tentar conter e não conseguiu. E mais uma vez, na jogada aérea, posicionamento do sistema defensivo da Ponte, mesmo com três homens ali na região central, não conseguindo neutralizar, e aí a Ponte sofre o terceiro gol, sofre aquele gol que dá um desânimo para o seu torcedor, mas ainda há tempo para buscar alguma coisa. A gente dizia que era perigoso. A Ponte deu espaços, a Ponte baixa, e isso não é só hoje. Na competição, o segundo tempo da Ponte Preta é sempre num nível menor que o adversário, e foi o que aconteceu, pelo menos até esse momento, a vantagem parcial do time alagoano.
0: E vem a Ponte, vem com o Thales na ponta direita, avançou, grande jogada, vai cruzar, quem sabe agora, mas o cruzamento foi mal feito. Bola meia altura, facilitou para o Fábio Alemão, que desviou para a lateral. É lateral para Macaca, 3-2 no placar, 37-40. É isso, agora a Ponte vai pro ataque, né? Não podia ter tido essa postura durante esse segundo tempo. Vem o Elvis, dominou na meia lua, saiu da área, levantou pro Thales, na ponta direita, tenta o cruzamento de cabeça, o desvio tira por ali, tava a marcação atenta da equipe do CRB, mas a bola volta no rebote ainda pra Ponte, a pressão da Macaca. Elvis faz o passe pro Thales, perto da linha lateral, devolveu pro Elvis, cruzou na boca do gol, tirou o Henri, a sobra fica na meia direita, ainda pra Ponte. Aí o Everton recua e volta pro Diogo Silva, que sai jogando. 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E sai jogando a Macaca, vem descendo, vem com o Márcio Silva, deixou a bola na esquerda para Porfírio. Porfírio fintou primeiro, ainda no campo defensivo, a Ponte troca passes, tenta avançar, tenta chegar no ataque. André Lima fez uma boa abertura. Tarek girou pro Jonathan Cafu, mas ele não consegue chegar na bola. A bola fica com o Henri, dá um bico na bola, tira da área defensiva da equipe do CRB, que agora vai pro contra-ataque. Danielzinho fez abertura pro Mikael, na ponta esquerda, Luiz Felipe tá na área, cruzamento feito, olha o perigo, atenção, Luiz Felipe chutou, a bola subiu e saiu. Tiro de meta. A reposição de bola para Macaca, e tava lá o Luiz Felipe, perigoso na grande área mais uma vez, Fernando.
1: Entrou no segundo tempo, já fez o gol e agora tentou mais uma, e a Ponte vai trocar, hein? Vem aí Gustavo Teles, menino da base, e o Rodriguinho, atacante. Rodriguinho e o Gustavo Teles para fechar aí as alterações na Ponte Preta.
0: É, mais duas alterações daqui a pouquinho na Ponte, para Brasitone, tudo em solução de tecnologia. É, a Ponte lamentavelmente fez o 2-0 e toma essa virada. É sem dúvida uma ducha de água fria no seu torcedor, mas ainda tem jogo. É preciso acreditar. Vem a Ponte, sai jogando, vem com Tarek, ele abre pela esquerda pro Porfírio. Porfírio dominou, já abriu no campo de ataque, lado esquerdo pro Elvis. Elvis volta, volta outra vez com Porfírio. Porfírio avança perto da meia cancha, devolve pro Elvis, tem passando à frente a movimentação pontibretana, pode ser bom momento, tirou, faz a jogada o Kevson. Kevson tentou perto da linha de fundo, desarmado, ganhou na sequência, rolou, olha a chegada, pode ser boa. Porfírio levanta na boca do gol de cabeça, o desvio do Fábio Alemão, é lateral, lateral na ponta esquerda, 40 minutos passados. É um final emocionante do jogo. Elvis, capricha, Elvis, levantou, olha a chance, domínio do Jonathan Cafu, saiu da pequena área, voltou pro Porfírio, vai cruzar em cima da marcação, escanteio, Fernando.
1: É o que você disse, precisou tomar a virada para tentar sair pro jogo, e quando sai, cria chances de gol. E agora mais um escanteio. Elvis na bola, vem aí na Ponte as alterações na sequência.
0: Lá vem Elvis, vai para a cobrança, cobrou na boca do gol de cabeça, tira a zaga, bola volta. Foi o Henrique que tocou por, aliás, o Luiz Felipe ajudando, que tirou por último, a bola voltou pro Elvis, levantou, segundo pau, tirou o Henrique, a bola sobe, desce, tentou Porfírio de cabeça, desviou. Olha a chegada da Ponte, quem sabe agora, tentativa de passe pro Everton, mas a zaga estava atenta por ali, dá um bico na bola, tira o Christopher, a bola bola volta pra Ponte, 41, na luta, na fibra, a Ponte vai em busca pelo menos do empate, vem com Lucas, Lucas abre o jogo pro Tarek, agora é ataque contra defesa, é a Ponte chegando, Kevson girou, ele domina, marcado por dois, aí gira de um lado ao outro, volta pro Elvis, vai pro cruzamento, Elvis vai pro levantamento, na boca do gol, atenção, segura o goleiro Vitor Caetano, tava atento pra defender, Fernando.
1: É, ele cruzou mal, né? Bola direto pro goleirão Vitor Caetano, ficou com a bola, não tem pressa, o CRB vira o jogo pra cima da Ponte, 3-2, e as alterações na Macaca, André Lima e o Everton, André Lima e o Everton foram embora, entraram Gustavo Teles e Rodriguinho, e o Miguel, que é da base, entrou, fez gol, não vai pro jogo.
0: E vem Porfírio, avança na meia esquerda, faz a jogada, limpou, ainda ele, grande jogada do Porfírio, vai bater, bateu em cima do Pedro Castro, aliás do Fábio Alemão, e a bola sai para a lateral na sequência da jogada, 42 passados, cobrado lateral, bola pro Tarek, Tarek vem com a bola, dominou, rolou, mais à frente, Gustavo Teles volta, perto do círculo central, toca a bola, Ponte, toda a Ponte no ataque, não tem outra alternativa, em busca do empate, Porfírio, outra vez Gustavo Teles, já fez a abertura, grande área, lado esquerdo, olha a chegada, o chute cruzado do Rodriguinho, houve desvio, escanteio, lá vem Elvis, ele vai para a cobrança no lado esquerdo, campo de ataque, Elvis vai levantar na muvuca, esperança, Ponte Bretana, quem sabe agora, capricha Elvis, você tem o endereço, quem sabe o gol de empate, lá vai ele, grande movimentação na grande área, Elvis posicionado, partiu, levantou, primeiro pau de cabeça, tirou Christopher, a bola sai para lateral, vai lateral para Ponte. Por que que não jogou um pouquinho mais assim? São algumas coisas que são inexplicáveis. Elvis, para Kevson, vai para o cruzamento, bola muito forte, passou por toda a grande área, ficou com o Thales, ele domina, ajeita, perto da linha de fundo, gira o corpo, é marcado por dois, tenta o cruzamento, cruzou, de cabeça, tira parcialmente a zaga, bola volta, ainda para Ponte, Gustavo Deres, ajeitou, fintou, derrubado! A cinco passos da meia lua, Elvis vai ter a chance na bola parada, Fernando!
1: É, pode ser a última grande chance da Ponte na bola parada. O Elvis já tá ali com a bola na mão. O Giovani, 18, né? Deu rapa no Gustavo Teles, que acabou de entrar e entrou bem. Fazia tempo que ele não entrava nesse time. Olha a chance da Ponte aí buscar o empate, que já seria com sabor de vitória, viu, meu caro Edinaldo Vinci?
0: Tem que acreditar, torcedor pontibretano. Como diria o poeta, o pulso ainda pulsa. Elvis na bola, vai pra cobrança, ele tem o endereço, ele conhece o caminho do gol. Quem sabe nesse momento, a essa altura já seria um lucro empatar esse jogo. 44 passados, Vitor Caetano posiciona a barreira da equipe do CRB. Lá vai Elvis, campo molhado, expectativa dobrada por parte do torcedor. É ele que está na bola. Olha o posicionamento ali da barreira, formada com cinco jogadores do CRB, três pontepretanos também próximos à barreira. Agora o Vitor Caetano já foi ali pro centro do gol. Lá vai o 10 pontepretano. Ele olha pro gol, ele olha pro goleiro. Elvis bateu no alto pela linha de fundo. Pegou embaixo da bola, ela subiu demais, Fernando.
1: Muito mal, né? Encobriu a barreira, encobriu a trave, encobriu o gol sem nenhum perigo pro Vitor Caetano, que fica aliviado com essa batida ruim do Elvis. O CRB tá ganhando 3-2 e agora vai subir a placa, hein? Vamos ver quanto que o árbitro aí, o glorioso Wagner do Nascimento Magalhães, vai dar de acréscimo aí pra Ponte ainda sonhar em buscar esse empate.
0: Ô Renato, explica por que que a Ponte, depois que tomou o gol, tá jogando o que tá jogando.
1: E mais sete, viu?
0: Só se defendeu. É inconcebível, inexplicável.
2: É, a gente dizia, quando a Ponte vencia o jogo por 2-1, que precisava avançar um pouco mais, fazer com que a defesa ficasse próxima ao meio de campo, mais conectado com o meio de campo e também os homens de ataque, ou seja, incomodar, né? Tentar tirar espaço da equipe do CRB. Só que a Ponte optou por fazer a marcação, né, bem baixa, e aí toma o terceiro gol. A partir do terceiro gol, o time se solta, o time vai ao ataque, o time incomoda a equipe do CRB, que está sofrendo para se sustentar com essa vitória. Tem chance de chegar à igualdade, mas era lá atrás que poderia ter confirmado a vitória.
3: Tem lateral a Ponte, lado esquerdo, campo de ataque, 46, faltando 6 para terminar. Bola recuada para o Márcio Silva. Márcio Silva já abriu o jogo para Gustavo Teles. Gustavo Teles do lado para o Tarik. Tarik avança na zona intermediária, levantamento na boca do gol, a chegada pode ser boa. Mata no peito o Rodriguinho, dominou, pode cruzar. Mas o árbitro já parou o jogo. Impedimento marcado, jogo parado, Fernando.
1: É, Rodriguinho um pouco adiantado, né? Saiu nas costas da zaga, mas saiu um pouquinho antes do lançamento. Bem marcado o impedimento favorável ao time do CRB.
3: 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Vem Danielzinho, chutou. Houve o desvio do Tarik. É escanteio para a equipe do CRB.
1: E é tudo que o time da casa quer, né? Posse de bola no campo de ataque, escanteio sem nenhuma pressa para cobrança, já que tá ganhando por 3-2 e o tempo vai passando.
3: 47, 5 para terminar. Tem o escanteio, equipe do CRB. É o Léo Campos que tá na bola, vai pra cobrança. Ele vai levantar a bola na muvuca, na verdade preferiu recuar. Recomeça a equipe do CRB, vai cadenciar. Danielzinho voltou mais atrás, perto da meia cancha. Avança a marcação, a Ponte tentando tomar essa bola. Aí o recuo pro Henri, no círculo central. Ele faz o levantamento, procura outra vez o lado esquerdo. Danielzinho deixou pro Léo Campos, voltou pro Danielzinho. Ele coloca no terreno, toca a bola o CRB. A Ponte não consegue roubar essa bola. Cadencia o jogo a equipe alagoana. Christopher, outra vez com Danielzinho. Danielzinho para Léo Campos. Léo Campos domina, mas já estava parado o jogo. O árbitro me parece que deu a falta para a Ponte, é isso? Ou não? Não. Deu falta para o CRB, não é, Fernando?
1: Exatamente, falta para o CRB, que valoriza, catimba, segura para cobrança, o árbitro conversa bastante, muito confuso o seu Wagner Nascimento. E aí o tempo vai passando e a Ponte vai conhecer a sua 15ª derrota na temporada. 20 jogos, 15 derrotas. Dá para ser feliz desse jeito, torcedor pontepretano, Edinaldo?
3: Não dá, né? Lamentavelmente não dá. Olha o levantamento do campo de ataque. Tenta chegar a equipe do CRB. Mikael dominou. Ele que faz um estrago também. É forte. Olha o passe grande, área pro Baggio. Cruzou na boca do gol. Tentou, Luiz Felipe pintou, bateu. É gol! Gol! Jogada muito bem construída, o passe feito para a grande área para o Luiz Felipe, que fintou com categoria, chutou de forma inapelável por o Diogo Silva. Com 47 da etapa, final de partida, para praticamente garantir a vitória. CRB 4, Ponte Preta 2. É, Fernando, mais uma vez o torcedor pontepretano sofre, a macaca leva a virada. É final praticamente de qualquer perspectiva na partida. E o detalhe do gol, Fernando.
1: É, mais um ataque pelo lado direito aqui, esquerdo da defesa da Ponte, que foi uma festa ali, né? Uma avenida total. E aí o gol do CRB para fechar a tampa. CRB 4-2, grande jogada do Mikael, que é o nome do jogo. E aí mais um gol da equipe da casa. A Ponte Preta vai se afundando na zona do rebaixamento e fica aquele questionamento, né? No segundo tempo, todo jogo foi assim contra o Sport, contra o Londrina, agora hoje a Ponte Preta cai no aspecto físico, não consegue sustentar o placar, sustentar a intensidade e sofre a virada. Luiz Felipe, hein? Segundo gol dele, entrou no finalzinho, 2 gols, também vai se destacando aí o time do CRB com camisa 19, Luiz Felipe, e a Ponte Preta sofre a sua 15ª derrota na temporada.
3: É, Renato Leal, lamentavelmente, mais uma vez a jogada começou pelo lado direito de ataque do CRB.
2: É, por mais que o Rodrigo Santana tenha tentado neutralizar esse lado, né, do ataque da equipe do CRB, mas não conseguiu. Barcelos, Porfírio, Davidson, não foi possível, infelizmente, e a Ponte realmente acaba perdendo o jogo porque não soube, não teve a estratégia e a sustentação necessária para saber tirar proveito dos dois gols que ela tinha de vantagem sobre a equipe do CRB. É difícil. Torcedor ponte-pretano, como informou agora há pouquinho o nosso Fernando, de 20 jogos, 15 derrotas, é realmente uma temporada desastrosa para Macaca.
3: Talvez na história pior, né? Em termos de resultado, deve ser a pior da história da Ponte. Evidentemente que
2: muito provavelmente
3: seria difícil para levantar esses números, né? São mais de 100 anos, mas enfim, é realmente uma temporada terrível para o torcedor e esse tipo de derrota dói, né? Você faz 2-0, bem no jogo e de repente sucumbe, né? Toma 4 gols do CRB. Pois não, vai lá, Fernando.
1: E o Wagner de Nascimento Magalhães, ele não dá cartão amarelo em falta, em jogada violenta, mas agora ele deu cartão amarelo pro banco inteiro do CRB, porque invadiu para comemorar, ele deu cartão para todo mundo, foi levantando, ó, pra você, deu uns 5-6 cartões amarelos pro banco do CRB. E jogador que dá paulada não leva cartão amarelo.
3: Quatro, Wagner do Nascimento Magalhães pediu a bola, vai terminar o jogo em cima dos 52, 7 minutos de acréscimos. Foi o que o árbitro aplicou, apita o árbitro, ponto final no jogo. 4 para o CRB, 2 para a equipe pontepretana. Mikael, Luiz Felipe. Foram apenas 2 jogadores da equipe do CRB que fizeram os gols, né? 2 do Mikael, 2 do Luiz Felipe para Ponte, 1 do Elvis. O outro ficou na dúvida, não sei se o árbitro vai confirmar exatamente para o da hora ou não, porque houve na dividida ali com o zagueiro. Enfim, jogo terminado. Vamos agora para o banho de bola central.
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3: 18h40 nesse domingo, agora é comigo, agora é o banho de bola da Central. A Ponte tinha tudo, mas tudo mesmo, para conquistar a vitória fora de casa. Chegou a fazer 2-0, mas depois permitiu a reabilitação do adversário, o time cansou, sucumbiu fisicamente e aí a derrota amarga de vitória, de virada, 4-2 para a equipe do CRB. O seu destaque, hein, Fernando César?
1: E com essa goleada sofrida e 4-2, a Ponte agora tem a defesa mais vazada da competição, né? 20 gols sofridos e nos últimos 4 jogos, 14 gols. Olha só, sofreu 3 gols contra a equipe do São Bernardo. Na segunda-feira veio aqui o Marco Iberlin falar. Aí sofreu 3 gols contra o Londrina. Sofreu 3 gols contra o Sport. 4 contra o Londrina, veio o João Brigatti falar. Não aconteceu nada. Agora sofre mais 4. Quem vai falar amanhã e falar o quê? Será que teremos algum pronunciamento? Também não adianta quase nada. Fala e não acontece nada. E o barco vai afundando, a Ponte caminhando a passos largos para a Série C, que é o menor problema se a gente for ver a situação extra-campo. Porque caiu em 2024, subiu. Se a Ponte cair, se organizar, se tiver planejamento, se tiver diretoria competente, se tiver pagamento em dia, vai subir uma hora de novo para a Série B. Mas fora de campo não se vê luz no final do túnel, então a situação vai se complicando cada vez mais, porque a Ponte Preta não tem uma perspectiva aí de melhoras na sequência dessa temporada 2026.
3: Fernando César volta já comigo aqui no banho de bola da Central. Ô Renato, antes aqui dos nossos quadros, o time despencou fisicamente no segundo tempo, Renato.
2: A Ponte se desintegra no segundo tempo, né? Vai se desmanchando.
1: Tomou 3-0 no segundo tempo.
2: É, foi exatamente isso. Acabou, na verdade, né, sofrendo o primeiro gol no finalzinho do primeiro tempo, ainda se segurou e a gente sabia que a postura do CRB seria exatamente essa, para o início do segundo tempo, para fazer uma pressão. Por isso que a gente dizia, inclusive, no intervalo e logo no comecinho do segundo tempo, que era preciso avançar um pouco mais, sair dessa condição de só se defender no último terço do campo. Teria que ficar um pouco mais adiantada, incomodar um pouco mais a equipe do CRB. Agora tem um outro problema, que a gente já disse isso em outras oportunidades. Tudo isso é reflexo de uma pré-temporada que a Ponte praticamente não fez. A Ponte teve muitas dificuldades no início do ano, jogador que foi para casa, que tentou manter a forma anterior, não aquela que seria ideal para disputar campeonato estadual, para campeonato brasileiro, para Copa do Brasil, enfim. A Ponte ressente-se desse cenário, né? Porque a partir do segundo tempo, 5, 10, 15 minutos, o time começa a riar, né? Começa a riar literalmente. E aí, evidentemente, o adversário jogando em casa, com o calor do seu torcedor, indo para cima, conseguindo a igualdade, era fatal que pudesse alcançar a virada e acabou realmente concretizando, consolidando a superioridade do segundo tempo, que não se viu no primeiro tempo, né? Porque a Ponte teve uma estratégia inteligente, tanto que alcançou 2-0, mas depois, evidente que a gente sabe que o que vale é o encerramento, o que vale é o final. E no segundo tempo, né? Vamos colocar aqui, do último quarto do jogo para frente, a coisa realmente degringolou e a Ponte não conseguiu se sustentar. Toma 4 gols novamente. Fernando já informou, é a pior defesa da competição em 10 jogos. 10 jogos.

0: é uma pauleira e sugere-se equilíbrio. E quando você toma dois gols por partida, é inevitável vivenciar essa situação que a Ponte está, infelizmente, né, passando, que está na zona de rebaixamento nas últimas colocações.
1: E antes do jogo, o técnico Rodrigo Santana deu uma entrevista, né, uma fala que vai repercutir, já está repercutindo bastante a respeito dos treinamentos da semana. E a gente vê que no segundo tempo a Ponte prega. A Ponte não tem preparo físico para suportar da mesma maneira, com a mesma intensidade, os 90 minutos. Deve ser por causa disso aqui que falou o Rodrigo Santana.
2: Vem pecando nos últimos jogos, né, que a gente perdeu um pouquinho o foco, deixou de se dedicar nos treinamentos. Não é que deixou se dedicar nos treinamentos, né? Levou os problemas para dentro dos treinamentos, não se dedica bem, e quando chega no jogo acaba sofrendo com o resultado. Então a gente espera que
1: aí,
2: a gente faça.
1: Deixou-se de ser. De Fala aí, Marquinhos, pelo amor de Deus. Não se dedica aos treinamentos.
3: Deixou de se dedicar
1: aos isso aí, aí, ó. Tá aí a questão financeira. Não paga, o cara não trabalha. E aí, a conta vem no jogo, né? A conta aparece. Não tem condição. E todo jogo é assim. Contra o Sport.
3: Então vamos lá, só pra gente ouvir de novo, pra deixar bem claro, Fernando César, o que disse aí o treinador da Ponte antes da partida. Cadê, Edmolejo?
2: Rodrigo Santana. Né, que a gente perdeu um pouquinho o foco, deixou de se dedicar nos treinamentos. Não é que deixou se dedicar nos treinamentos, né? Levou os problemas para dentro dos treinamentos, não se dedica bem, e quando chega no jogo acaba sofrendo com o resultado. Então a gente.
1: Perdeu o foco, não se dedica bem. Tá aí, precisa falar mais o quê, Marquinhos, Renato Leal, Edinaldo?
3: Parabéns aí, Fernando, resgatou a sonora no início e pauta agora pro Renato Leal, antes aqui dos nossos quadros.
0: É uma situação extremamente complicada, preocupante, mas nada de novo em relação ao que a gente já estava imaginando que pudesse acontecer. Aqui na sonora, na palavra do Rodrigo Santana, é a concretização. Né? É a materialização daquilo que se suspeitava. Por quê? Jogador tem tranquilidade para treinar? Jogador tem tranquilidade para trabalhar? O atleta vive também com compromissos. E os compromissos que o clube não consegue cumprir com ele ou com eles, a coisa realmente acaba se refletindo. Mais uma vez, eu vou deixar claro aqui a minha posição para o amigo ouvinte da Central. Eu não vi nenhum jogador com má fé, não vi nenhum jogador colocando a mão na cintura, não se dedicando, muito pelo contrário. Todo mundo que entrou no time hoje, se não correspondeu, é porque tecnicamente não é dotado de qualidade. Ok? Esse é um ponto. Agora, teve jogador que colocou a mão na cintura, jogador que não quis jogar, jogador que se desinteressou de jogar, que complicou a vida dos demais colegas e do próprio técnico. Eu honestamente não vi. O que há, na verdade, é essa situação complicada que vive o clube e uma pré-temporada que não teve e que agora está fazendo falta e que vai continuar fazendo falta se a Ponte Preta não tomar algumas providências, se algumas coisas não forem feitas, principalmente nos bastidores. E nos bastidores, né, além da dedicação dos atletas, que precisa ser mais uniforme dentro de campo, nos treinamentos, é também o compromisso da direção com eles para se cumprir aquilo que foi acordado.
3: E o grande detalhe dessa história, né, Renato? A gente costuma dizer o seguinte: ah, mas, por exemplo, quando se entra dentro de campo, tudo que tem fora de campo não entra. Mas na Ponte, não tem como não entrar, Renato, entendeu? Porque o cara entra. O Edinaldo, a gente já vai para os nossos quadros, Edinaldo, mas é importante também a sua opinião, porque, ó, quando o cara entra em campo, ele pensa na energia elétrica que está atrasada.
0: Opa!
3: Pô, não tem como, dúvida, gente. Pô, o cara acaba trazendo, como disse o próprio treinador, Rodrigo Santana, os problemas fora de campo para dentro
0: traz
3: de
0: pra
3: campo.
0: Dentro, traz para dentro. Sabe?
1: Será que ele continua? Porque com toda essa situação aí. Eu não sei se o Rodrigo Santana continua.
3: Ele já pediu
1: não.
3: Demissão. Já pediu demissão.
1: Já pediu e vai pedir de novo.
3: Então, Edinaldo, eu gostaria que você falasse também sobre esse assunto.
4: Com certeza, né? Não dá como para tirar.

0: O jogador é um ser humano. Dá para você tirar o que acontece fora de campo e não levar para dentro de campo. Aspecto financeiro, aspecto emocional. Hoje o futebol é ainda mais isso, né? Tem nutricionista, tem psicólogo, tem... Enfim, são várias as situações que fazem com que um time jogue bem ou jogue mal. É que a gente fica sabendo talvez de 10% e olhe lá. Antigamente, talvez, quando tinha os repórteres nos treinamentos, se sabia muito mais, mas também não se sabia tudo.
1: E olha que os jogadores agora, eles exteriorizam tudo, né? Ou boa parte do que acontece em Intramuros na Ponte Preta, né? Porque se não fosse a coragem de alguns, cito Diogo, Elvis, né? Potker, que são os caras, né, Renato, teoricamente mais...
2: O Brian Borges,
1: Borges,
2: com a diretoria.
1: Porque se não fossem esses caras...
2: E os caras que têm mercado, inclusive.
1: Exatamente,
2: né?
1: Renato, porque aqueles que infelizmente não têm mercado, eles não vão se queimar, entre aspas, perante a diretoria que continua fazendo um papelão.
0: Eu concordo plenamente com o Renato, o time lutou, o time buscou, o time fez o que pôde para conseguir um resultado positivo, não faltou garra, pelo contrário, a Ponte se superou. Agora, no segundo tempo, faltou perna, faltou talvez um posicionamento melhor tático, acho que sim. Acho que a Ponte mostrou na parte final do jogo que poderia ter tido uma postura um pouco mais agressiva do que teve.
1: Principalmente no terceiro gol, né?
0: Exatamente.
1: Principalmente no terceiro gol do CRB. Na fala da
0: Mas eu digo de taticamente não ficar tão no terço defensivo. Sim, sair um pouquinho,
2: saiu um
0: né,
2: pouco mais, né? Incomodar um pouco mais, ir pro meio de campo.
3: Quando saiu, quase empatou.
2: Então,
3: teve chance, né?
2: Você trazer o sistema defensivo da Ponte ali na intermediária, próximo ao meio de campo, para encurtar. E talvez até reduzir esse problema físico, né? Porque você tem que correr de linha de grande área a linha de grande área.
1: Às vezes você corre errado.
2: Não,
1: né?
2: E se corre errado, e aí você viu o Tavares saiu extenuado. O cara correu demais, se dedicou muito. Tem hora
0: tem
2: que
0: como criticar. O jogo que o Tavares fez, tem como criticar?
2: De forma nenhuma. O Barcelos também. O cara tá voltando agora. Ainda. Não dá. Não tem como. Então, não dá para você colocar na conta de atleta. Eu, honestamente, entendo que nenhum jogador, má vontade, postura de indiferença, mas de forma nenhuma. O problema é que a Ponte cai, de fato, né, fisicamente, no segundo tempo, porque é uma consequência daquilo que aconteceu lá atrás, no início da temporada.
3: E na semana, que eles não estão se dedicando. Né? Devido a toda essa situação.
2: Também,
0: treinamento. Foi um lapso, acho, do Rodrigo. Né?
3: Ele tentou corrigir e ainda complicou um pouquinho mais, né? E tem a renda aqui, ó. Renda lá em,
0: no Rei Pelé.
3: Renda total, R$77.415.
0: Público?
3: Público, R$7.101.
1: Não, até que não foi muito, não.
3: Pequeno, né? Porque lá no Nordeste é de 15 mil pra cima, né? É que tá chovendo, né, Marquinhos? Mas 7 mil aqui a gente não põe nem decisão quase. Também não chega em decisão, não tem jeito.
1: Fernando César, calma, Fernando. Fernando César, a voz do gol e ele volta já já, 18:53.
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1: 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Renato Leal, pra você, o Capa Branca do Jogo, Renato.
2: Olha, eu vou citar dois jogadores aqui, do lado pontepretano. Eu disse aqui que o Tavares foi realmente um cara que batalhou muito, que brigou muito, que incomodou demais o sistema defensivo da equipe do CRB. Aliado a ele, claro, o Diogo Silva é sempre um jogador muito importante, jogador que faz defesas, pega bolas, que, né, são muito, mas muito difíceis, muito complicadas, mas eu tenho um critério, eu normalmente não voto em capa branca do time que perde, ou empata ou vence o jogo. E o cara que fez a grande diferença no dia de hoje foi o Mikael, né? Mikael foi o cara que brigou, que lutou, né, que teve dificuldade no começo do jogo, mas que não desistiu, fez dois gols e foi o cara que transformou a realidade e o roteiro do jogo, o Mikael, autor de 2 dos 4 gols da equipe do CRB, que venceu a Ponte por 4-2, é o meu capa branca no dia de hoje.
1: Mikael é o voto do Renato Leal. E para você, Edinaldo Vinci, o capa branca do jogo?
0: Olha, eu estava propenso a votar no Diego Tavares, mas o mestre me convenceu.
1: Olha aí,
0: os argumentos foram muito bem colocados, e não pelo aspecto da vitória, simplesmente, do CRB, mas pelo que Mikael fez, né? Um centroavante difícil de ser marcado, forte, a bola aérea dele é difícil de chegar. No segundo gol ele tinha 2 pontepretanos fechando na marcação e mesmo assim ele conseguiu fazer o gol. Então, também voto para o Mikael.
1: Mikael já é eleito capa branca, e você, Fernando César?
3: O Mikael foi o cara do jogo, o Luiz Felipe entrou bem, fez 2 gols, mas até pela situação da Ponte, do Tavares, o que ele tem lutado, o que ele tem brigado, salário atrasado, ele é daqueles remanescentes do ano passado, que tem mais ainda a receber, então o que ele se dedicou ali, perdeu, participou do gol, teve outra chance, só a Ponte só não fez mais um ou outro gol, porque não tem atacante, não tem centroavante de centralizado ali para mandar a bola para a rede, como foi naquele lance também com o Cafu. Então, até para homenagear a raça aí dos jogadores da Ponte, a gente sabe que tecnicamente é um time limitado. A gente até comentou aqui, mesmo que a Ponte tivesse com os salários em dia, tudo certinho, a Ponte estaria brigando sim para não cair. Teria mais chances de escapar. Mas eu vou com o Diego Tavares, o capa branca aí, pela luta, pela vontade dele durante o jogo, e também os outros jogadores da Ponte. É que a parte física tá pesando. No segundo tempo, a gente até falava no intervalo, falta meio tempo, uma vitória e meia. E esse meio tempo, a Ponte não conseguiu sustentar. Então, para mim, o Diego Tavares.
1: Mas eleito aqui o capa branca do jogo, Mikael, que acabou fazendo 2 gols, né? Da equipe do CRB na vitória, CRB 4, Ponte Preta 2.
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1: Há pouco, Edinaldo Vinci transmitiu, infelizmente, a derrota da Ponte. A Ponte perdeu para o CRB por 4-2. Chegou a fazer 2-0, mas tomou a virada 4-2. Para você, Renato Leal, o Pandango do Jogo.
2: Olha, você coloca 3 zagueiros e toma 4 gols, pô, alguma coisa está errada. Claro que a gente tem que reconhecer e dar méritos ao Mikael. Claro que a gente tem que reconhecer e dar méritos por um caminho que já era sabido qual seria executado para tentar chegar à virada no jogo. E foi exatamente esse o caminho que alcançou a equipe do CRB. Mas tomar 4 gols, né? E tomar 3 gols de jogo aéreo, e com um jogador que tem boa postura, tem altura legal, alguma coisa está errada, alguma coisa precisa ser corrigida. E o Everton, eu vou materializar na figura do Everton, que tomou cartão amarelo, que mostrou uma dificuldade enorme para sair jogando e que teve problema de posicionamento para fazer marcação, ele como o Pandango no dia de hoje. O Everton, para mim, o Pandango nessa derrota Ponte Pretana.
1: Primeiro voto aí para o Everton, jogador da Macaca. E para você, Edinaldo Vinci, o Pandango do jogo.
0: Não teve nenhum, na minha visão, não teve nenhum jogador assim que a gente fala, nossa, foi, não tem aquele Pandango, exemplo, vamos colocar assim, o Carrascal ontem no jogo do Palmeiras contra o Flamengo, não teve. Acho que a Ponte, como um todo, não fez um jogo ruim, mas na bola aérea falhou, e falhou clamorosamente, possibilitando a vitória do CRB. Então, mais uma vez, vou seguir o relator.
1: Beleza, hein?
0: Vai no Everton.
3: Combinaram bem, hein? Que beleza, tá
1: tabelinha.
3: Combinadinho, hein?
1: Entendi. Na outra transmissão que nós estivemos aqui, um divergia do outro. Aí eles colocaram e fizeram assim: vou ampliar, eles fizeram assim as pazes. Um deu o dedinho pro outro, assim, ó.
3: Tomaram um cafezinho. Discutiram a relação, deu tudo certo. Né? Que beleza.
1: Então, Everton já é eleito o Pandiango, mas pra você, Fernando César, o Pandiango da derrota
3: na
1: Ponte.
3: Tem vários jogadores abaixo tecnicamente, né? O Everton é um. O Tarek também é outro. Não estão bem, não são jogadores para a Série B do Campeonato Brasileiro. O tal do Jonathan Cafu, que até fez uma boa jogada, mas não fez o gol. Mas eu vou votar no Wagner Nascimento Magalhães, né? Que já podia estar aposentado, cuidando da família lá, tá bem de vida, tranquilo. Confuso, não deu cartão com paulada, com falta violenta, e deu cartão pros caras. É isso, FIFA, né? É isso aí, é o nível da arbitragem brasileira. Então, até para poupar os jogadores da Ponte devido a essa questão lamentável aí, que não acaba nunca, né? Então eu vou no Wagner Nascimento Magalhães, o Pandiango.
1: Mas o Everton já é eleito o Pandiango do jogo. A Ponte perdeu para a equipe do CRB por 4-2. Deixa eu liberar aqui o Edinaldo Vins. Indaiatuba City, Edinaldo.
6: Indaiatuba City.
1: Manda prender e manda soltar, hein?
6: Agradecer mais uma vez.
1: Aliás, encontrou André Pereira na padoca lá em Indaiatuba, rapaz. Olha só.
6: Que coisa. Primeira vez que eu tava naquela padaria e o André Pereira chegou lá. Realmente, grande abraço pro Andrezinho.
8: Primeira vez naquele dia, né?
6: Naquele dia, exatamente. Enfim, lamentavelmente pro torcedor ponte-pretano foi uma tarde que começou feliz, mas terminou triste.
1: Tem que fazer igual o Marcos Luiz, trocar de carro. Porque eu vou falar pra você, eu passava lá o Marcos Luiz ali, aí voltar, o Marcos Luiz tá voltando. Olha, eu encontrei você, o teu carro é assim.
6: O cara quer ter uma Ferrari, não é isso, né? Todo mundo identifica, né?
1: Tem que trocar, porque olha, eu vou falar um negócio pra você, eu tô mais seguido
6: em Campinas. Não pode aprontar nenhuma, hein, Marcos?
1: Eu tô mais seguido que Novo Testamento, rapaz. Você tá louco.
6: É isso aí, mas agradecer ao ouvinte central que esteve conosco, obrigado pelo carinho da sua audiência. Você que não deixou seu like, deixe seu like, se inscreva no canal Rádio Central Campinas Esportes, e vamos juntos, né? Infelizmente o resultado não foi positivo da Ponte, mas enfim, não resta outra alternativa pro torcedor a não ser acreditar que dias melhores virão. 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Um bom restante de domingo, uma ótima semana a todos e lembre-se, aproveite hoje, porque o amanhã só Deus conhece. Boa noite!
1: Edinaldo Vinci solta o grito, galera! 7 da noite, mais 2 minutos.

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3: 7:05. Há pouco, Edinaldo Vinci transmitiu aqui na Central. Infelizmente, a Macaca perdeu por 4-2 para a equipe do CRB. O árbitro, o soprador de apito é FIFA, hein, Renato Leal? Rapaz, bom, ex-FIFA, né? Vamos colocar assim, ex-FIFA. Mas já colocou aquela faixinha assim, ó, FIFA, né, Renato Leal? Aquele símbolo assim do lado esquerdo, FIFA.
4: Sim, eu vou falar uma coisa pra você. Ah. Os vencimentos são melhores.
3: Ah, sem dúvida, né?
4: São principalmente agora que profissionalizou, enfim. E tem um pessoal aí que é da, né, da velha guarda, da arbitragem, que tá estendendo aí para usufruir um pouquinho mais, né? Ele, o Marcelo Henrique, enfim, né?
3: Aquele seria pessoal assim, que... né? Só para brincar, usa o capião?
4: É quase, né? Mas assim, é uma espécie de uma gratidão.
3: Entendi.
4: Né? Da comissão de arbitragem com esses...
3: Pelos bons esses serviços prestados.
4: Prestados.
3: Entendi.
4: Né?
3: Uhum.
4: Alguns ótimos serviços prestados, né? Então, é isso. Mas olha, Marquinhos... A gente já dizia aqui, dá até a impressão que há uma perseguição, mas não é. O raro, o difícil, é o dia que não há um complicador, né? Então, por exemplo, ele foi responsável diretamente pelo placar do jogo? Claro que não. Não teve nenhuma interferência, o VAR praticamente não atuou, né, em momento nenhum, nenhuma dúvida nesse sentido. Mas ele é complicado porque ele está no meio da jogada onde vai sair o gol. Às vezes ele faz corta-luz. Não, hoje ele fez um corta-luz com o Elvis. É, no segundo gol da Ponte, o gol do Elvis, ele fez um corta-luz. E aí, em vários momentos, ele aparece no meio. Quando não, a bola toca nele uma, duas, três vezes durante a partida. Enfim, o critério dele é um negócio muito complicado.
3: O critério dele é não ter critério.
4: O critério,
3: Renato,
4: é não ter critério. É exatamente isso. É aquilo que você aplica a 10 minutos do primeiro tempo, não se aplica a 20, a 30, a 40 ainda do primeiro tempo. De acordo com a situação, de acordo com o cenário momentâneo. Então, isso realmente acaba complicando. E mais uma vez, ele foi responsável por dar uma travada, né, no espetáculo. Nós não conseguimos entender por quê. Se você está com problema, por que você não resolve o problema no intervalo? Como todos os técnicos tentam resolver o problema do time. Pô, por que tem intervalo? Para fazer correção, né? Mas não. Volta. Opa, peraí. Não vai começar o jogo ainda? Aí espera 3, 4 minutos. Interrompe aquela sequência do atleta que já volta no pique para correr, para se desgastar no segundo tempo, enfim, há um problema. Então, só para não perder o costume, vai uma nota 4 aqui para o Wagner do Nascimento Magalhães, juntamente com o Leone Carvalho Rocha e o Carlos Henrique Alves de Lima, os dois assistentes. E no VAR, o Carlos Eduardo Nunes Braga vai na valsa, Marquinhos, porque... não trabalhou absolutamente nada, menos mal que não houve essa necessidade, porque também a lambança poderia ter sido ainda maior. Não foi o caso, acompanhando então aí nota 4 para toda a arbitragem que dirigiu 4 para a equipe do CRB, 2 para o time da Ponte.
3: Renato Leal e a visão da arbitragem, agradecendo aqui a presença de vocês, ouvintes da Central. Fernando está lá em São Bernardo do Campo, está curtindo aqui a Central, muito obrigado. O Tiago Alexandre de Oliveira também está com a gente aqui no nosso WhatsApp. O Derek, deixa eu colocar o áudio do Derek aqui rapidinho, Edmar Leite, para ver o que fala o ouvinte Ponte Pretano.
5: Boa noite, Rádio Central. Derek, novamente. Não adianta eu chover no molhado, não adianta vocês também ficar chovendo no molhado aí, pô. Porque se não paga o salário pra mim, cara, beleza, um mês, vai, dá pra aguentar. Porra, no segundo mês eu não vou mais na empresa. Me manda embora. Me paga meus direitos, que eu tô bom embora. Cara, vocês têm que parar com isso. Sabe, não tem crítica a elenco, a jogadores, a funcionários. Não esquece esses caras, cara. E nem a instituição Ponte Preta, cara. Nem a instituição Ponte Preta. Cara, Valdemir Gomes, que com todo o respeito à Rádio Central, já disse, já deu entrevista, tem medo de falar alguma coisa de Berlim. Me perdoe, está todo mundo com medo, cara.
3: Bom, vamos lá, já que você falou, não existe medo. Eu posso respeitar a figura do dirigente. Medo, isso não cabe, pelo menos para nós aqui no microfone da Rádio Central. Tanto é que a gente o entrevista. Respeito com a figura do dirigente nós vamos ter sempre, seja ele quem for. Agora, a pessoa física, tem nada a ver com o que faz a pessoa física. O CPF dele não me interessa. O que interessa para mim é o dirigente. O respeito como dirigente. Agora, medo, aí você foi infeliz, Derek. E olha que eu também te respeito bastante pelas mensagens que você manda pra gente aqui na Rádio Central.
4: É, o que assusta a gente, né, é que muitas vezes há uma confusão da parte do ouvinte, entendendo que a imprensa ela é responsável por tudo de ruim que acontece no clube do coração. Então, esse é um aspecto que me assusta. Até porque quem foi eleito, e foi eleito por quem é pontepretano, foi eleito de uma forma legal, até que se prove o contrário. Ninguém conseguiu provar o contrário. Muito se fala, muito se sugere, mas efetivamente ninguém consegue comprovar absolutamente nada. E aqui nós temos que respeitar a figura de quem comanda, a figura de quem responde pela instituição. Aqui ninguém está passando pano dizendo que, olha, que bom que é essa administração da ponte. É uma administração maravilhosa, extraordinária, que mesmo não pagando bem os seus funcionários, eles estão correndo e honrando a responsabilidade que tem de representar a agremiação. Nós nunca falamos isso, muito pelo contrário. Nós sempre buscamos a crítica que seja equilibrada e que seja baseada em fatos que nós temos conhecimento. Jamais, de forma nenhuma, nós vamos chegar aqui e fazer qualquer tipo de crítica infundada e falando com o coração e não com a razão. Então, é essa a nossa postura, é dessa maneira que a gente trabalha e é dessa forma que a gente tem credibilidade.
3: Os ouvintes estão participando com a gente aqui, ó, do Banho de Bola da Central. 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Ô Fernando César, alguma fala aí do Rodrigo Santana? Será que teremos algum pronunciamento, Fernando?
6: Estamos aguardando. Questionei a assessoria de imprensa da Ponte Preta, a informação que eles mandaram. Estamos aguardando. Nem eles sabem se vai ter algum pronunciamento, alguma sonora do Rodrigo Santana lá em Maceió, porque a assessoria fica aqui em Campinas. A gente está aguardando para ver se eles mandam algum material aqui. Mas o estranho também é que normalmente em jogos fora de Campinas, antes do jogo, eles já nos avisavam que era para a gente mandar a pergunta. Assim que acabasse o jogo, ó, pode mandar uma pergunta para o treinador. E hoje nem isso foi feito. Então acho que ele não fala nada, não.
3: Estamos aguardando. Fernando César fica comigo. Walter Ramos está com a gente no canal do YouTube. Matheus Souza falou: se não fosse pela torcida e pela imprensa, os clubes de Campinas já teriam acabado. 7:14.
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3: 7:15. Ô Renato Leal, enquanto o Fernando aguarda aqui, se é que teremos algum tipo de pronunciamento, vamos adiantar aqui os nossos quadros, hein, Renato Leal?
4: Sem dúvida. Aqui à disposição. Você manda e eu só obedeço.
3: Como falava Domingos Machado, sempre a serviço do rádio, tá bom?
4: Claro.
3: Domingos Machado, que tá lá em Itatiba, tá sempre curtindo
4: aqui. Grande Machadão.
3: O Machadão! Eu lembro quando tinha a piada do Machadão. Oscar quase caía de costa. Ed Valeixo, vamos então aqui para as notas do jogo, sempre em nome de Aroma das Ervas.
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3: 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Renato Leal pode ficar à vontade, a gente fica aqui no aguardo com o Fernando, se teremos ou não algo vindo lá de Maceió, ou do Rodrigo Santana, ou de alguém da diretoria, Renato.
4: Pois é, né? Hoje o Rodrigo Santana fez a ponte com uma formação diferente para iniciar o jogo. Então ele optou pela presença de três zagueiros na tentativa até mesmo de liberar os dois laterais. Pela esquerda e capitão do time, o Danilo Barcelos, pelo lado direito o Thales, que voltou à equipe e de uma certa maneira não foi mal, principalmente no primeiro tempo. No segundo tempo é até difícil de se avaliar a partir dos 15, 20 minutos, quando o time começa a mergulhar, né, desintegrar praticamente para a sequência do jogo, porque fisicamente o time cai muito e não é a primeira vez. Hoje só confirmou, só se ratificou essa condição. Mas a presença de três zagueiros no primeiro tempo, o resultado, embora tenha sido de muita pressão até 15, 18 minutos, o resultado foi bom. A Ponte conseguiu fazer 1-0, exatamente a 27 minutos, depois de uma boa participação, né, do Thales pelo lado direito. Ele fez o cruzamento do lado esquerdo, só aquela paradinha dada pelo Elvis, e aí no lance em que ele dividiu com o jogador Pedro Castro, que me parece ter sido o último a tocar na bola, né? Acabou acontecendo aí o David da hora fazendo a participação dele e o gol. A sensação que nós tivemos de que ainda a bola teria sido tocada pelo Pedro Castro. Mas, de qualquer maneira, a Ponte saiu à frente do placar e logo na sequência, 33 minutos, o Elvis, numa outra boa jogada, aliás, quem jogou muito bem pelo time ponte-pretano no dia de hoje foi o Tavares, né? O Diego Tavares puxando o contra-ataque, voltando para fazer a marcação, um jogador muito importante no esquema tático do técnico Rodrigo Santana, e ele, claro, foi o autor intelectual, não só pela assistência que ele deu para o Elvis, mas pela participação do jogo. Saiu da direita, foi em direção ao miolo da grande área, na entrada da grande área. Daí tromba com o zagueiro da equipe do CRB, essa bola sobra para o Elvis e ele é de uma felicidade, bate com muita precisão, fazendo 2-0 para o time Ponte Pretano. A Ponte conseguiu controlar muito bem o jogo a partir daí, né, com 2-0. Tinha uma certa pressão da equipe do CRB, mas havia aquele impacto de ter dois gols contrários, né? E a cabeça do torcedor, do jogador, realmente fica muito complicada, porque você quer tirar imediatamente, mas você não consegue fazer o segundo gol se não fizer o primeiro. Então, é uma sequência normal e natural. E esse primeiro gol da equipe do CRB saiu exatamente a 46 do primeiro tempo, depois de várias boas defesas do goleiro Ponte Pretano, que participou mais uma vez de forma brilhante do jogo, Diogo Silva fazendo grandes defesas, até que chegou o Mikael aparecendo entre os zagueiros e acabou fazendo o gol de número 1 da equipe do CRB. Eu esperava para o segundo tempo uma Ponte com uma postura um pouquinho diferente. A gente sabia que teria, né, essa pressão, mas a pressão ela poderia ser atenuada com um outro posicionamento do sistema defensivo da Ponte. Ficou muito atrás, ficou muito próximo da meta do goleiro Diogo Silva e aí, claro, inevitável, né? A partir dos 11 minutos, a igualdade no placar, e aí o torcedor se inflamou, enfiou todo o time para frente, o técnico Eduardo Barroca tirou o volante, colocou o atacante, foi para cima e acabou chegando aí a dois gols através de um outro atacante. Primeiro se destacou o Mikael e depois o Luiz Felipe, que acabou fazendo outros dois gols, vencendo a equipe da Ponte Preta por 4-2. O CRB, que, né, perdeu no primeiro tempo, tomou dois gols, mas no segundo fez três gols. E infelizmente para a Ponte, tomando mais 4 gols, a Ponte que já sofreu 20 gols nesta temporada de Série B de Campeonato Brasileiro. Hoje, décima rodada, média 2 gols por partida e uma situação extremamente complicada na vice-lanterna da competição, com apenas 7 pontos somados até aqui. O goleiro Diogo Silva é aquele goleiro que pega bolas incríveis, um jogador realmente muito regular e que mais uma vez deu mostras de que é um cara comprometido com a causa, que quer melhoria do quadro Ponte Pretano, e hoje não foi diferente, ele recebe uma nota 6. Os zagueiros Ponte Pretanos, Lucas Cunha, o Everton e Márcio Silva. O Everton, inclusive, em alguns instantes, tentando fazer uma função até mesmo de volante, sair jogando, mas não tem cacuete, não tem característica, errou muitos passes, jogador que de fato não me agradou. Como tomar 4 gols com 3 zagueiros não é um significado de que tenha sido bem sucedido o comportamento desses 3 jogadores. O Lucas Cunha recebe a nota 4, o Everton 3,5 e o Márcio Silva é um jogador que recebe a nota 4,5. Ele que foi o que menos errou, que menos pecou no sistema defensivo, no miolo defensivo do time Ponte Pretano. Pelo lado direito apareceu o Thales, que hoje, surpreendentemente, participou até mesmo, não só de marcação, passou do meio de campo e foi responsável pelo cruzamento, que acabou redundando no gol de abertura da Ponte, no primeiro gol, mas, claro, ainda é um jogador que demonstra timidez e precisa melhorar, nota 4,5 para ele. Do outro lado, Danilo Barcelos, lateral esquerdo, que fez a composição, saiu também bastante desgastado, saiu muito cansado e, infelizmente, para a Ponte, praticamente todos os gols da equipe do CRB saindo pelas beiradas. No primeiro tempo, o cruzamento saiu do lado direito. No segundo tempo, do lado esquerdo do sistema defensivo da Ponte Preta, os dois gols, e aí também na extensão, o quarto gol também passou pelo lado esquerdo do time ponte-pretano. Danilo Barcelos tem uma nota 5, enquanto que o Rodriguinho, que entrou no lugar dele, vai receber uma nota 4. No meio de campo, André Lima, Tarik e também o Elvis. O Tarik, um jogador que tem uma pegada muito forte, muita energia, muita disposição, porém, acho às vezes muito afoito, entendo que ele exagera na entrada para dividir bola, e isso acaba sugerindo o quê? Cartão amarelo. E a gente dizia isso antes da bola rolar, e ele foi premiado com um cartão amarelo no dia de hoje, o Tarik recebendo a nota 4. O André Lima, mais consciente, né, no setor de meio de campo, jogador que buscou, enquanto teve fôlego, buscou contribuir, buscou colaborar, tem a nota 5,5, e no lugar dele entrou o Gustavo Teles, jogador da base, que estava meio sumido, sem aparecer no time, hoje apareceu, não comprometeu, mas também, claro, não conseguiu contribuir muito com a Ponte, e recebe a nota 4,5. O Elvis fez o gol, aquela coisa da reserva de qualidade, do jogador diferente, que enquanto, né, teve fôlego, enquanto teve gás, ele foi muito importante. Aí, no segundo tempo, foi até o final do jogo, é verdade, mas no segundo tempo praticamente ocupou só uma faixa, né? Aquela faixa que fica ali na intermediária para tentar alcançar um cruzamento, uma assistência, até mesmo um lance de bola parada. Teve uma falta quando estava 3-2, que ele poderia até ter acertado o gol, mas desgastado, já cansado, não conseguiu acertar o alvo, e aí, claro, não dá para ter uma nota além de 5, jogador Elvis do time Ponte Pretano. O Diego Tavares foi um lutador, foi um guerreiro no dia de hoje, para mim, né, juntamente com o Diego Silva, os dois melhores da equipe, recebendo a nota 6, saiu totalmente desgastado, saiu muito cansado, porque contribuiu demais com o time Ponte Pretano, pelo menos enquanto esteve em campo. Nota 6 para o Diego Tavares. O Keyson entrou e entregou aí, né, aquilo que ele poderia, aquilo que tinha condição de fazer, nota 4,5, pela força e pela disposição. O David da Hora participou do lance do primeiro gol, mas ainda requer situação diferente para ser considerado titular e titular absoluto. O Cafu entrou, Cafu teve uma boa finalização que poderia até mesmo, né, chegar ao terceiro gol, o time Ponte Pretano, mas também foi muito pouco, né? Mas era um quadro, e dentro do quadro de poder contra-atacar, acho até que ele não comprometeu, nota 4,5 para ele. Enfim, dentro dessa situação, desse quadro, Rodrigo Santana fez as opções, o time tentou alcançar aquilo que se esperava. Foi bem até no primeiro tempo, mas não adianta. A Ponte cai muito de produção no segundo tempo quando se fala no aspecto físico, quando se tem, né, essa condição de não ter possibilidade de alcançar fisicamente o equilíbrio tão obrigatório e tão necessário numa competição como essa. Recebe também Rodrigo Santana, nota 4,5. O CRB, um time que jogou em casa, um time em ascensão e que sofreu com a Ponte, porque saiu atrás do placar, tomou dois gols e poderia, na verdade, até mesmo estar amargando uma derrota no dia de hoje, se a Ponte tivesse conseguido equilibrar o seu rendimento e tivesse, fisicamente falando, a mesma condição que se esperava. Nota do CRB, em evolução, quarta vitória consecutiva, nota 5,5 para a equipe do CRB, que venceu a Ponte pelo placar de 4-2. Marquinhos.
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1: Rádio Central. 7:30, rapidinho aqui uma fala do treinador Rodrigo Santana em relação ao futebol apresentado pela Ponte Preta.
2: Boa noite. Passando um panorama geral aqui do jogo. Acredito que a estratégia, o jogo de hoje foi válida, né? Optamos ali por 3 volantes, né? Deixamos muito claro ali, praticamente um losango, né? Como um Elvis livre, com 2 atacantes ainda na frente do Elvis, que era o Daora e o Tavares, tá? E com 3 volantes por trás, deixamos o Everton de primeiro volante, Tarek pela direita e o André. A gente sabia da pressão que ia ter aqui, né? Um time alto, forte, competitivo, e a gente precisava ganhar muito essa segunda bola no jogo. E acabou dando certo, tanto que no primeiro tempo ali a gente conseguiu, né, abrir 2 gols de diferença, né, na estratégia. Acho que eles tendo muita dificuldade, porque a gente sabia que eles iam forçar muito a bola por dentro. A gente optou pelo losango e preencher mais o centro do campo, né, e infelizmente ali na quase terminando o primeiro tempo a gente acabou tomando um gol.
1: Bom, só uma fala rápida, né, Renato, daquilo que a gente já imaginava que o treinador pudesse falar sobre o futebol apresentado pela Ponte.
3: Ele não tá errado, né? No primeiro tempo a estratégia deu certo. O grande problema da Ponte foi o segundo tempo, que faltou energia, faltou resistência física para manter aquilo que a gente viu no primeiro tempo, e no segundo tempo chamou praticamente para cima toda a equipe do CRB, e aí as coisas foram complicando. A Ponte não conseguiu sair daquilo que foi montado pelo Barroca e tomou o segundo gol, a igualdade, e aí era fatal que pudesse ocorrer o que ocorreu. Veio a virada, 3-2 e depois 4-2 já nos acréscimos para o time das Alagoas em cima da Macaca.
1: Bom descanso, Renato Leão, nosso comentarista.
3: Um abraço, boa noite e ótima semana a todos.
1: Para nós todos, Fernando César, muito trampo aí, hein, Fernando? Pela
4: Valeu, frente, Fernando. Vamos aguardar aí o que vai acontecer, né? Qual o próximo capítulo dessa crise da Ponte Preta aí, financeira e da parte técnica também, porque o time é fraco, está na zona do rebaixamento durante toda a semana aí, as informações da Ponte Preta na programação da Central.
1: Valeu,
4: grande
1: Fernando.
4: Abraço, até
1: bom descanso,
4: mais.
1: Fernando César de Maleixo, amanhã tamo de volta, hein? E amanhã também, informações da Ponte do Guarani, logo pela manhã, no Show da Manhã.
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1: Vai começar a partida. A equipe do CRB dará o pontapé inicial. Apita o árbitro, a redondinha rola no Rei Pelé. A partir de agora, torcedor amigo, eu te convido a viajar comigo pelas emoções do futebol.
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1: Venha comigo, galera. É na Central, a M870. E vem a equipe do CRB trocando passes desse início de partida. Avança. Vem pela meia direita para com Henri. Já fez o passe mais atrás para Hereda. Hereda voltou com Henri. Henri dominou, parou, brincou, raciocinou, voltou a bola. Ainda no lado direito de ataque, tentando achar o caminho do primeiro ataque no jogo. A equipe do CRB, o cruzamento feito na boca do gol. Tira bem a zaga Ponte Pretana. Sobra. Tentou a finalização. Henri pegou mal na bola, ela subiu e saiu. Tiro de meta na primeira finalização da partida. Sai jogando a Ponte, levantamento, buscando o campo de ataque. Diego Tavares estava por ali, mas houve o desvio do Gaverson para a volta para a equipe do CRB. Aí o árbitro já parou o jogo, me parece que deu a falta, né? Deu a falta, falta sinalizada na tentativa ali no meio do campo. Estava na jogada o Tarek que cometeu realmente a falta. O árbitro sinalizou a bola para a equipe do CRB, o Pedro Castro, que estava na jogada. Falta já cobrada, a bola fica no campo defensivo. Henrique avança, abre da direita para Hereda. Hereda parou, brincou a marcação, Ponte Pretana postada, bola recuada agora no meio do campo para Henri deixa a bola mais à esquerda, perto do círculo central, avança o Fábio Alemão do círculo central, abriu mais à frente para Pedro Castro deixou com a Hereda na ponta direita, ele vai para a jogada, dominou ainda, ele fez a abertura, a bola bate na marcação pontiveretana, mas sobra ainda com o CRB, que vai tentando chegar no campo de ataque. Passe feito, olha a abertura, virou por ali, pro cruzamento do Hereda, na boca do gol, desvio de cabeça, a bola saiu, vamos ver se o árbitro vai dar o escanteio, o tiro de meta, quem sabe bom momento. Diego Tavares abriu, Tavares vai pro cruzamento, levantou, segundo pau, olha a chance, pintou o gol, Elvis,

aparece o David da área, lá dentro da grande área de Puxeta, deu um toquinho sutil, bola no canto direito do gol, meia altura, o goleiro Vitor Caetano chegou a olhar, mas nada pôde fazer. Tá lá dentro, é gol da Ponte, festa da nação Ponte Pretana. O gol foi dado pro David da hora, mas há de se conferir se não vai ser até dado como um gol contra. Mas o que importa pro torcedor Ponte Pretano com 27 desta etapa inicial é que a Ponte tá na frente. Agora no placar do Rei Pelé, Ponte Preta 1-0. E vem a Ponte com o Diego Tavares, fintou 1, fintou 2. Foi pra meia lua, dominou, deixou atrás pro Elvis, vai bater, bater.

0: jogada do Diego Tavares, ele veio da ponta, ajeitou pro Elvis, Elvis com toda essa categoria, com a perna direita chutou, bola no canto alto superior esquerdo do goleiro que nada pode fazer, Elvis, camisa 10, ele tem o endereço, ele conhece o caminho do gol, Elvis com 33 do Rei Pelé, agora o placar marca, Ponte Preta 2, CRB 0, levantamento feito, primeiro pau, desvio pra trás, Diogo Silva salvou, olha só, não fica na área, Pedro Castro, chute em cima da zaga, tira dali o Diego Tavares e salva, olha a sobra pro Dada Belmonte, vai pro cruzamento, levantou na pequena área, tem desvio de cabeça, é gol! Da equipe do CRB, o levantamento que veio do Dadá, e aí o Mikael, lá na, praticamente na linha da pequena área, desviou a bola pro fundo da rede. Sai o gol do CRB, agora a Ponte tem que se manter tranquila, porque ainda tem a vantagem 2-1. E vem descendo, vem com o Hereda, dominou na ponta direita, abriu pro Thiaguinho, ele gira, habilidoso, faz a jogada, volta pra Hereda na ponta, fecha o Barcelos na marcação, Hereda cruza, dá um bico na bola, tira dali, tava na marcação justamente o Everton, ganha a lateral, vai acabar o primeiro tempo, Wagner Nascimento pediu a bola, vai apitar o árbitro, apita o árbitro, ponto final no primeiro tempo do jogo, deu uma caca, 2 pra Ponte, primeiro gol foi do David da hora, o segundo do Elvis e o gol da equipe do CRB marcado pelo Mikael, apita o árbitro, começa o segundo tempo do jogo. A partir de agora, torcedor amigo, volta a te convidar a viajar comigo pelas emoções do futebol.
1: Edinaldo Vinci.
0: Venha comigo, galera. Levantamento do campo de ataque, a bola fica com o lateral para a equipe do CRB. Agora sinalizada a alteração no, na verdade, o árbitro deu bola para a Ponte. E vem a equipe do CRB, vem com Christopher, domina, passa o pé sobre a bola, perto da linha divisória, abre o jogo. É o CRB que tenta tomar a iniciativa agora nesse momento. Bola virada pela direita, avança o Henri, ele já está no campo de ataque, fecha a marcação, o Cafu, passa efeito na ponta, lado direito, campo de ataque, avança Hereda, tenta a jogada, Jonathan Cafu desvia. A bola sai para a lateral, é bola para a equipe do CRB, já cobrado lateral, a bola para o Pedro Castro, recua para Henri, Henri no círculo central, deixou para o Fábio Alemão devolve para Henri, Henri na meia direita, avança a equipe do CRB, ele vai avançando com a posse de bola, tocou na ponta, o Hereda voltou para o Pedro Castro, ele tentou a jogada, girou de um lado ao outro, a marcação fecha, ele volta para Henri, Henri vem com a bola, tem o Christopher se movimentando, mas ele prefere voltar para o círculo central, onde está posicionado o Fábio Alemão. Toda a Ponte fica no terço defensivo. Olha o levantamento do Henri, na boca do gol. Tirou bem parcialmente, subiu a bola. Tirou a zaga, Ponte Preta, a bola sobe, desce, tenta Diego Tavares na dividida. Não consegue seguir com ela, a bola ficou com o Everson. Levantou, olha o toque de cabeça, Diogo Silva. Levantamento na grande área, Pedro Castro. Ele tenta avançar, o Márcio Silva dá um bico na bola. Toca a bola para a lateral, é lateral para a equipe Alagoana fazer a cobrança. Lá no direito, campo de ataque. Lateral cobrado, domínio é do Thiaguinho. Thiaguinho deixou para o Danielzinho. Danielzinho devolve pro Thiaguinho na meia direita. Ele prefere recuar pro Henri. Henri na zona intermediária ofensiva. Abre o jogo perto do círculo central pro Christopher. Christopher com a perna esquerda pro Henri. Henri avança. Faz a abertura na ponta direita. Cruzamento do Hereda na boca pro gol. O perigo. Tá batendo o Thales. Tiro. Olha a sombra. A Everson pegou mal, né? A bola subiu e saiu. Foi fora do Rei Pelé. E vem a Ponte. Alves tenta o levantamento na ponta esquerda. Boa bola. André Lima na dividida. Ganhou. Pode ser. Bom momento. Abriu mais à frente, Barcelos inteligentemente chutou no Hereda e ganhou, e vem com o Thiaguinho, chutou, bola interceptada pelo Márcio Silva, agora virou troca de ataques, né? É a Ponte tentando no contra-ataque, é o CRB pressionando, o jogo fica intenso, levantamento para o Jonathan Cafu, pediu falta, juiz disse que não, agora ficou outra vez com a equipe regatiana, passe feito na ponta direita, avança com o Hereda, levantou na bola, o gol caiu de cabeça! Cruzamento pro Mikael, e de cabeça desvia e faz o segundo gol dele no jogo. CRB 2 para Ponte Preta. Vem para cobrança Danilo Barcelos. É da zona intermediária, lado esquerdo, levantou, procurou a ponta direita. Thales tenta chegar nela, tira de cabeça o Reverson. A sobra fica para a equipe do CRB. Olha o contra-ataque. Dá, botou velocidade, rompeu o meio do

0: fez a cobrança, levantou na boca do gol, tentou bicar, é o tira dali o Márcio, a sobra volta, volta pro Diego Tavares, que dá um bico na bola, bola retomada outra vez no rebote para a equipe do CRB, é pressão do CRB, avança na meia direita, Christopher girou, 17 passados, etapa final, passe feito na ponta direita, Tiaguinho vai pro cruzamento, essa bola alçada é um perigo, tira para trás, a bola vai para a linha de fundo, vem com Hereda, Hereda toca, toca do lado pro Christopher, na zona intermediária, tocou na meia lua, Danielzinho chutou, a bola passa direito, houve um desvio, escanteio pro CRB.
1: É o Danielzinho, né? Ganhou o presente ali, bateu de virada, a bola desviou na zaga, quase engana o Diogo Silva, escanteio pro time da casa.
0: Dada deu um monte posicionado para cobrança no lado esquerdo, vai pro levantamento, grande movimentação na área, no momento que Douglas Baggio entra em campo, foi alteração para Brás e Tony, levantamento feito na boca do gol, Márcio Silva tirou, olha, sobra o chute cruzado, tira dali, tava o Tales para tirar, a sobra volta, volta pro CRB, levantamento, segundo pau, desvio de cabeça, Diogo Silva defendeu, André Lima derrubado pelo Douglas Baggio, que já comete a falta, entrou há pouco tempo no jogo, tem a falta ponte, Danilo Barcelos, na bola alçada, esperança dobrada, quem sabe agora o gol da ponte, o terceiro gol, 2-2 no marcador. Vem o Barcelos, está posicionado, ele tem essa perna canhota, chuta forte, tem o Elvis com a direita, grande movimentação, próximo ali a meia bola, grande área, pode ser na bola parada, partiu, Barcelos deixou pro Elvis, Elvis vem com a bola, rolou na esquerda pro Barcelos, vai pro cruzamento, cruzou, dava pro gol, tira de cabeça o Douglas Baggio, a sobra volta pro Elvis, Elvis recua do meio do campo, volta pro Diogo Silva que sai jogando, vem o Diogo Silva, despacha, vai procurar outra vez o campo de ataque, faz o levantamento, a bola na ponta direita, de cabeça tentou Jonathan Cafu, desviou, a bola sobe, a bola desce e volta para a equipe do CRB. E sai jogando o CRB, passe feito lá pelo lado esquerdo. Danielzinho tentou, Márcio Silva tomou, mas tocou errado. A bola fica com a equipe do CRB, avança no campo de ataque. Olha o perigo, atenção, Douglas Baggio ajeitou, grande área, lado direito. Mikael cruzou na pequena área, desviou, a bola saiu. Christopher vai pro levantamento, é na ponta direita, a redondinha vai pra Mubuca, Christopher levantou de cabeça, o desvio foi do Lucas, mas aliás do Tarek, a sobra volta ainda pra equipe regatiana, recudo, Christopher olha a liberdade, Hereda pintou, vai bater perna canhota, toque de cabeça ali no meio da grande área, o Thales desviou, escanteio mais um, agora do outro lado, escanteio pra equipe regatiana, levantamento do Reverson na boca do gol, desvio, Diogo Silva tá batendo pra defender, olha o escanteio cobrado, primeiro pau, de cabeça o desvio do Tarek, é lateral na ponta direita pra equipe regatiana, já cobrado lateral, olha o passe feito perto da linha de fundo, atenção, cruzamento na boca do gol, desvio,

0: CRB 2 para Ponte Preta. Cadencia o jogo, a equipe alagoana. Christopher, outra vez com Danielzinho, Danielzinho para Léo Campos. Léo Campos domina, mas já estava parado o jogo. Arthur, me parece que deu a falta para Ponte, é isso? Ou não? Não. Deu falta para o CRB, não é, Fernando?
1: Exatamente, falta para o CRB, que valoriza, catimba, segura para cobrança, o árbitro conversa bastante, muito confuso o seu Wagner Nascimento, e aí o tempo vai passando e a Ponte vai conhecer a sua 15ª derrota na temporada. 20 jogos, 15 derrotas. Dá pra ser feliz desse jeito, torcedor ponte-pretano, de novo?
0: Não dá, né? Lamentavelmente não dá. Olha o levantamento do campo de ataque. Tenta chegar a equipe do CRB. Mikael dominou. Ele que faz um estrago também. É forte. Olha o passe grande. Área pro Baggio. Cruzou na boca do gol. Tentou. Luiz Felipe pintou. Bateu.

categoria chutou de forma inapelável pelo Diogo Silva. O 47 da etapa, final de partida, para praticamente garantir a vitória. CRB 4, Ponte Preta 2. 4, Wagner do Nascimento Magalhães pediu a bola, vai terminar o jogo. Em cima dos 52, 7 minutos de acréscimos. Foi o que o árbitro aplicou. Apita o árbitro, ponto final no jogo. 4 para o CRB, 2 para a equipe pontibretana.

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